Antônio falecido. Tenho certeza que Deus colocou ele no bom lugar pela pessoa que ele foi na terra, caridoso, que sempre procurava ajudar o próximo. Então tenho certeza que seu Zezinho está no bom lugar ao lado do Pai Eterno. Também gostaria de dar meu voto pesado a toda a família Portugal. Então tenho certeza que seu Zezinho está no bom lugar ao lado do Pai Eterno. Também gostaria de dar meu voto pesado a toda a família Portugal, onde seu Zé Portugal chegou a ir morar com o Pai Eterno. E tenho certeza também que ele é, pela pessoa que ele foi aqui na terra, pelo que ele passou aqui na terra, a passagem dele aqui nesta terra, tenho certeza também que ele está no bom lugar. Também a família do meu amigo Azulão, seu Toca, o Galego de Asa Preta, e a toda a família enlutada do nosso município. Falando da associação do PSOE, recebi informação que foi dado início hoje a reforma. Não sei se você já está sabendo. Pronto, eu recebi informação agora que foi dado início hoje aquela pequena reforma. Me informaram agora há pouco através de mensagem. Também falar que nós preparamos em conjunto. Eu preparei duas emendas e você preparou quatro, se eu não me engano. Entre elas estavam essas emendas para ajudar a associação de pessoas com deficiência do nosso município. Então, como a informação foi dada e foi dado início, tenho certeza que vai ser concluído e que essas nossas novas emendas para 2027 também vai ser construída e que vai melhorar aquela associação, melhorar a vida das pessoas que participam, que participam daquela comunidade da associação. Também sobre o PCC, nós temos que nos sentar juntamente com o jurídico, doutor Osano, ele se colocou à disposição, juntamente com a contabilidade. Como nós estivemos aqui, o doutor Chaves, ele nos explicou que era uma coisa mais complexa, né? Não entrava na emenda, mas que sentaria com a gente e tentava achar uma solução. Então nós vamos marcar um horário que esteja na prefeitura e a gente vai até lá, ou então eles vêm até aqui, a nossa casa, para a gente estudar e achar uma forma de tentar ajudar. Realmente é necessário, como você falou aqui, como a Vossa Excelência falou, é necessário dar uma melhorada nesse projeto, nesse PCC. Também, como todos aqui falaram em agradecimento, a gente vem aqui agradecer a cada um voto de confiança. Sabemos que não importa a quantidade de votos, mas importa o empenho. Que uns tem que ganhar e outros tem que perder. Mas o empenho é bem mais importante que o voto de confiança, o voto de liberdade. Não voto de cabresto ou voto de outro tipo de voto, mas voto de liberdade, voto como consciente. Tenho certeza que cada um aqui fez seu papel, cada um vereador, cada um ex-prefeito, o nosso vice-prefeito Oliveira, o prefeito também fez seu papel. Então, venho aqui parabenizar a cada um, não só a um grupo, mas todo o grupo que fez sua campanha, que fez sua campanha com dignidade, com respeito, e que tiveram sua votação de consciência, de confiança do povo rogerense. Também sabemos que está em jogo o nosso país, a nossa democracia, a nossa soberania, está em jogo nesta campanha. Mas tenho certeza, como foi dito aqui, que no dia 25 de outubro, o povo não vai votar em Lula. O povo vai votar na Bolsa Família, o povo vai votar no Mais Médico, o povo vai votar no Brasil Sorrisente, o povo vai votar no ProUni, vão votar nesses projetos, políticas públicas,

0: presidente Lula trouxe para o nosso país. Quero e desafio qualquer um que nós vivemos numa democracia. Cada um tem o seu direito de escolha, cada um defende a política da forma que acha que é correta. Mas eu faço um desafio aqui. A qualquer um que queira vir aqui fazer a comparação entre o governo Lula e o governo Bolsonaro, traga só um programa de política pública, traga só um aqui. Se trouxerem, eu venho ao público e peço desculpa, porque não houve nenhum programa de política pública do governo Bolsonaro. Não houve um projeto que foi direcionado ao nosso Nordeste. Então, o povo nordestino, tenho certeza que no dia 25 vão comparecer em massa esses mais de 30 milhões de eleitores que não compareceram. Entre o Nordeste está mais de 9 milhões, vão comparecer no dia 25 e vão dar a vitória à nossa democracia, a vitória à nossa soberania. Então, são essas minhas palavras, não vou me alongar mais, porque já foi, a reunião hoje já foi um pouco longa.
1: Senhor, presidente, eu dou uma palavra. Pois não. Esperei o momento, e eu acho que eu vou tocar nesse assunto, quando a gente fala em democracia, e aí eu presto minha solidariedade a um grande vereador, que já foi vereador desta casa, e atual.
2: Com essas, encerramos mais uma edição do Super 10. Voltaremos no próximo programa com mais pra você. Beijos, juízo e até...
1: Porque se é uma pessoa que sempre trabalhou pelo Partido dos Trabalhadores aqui no município de Angelim, foi o vereador Oliveira. E aí, quando a gente fala em democracia, o senhor fala bem, ele teve a sua casa invadida por estar pedindo voto, vereadores ali, o senhor sabe bem disso, para os vereadores do Partido dos Trabalhadores, Carlos Vera, deputado federal, e Doriel. Então, respeitem a democracia, e que agora, eu acho que não vão vereador Maurílio invadir a casa do vereador Oliveira, não. Porque lá atrás, senhor presidente, foi falado uma atitude na eleição para prefeito, eu acho até de um erro, lá no povoado Quatro Bocas. E agora fizeram muito pior. Então, eu acho que deveriam pedir desculpa aí, vereador Maurinho, que invadiu uma casa, não se invade, não. Inclusive, pessoas até ligadas à Secretaria de Saúde. Então, eu acho que ele merece também ser feito um pedido de desculpa, vereador Oliveira. Muito obrigado.
0: Aproveitando, vereador Pesce, a fala do excelentíssimo vereador Robinho. Ele, como é que eu posso dizer, a fala que ele falou do câncer, Lula é um lutador já provou, como disse o excelentíssimo vereador que foi secretário Maurílio, ele já provou, ele combateu o câncer. Okay. E hoje ele luta, a prova é que o hospital de amor de Garanhuns é o segundo do Brasil. Quem trouxe para Garanhuns foi Lula, para atender o povo da nossa região sobre o câncer, a favor das pessoas que necessitam. Agora, o desafio continua a qualquer um vereador que traga um projeto do governo Bolsonaro aqui para a nossa região, para o nosso Nordeste. Se tiverem, o desafio continua de pé. São essas minhas palavras. Não havendo mais nada a tratar, convido a todos a ficar de pé. E exaltando o nome de Deus, dou por encerrada a presente sessão, marcando a próxima para o dia 27 de outubro, ressalvados os casos de convocações extraordinárias.
2: Até a próxima!
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2: Muito bem, a partir de agora está no ar o Jornal Rádio News. Informação em primeiro lugar. Brasil e o mundo passam aqui na sua rádio favorita. Sejam bem-vindos.
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0: Previsão do tempo para terça-feira, 13 de outubro de 2026. Região Centro-Oeste. Em Cuiabá, Mato Grosso, previsão de muitas nuvens no céu com chuva isolada nesta terça-feira. Os termômetros marcam mínima de 25 e máxima de 40 graus. Umidade relativa do ar gira em torno de 80 a 30%. Brasília, Distrito Federal, tem céu claro com poucas nuvens. Temperatura mínima é de 22 e a máxima 34 graus. Umidade do ar varia de 60 a 20%. Região Nordeste, Fortaleza do Ceará, tem céu repleto de nuvens. Temperatura mínima é de 25 e máxima de 32 graus nas horas mais quentes do dia. A umidade do ar vai de 90 a 50%. Em Graça Aranha, Maranhão. Previsão de céu cheio de nuvens no aniversário da cidade. Temperatura mínima de 25 e máxima de 38 graus. A umidade relativa do ar é de 75 a 20%. Região Norte. Em Macapá, capital do Amapá, terça-feira com céu nublado, com possibilidade de chuva isolada. Temperatura mínima é de 25 e máxima de 34 graus. A umidade do ar é de 90 a 45%. Manaus, no Amazonas, tem previsão de muitas nuvens com chuva isolada. Temperatura mínima é de 26 e a máxima de 35 graus. Umidade do ar varia de 80 a 40%. Região Sudeste. A cidade de São Paulo tem previsão de céu cheio de nuvens, com pancadas de chuva e trovoadas isoladas. Os termômetros registram mínima de 17 e máxima de 29 graus. Umidade relativa do ar na capital paulista vai de 100 a 50%. Lavras, em Minas Gerais. Sopra velhinhas com previsão de muitas nuvens no céu. Temperatura mínima 18 graus e máxima 32 graus. Umidade relativa do ar é de 90 a 40%. Região Sul. Em Porto Alegre, Rio Grande do Sul, previsão de céu encoberto. Os termômetros registram mínima de 14 e máxima de 19 graus. A umidade relativa do ar fica entre 100 e 80%. Porto Velho, em Santa Catarina, comemora aniversário com céu encoberto e com pancadas de chuva isoladas nesta terça-feira. Termômetros registrando mínima de 18 e máxima de 20 graus. A umidade relativa do ar oscila entre 100 e 90%. Você ouviu a previsão do tempo para esta terça-feira, 13 de outubro de 2026, com informações do IBGE Cidades e do Instituto Nacional de Meteorologia, INMET.
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2: Mais um acusado pelo assassinato da Iolorixá Mãe Bernadette será levado a júri popular nesta terça-feira em Salvador, na Bahia. O julgamento de Josevan Dionísio dos Santos, conhecido como Bezê ou Buzuim, está previsto para começar na manhã desta terça no Fórum Rui Barbosa. Segundo o Ministério Público Baiano, ele seria um dos executores da morte da líder quilombola Maria Bernadette Pacífico Moreira. Mãe Bernadette foi assassinada aos 72 anos com 25 tiros em 17 de agosto de 2023 na sede do quilombo Pitanga dos Palmares, localizado na cidade de Simões Filho, região metropolitana de Salvador. O motivo? Oposição ao tráfico de drogas na região. O crime ocorreu na presença de seus três netos com idade entre 12 e 19 anos. Ao todo, cinco pessoas foram denunciadas pelo crime. As investigações apontaram que o crime foi motivado pela oposição firme da vítima às atividades ilícitas na comunidade.

0: cidade, especialmente a instalação de pontos de venda de drogas e ocupação irregular de áreas, o que gerou conflitos com integrantes de organização criminosa atuante na região. Em abril passado, os dois primeiros acusados do assassinato da líder quilombola foram condenados pelo Tribunal do Júri, também no Fórum Rui Barbosa, em Salvador. Arielson da Conceição Santos, apontado como executor do crime, cumpre pena de 29 anos e 9 meses de prisão. Já Marílio dos Santos, considerado mandante do assassinato, pegou 40 anos, 5 meses e 22 dias. Ele, que estava foragido na época do julgamento, foi morto durante uma ação policial que tentava cumprir o mandado de prisão 2 dias após a sentença ser proferida. Ambos foram condenados por homicídio qualificado cometido por motivo torpe, meio cruel, com impossibilidade de defesa da vítima e utilização de arma de uso restrito. Ainda aguardam julgamento Sérgio Ferreira de Jesus, com data prevista para ser levado ao Tribunal do Júri no dia 21 deste mês, e Dinei Carlos dos Santos de Jesus, também acusado de ser mandante do homicídio e ainda sem data para ser julgado. O Tribunal do Júri é o órgão competente para julgar os crimes dolosos contra a vida, a exemplo do caso de Mãe Bernadette. O Tribunal do Júri é composto por 25 pessoas, das quais 7 são sorteadas para compor o Conselho de Sentença. Cabe aos jurados decidir o mérito da causa, condenando ou absolvendo os réus. Da Rádio Nacional em São Luís, Madison Euler.
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2: A assessoria do Tribunal Superior Eleitoral afirmou que não encontrou conteúdos de desinformação no canal do WhatsApp Exército do Lula. No entanto, os técnicos apontaram riscos à integridade das eleições por causa do alcance potencial das publicações e da atuação coordenada. O relatório foi produzido pela Assessoria de Enfrentamento à Desinformação após determinação do presidente do Tribunal Superior Eleitoral, ministro Cássio Nunes Marques. A ordem foi dada na mesma ação em que ele mandou a Meta, dona do WhatsApp, tirar o canal do ar, medida que depois viria a ser derrubada pelo Corregedor-Geral da Justiça Eleitoral, ministro Ricardo Villas Boas Cueva. O candidato à presidência, Flávio Bolsonaro, pede a derrubada do canal por supostas fake news. Entre elas, ele cita menções aos casos de Nossa Senhora Aparecida e a possibilidade de cortes em benefícios sociais. Segundo o documento, entre as publicações de 2 a 11 de outubro, não foram encontradas reproduções dos temas apontados. A verificação ocorreu sobre os textos das mensagens, pré-visualizações de links, miniaturas e títulos de vídeo e áudios transcritos. Já entre os riscos à integridade das eleições, o texto fala da grande audiência, muitos encaminhamentos de mensagens e orientações de mobilização. Além disso, o uso de linguagem com lógica de confronto. O canal Exército do Lula, coordenado pelo deputado federal André Janones, tem 3 milhões e 700 mil seguidores. Flávio Bolsonaro também tem um canal para a disseminação de informações da campanha, Tropa do Flávio, com 1 milhão e 400 mil seguidores. Da Rádio Nacional em Brasília, Gabriel Brum.
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3: Nesta terça-feira, a PEC, que acaba com a escala de trabalho 6x1, volta ao debate no Senado. O presidente da Casa, senador Davi Alcolumbre, marcou para a próxima quarta-feira o primeiro turno da votação da proposta de emenda à Constituição. Mas antes disso, o texto precisa passar por mais 2 sessões de discussão previstas para terça e quarta-feira, seguido da votação. Ao anunciar a data, Davi Alcolumbre disse que caberá a cada senador decidir com liberdade, consciência e convicção. A PEC 221 de 2019 prevê 2 dias de descanso por semana sem redução salarial. Com isso, a jornada semanal cairia das atuais 44 para 40 horas durante um período de transição de 14 meses. A matéria foi aprovada pela Câmara dos Deputados em maio deste ano, em 2 turnos, e encaminhada ao Senado. Como altera a Constituição, a proposta precisa ser aprovada em 2 turnos nas 2 casas do Congresso. Na votação da próxima quarta, a PEC precisa do apoio de pelo menos 49 dos 81 senadores para ser aprovada em 1º turno. pelo regimento do Senado, depois dessa etapa, a proposta ainda precisa passar por outras 3 sessões de discussão antes da votação em segundo turno.

0: Caso o texto seja alterado no Senado, deve retornar para apreciação na Câmara. Se o texto não for alterado e for aprovado nos dois turnos do Senado, segue para promulgação. Da Rádio Nacional em Brasília, Sayonara Moreno.
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2: A primeira pesquisa Quaest para o segundo turno das eleições presidenciais no Distrito Federal, divulgada, aponta Flávio Bolsonaro, do PL, com 50% das intenções de voto, enquanto o presidente Lula, do PT, aparece com 40%. O levantamento foi realizado entre os dias 8 e 11 de outubro, com 1.104 eleitores. A margem de erro da pesquisa é de 3 pontos percentuais, para mais ou para menos, com nível de confiança de 95%. Para a maioria dos entrevistados, 94%, a escolha do candidato já é definitiva, indicando pouca chance de mudança de voto até o dia 25 de outubro.
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3: Depois do intervalo, tem mais Jornal Rádio News. Fique na sintonia.
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1: Estamos de volta e agora vamos falar de esporte aqui no Jornal Rádio News.
2: Alguns esportes tradicionais de diferentes países do mundo. Nos Estados Unidos, o futebol americano é uma paixão que vai além do simples jogo, sendo parte integrante da cultura. A NFL é uma das ligas esportivas mais poderosas do mundo. Uma curiosidade é que o Super Bowl, a final do campeonato, é o evento esportivo anual mais assistido no país e que possui um enorme impacto econômico, com comerciais de TV sendo vendidos por milhões de dólares e os shows do intervalo se tornando grandes produções musicais.
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2: E nem mesmo a boa temporada emprestado ao Lyon da França e a disputa da Copa do Mundo mudaram o status de Endrick no Real Madrid, que segue com poucos minutos e em concorrência pesada com Barnabéu. A situação tem chamado a atenção do mercado e o Milan é o mais novo interessado no atacante, segundo o jornal Gazeta dello Sport. O diário italiano afirma que o atacante foi consultado sobre um possível empréstimo na próxima janela de transferência e deu positivo aos Rossoneri. A equipe mantém interesse antigo no brasileiro e teria a concorrência de Roma da Itália e Aston Villa da Inglaterra. Qualquer negociação, no entanto, levará algum tempo, já que a próxima janela de transferências no futebol italiano só abre no dia 28 de novembro.
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2: E o mercado de jogadores da La Liga passou por mudanças importantes na atualização de outubro de 2026 da plataforma Transfermarkt, divulgado pelo jornal Marca da Espanha. Vinícius Júnior foi um dos atacantes negativos. O atacante do Real Madrid, que chegou a ser avaliado em 200 milhões de euros, cerca de 1,12 bilhões de reais em outubro de 2024, agora aparece com valor de 130 milhões de euros, 729,5 milhões de reais. A diferença é de 70 milhões de euros, 392 milhões de reais e 800 mil. No sentido contrário, jovens jogadores do Real Madrid tiveram forte valorização.
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3: A diretora-geral do Fundo Monetário Internacional declarou que a inteligência artificial tem o potencial de transformar até 40% dos empregos em todo o mundo. A projeção destaca o impacto significativo que a tecnologia pode ter no mercado de trabalho global. A análise do FMI sugere que, embora a IA possa criar novas oportunidades, também exigirá uma adaptação substancial da força de trabalho e políticas públicas para gerenciar a transição. O debate sobre o futuro do trabalho em face da IA continua a ganhar força.
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4: Um incêndio de grandes proporções está devastando a reserva extrativista Riozinho do Anfrísio, no Pará, e avança sobre a floresta e casas da região. O fogo, que começou na última quarta-feira, saiu do controle e já atingiu ao menos 6 residências, comprometendo a segurança alimentar das famílias locais. A situação é inédita para os moradores, que atribuem os impactos ao fenômeno El Niño, que tem intensificado a seca na região. Associações locais e parceiros, como o Instituto Socioambiental, estão mobilizando uma campanha de apoio para as comunidades afetadas.
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5: Moradores da Zona Oeste, da cidade do Rio de Janeiro e da Baixada Fluminense estão mais expostos a doenças respiratórias devido aos polos siderúrgico, petroquímico e logístico instalados nessas regiões. Em 2025, foram registradas 43.724 internações hospitalares em leitos do SUS em todo o estado, por pneumonia, bronquite, asma e outras doenças do aparelho respiratório. Dessas, 60% estavam em bairros da Zona Oeste, como Santa Cruz, e no município de Duque de Caxias. As informações estão no Mapa da Desigualdade 2026, lançado neste mês de outubro pela Casa Fluminense. A pesquisa também mostrou que mais de 70% das 741 pessoas mortas por agentes de segurança pública no estado no ano passado eram negras e que a diferença salarial entre negros e brancos na região metropolitana do Rio de Janeiro aumentou.

0: aumentou 62,5% em 5 anos. De acordo com a socióloga e coordenadora de informação da Casa Fluminense, Iris Rosa, a publicação é um instrumento crítico de monitoramento cidadão. E incidência política no Estado, e que o diagnóstico confirma as desigualdades dependendo onde as pessoas moram e o acesso à saúde, educação e segurança pública.
1: A população negra constitui a maioria absoluta, por exemplo, dos pacientes internados no SUS por doenças de veiculação hídrica resultantes de consumo de água contaminada ou da exposição do esgoto. A gente está em 2026 ainda falando de pessoas que estão sendo mortas ou por intervenção de agente do Estado, que é a maioria absoluta de jovens negros, ou estão morrendo por outras causas, né? Estão perdendo suas habitações, estão adoecendo porque não têm acesso a esgoto, estão adoecendo porque moram numa região onde o ar está extremamente poluído.
0: O estudo, que está na quinta edição, traz 40 indicadores sobre os 22 municípios da região metropolitana do Rio de Janeiro, organizados a partir das justiças econômica, racial, de gênero e climática, e aponta diferenças de renda, problemas de saneamento e a exposição de milhares de famílias a riscos de deslizamentos e inundações, além dos impactos da violência. Da Rádio Nacional no Rio de Janeiro, Cristiane Ribeiro.
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3: O ministro Alexandre de Moraes, do Supremo Tribunal Federal, autorizou a retomada das visitas de Flávio Bolsonaro ao pai, Jair Bolsonaro, que está em prisão domiciliar após ser condenado por tentativa de golpe de Estado. No entanto, a decisão publicada proíbe atividade política e divulgação de manifestações e declarações do ex-presidente, mesmo que por terceiros. Nesse domingo, encerrou o prazo de 90 dias em que o candidato à presidência ficou impedido de ter encontros com o pai Jair Bolsonaro. Uma semana antes, a defesa pediu a retomada do direito à visitação e a Procuradoria-Geral da República se manifestou a favor do pedido dos advogados. Alexandre de Moraes acrescentou que não houve nenhum fato posterior que justificasse a prorrogação da suspensão. O ministro havia proibido os encontros no dia 13 de julho, depois que Flávio divulgou uma carta do ex-presidente nas redes sociais após fazer uma visita. Naquela decisão, Moraes ressaltou que uma das medidas cautelares aplicada a Jair Bolsonaro era a proibição de utilização de redes sociais por intermédio de terceiros. Por isso, o direito de visitas foi suspenso. Da Rádio Nacional em Brasília, Gabriel Brum.
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4: Essas foram as últimas de hoje do jornal Rádio News. Voltaremos na próxima edição. Fique ligado.
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0: Essa aí a gente encerra a edição de hoje do nosso Top 10 do dia. Obrigado pelo teu carinho, pela tua audiência. A gente volta na próxima edição.
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está entrando no ar o programa que você manda e desmanda. Alô, toca aí! 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Vem que tá começando mais um Alô Toca Aí nessa terça-feira linda. Está no ar o programa que você é o patrão, você manda e desmanda na parada.

0: Do som, está no ar, alô, toca aí, já tem gente na linha. Alô, alô, alô, quem fala?
1: Olá, eu sou a Sheila aqui do Barbieri. Eu ofereço a programação para meus familiares, para minha mãe Tereza, para a Bruna, minha filha, que trabalha aqui comigo na banca do Barbieri. Tchau.
0: Isso é alô, toca aí, o seu som, o seu pedido, na melhor. Toca aí!
2: Bora.
3: Ô Vitinho!
2: Você é pagode daquele jeito,
3: é,
2: né?
3: É daquele jeito. Tranquilo, calmo, sereno, isso, com música boa.
2: É isso. Eu tenho essa honra com essa voz maravilhosa, Chu.

0: Muita alegria, descontração. E o melhor de tudo é você que tá no controle. Não sai daí, hein? Daqui a pouco tem mais.
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2: Essa machuca aqui é demais, menino.
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0: Ferrugem!
1: Sorriso maroto!
2: Isso é Alô Tocaí, uma sequência melhor do que a outra, não sai daí, daqui a pouco você manda mais aí, ó! 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

0: Obrigado, gente. Valeu.
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Essas já são as últimas de hoje, dessa terça-feira, gente. A gente volta amanhã na quarta com mais Alô Toca Aí, combinado? Fica com Deus e até amanhã!

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1: Salve de palmas. 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

0: Obrigado, gente.
1: Obrigado, meu.
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0: O barulho, senhoras e senhores. Glória Groove!
1: Um sorriso no pagode.
0: Ô, sorte!
1: Tamo junto, Bruno. 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
0: lindo sorriso. 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

0: Adorei. Quem gostou pode fazer muito barulho aí. 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

0: trazendo tudo o que você precisa saber de maneira clara e direta. Eu sou Naldo Meirelles e prepare-se para ficar por dentro do que acontece no Brasil e no mundo, com análises e reportagens especiais. A partir de agora no Repórter Brasil News. Sejam bem-vindos.
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3: Previsão do tempo para terça-feira, 13 de outubro de 2026. Região Centro-Oeste. Em Cuiabá, Mato Grosso, previsão de muitas nuvens no céu com chuva isolada nesta terça-feira. Os termômetros marcam mínima de 25 e máxima de 40 graus. Umidade relativa do ar gira em torno de 80 a 30%. Brasília, Distrito Federal, tem céu claro com poucas nuvens. Temperatura mínima é de 22 e a máxima 34 graus. Umidade do ar varia de 60 a 20%. Região Nordeste, Fortaleza do Ceará tem céu repleto de nuvens. Temperatura mínima é de 25 e máxima de 32 graus nas horas mais quentes do dia. A umidade do ar vai de 90 a 50%. Em Graça Aranha, Maranhão, previsão de céu cheio de nuvens no aniversário da cidade. Temperatura mínima de 25 e máxima de 38 graus. A umidade relativa do ar é de 75 a 20%. Região Norte, em Macapá, capital do Amapá, terça-feira com céu nublado, com possibilidade de chuva isolada. Temperatura mínima é de 25 e máxima de 34 graus. A umidade do ar é de 90 a 45%. Manaus, no Amazonas, tem previsão de muitas nuvens com chuva isolada. Temperatura mínima é de 26 e a máxima de 35 graus. Umidade do ar varia de 80 a 40%. Região Sudeste. A cidade de São Paulo tem previsão de céu cheio de nuvens, com pancadas de chuva e trovoadas isoladas. Os termômetros registram mínima de 17 e máxima de 29 graus. Umidade relativa do ar na capital paulista vai de 100 a 50%. Lavras, em Minas Gerais, sopra velhinhas com previsão de muitas nuvens no céu. Temperatura mínima 18 graus e máxima 32 graus. Umidade relativa do ar é de 90 a 40%. Região Sul. Em Porto Alegre, Rio Grande do Sul, previsão de céu encoberto. Os termômetros registram mínima de 14 e máxima de 19 graus. A umidade relativa do ar fica entre 100 e 80%. Porto Velho, em Santa Catarina, comemora aniversário com céu encoberto e com pancadas de chuva isoladas nesta terça-feira. Termômetros registrando mínima de 18 e máxima de 20 graus. A umidade relativa do ar oscila entre 100 e 90%. Você ouviu a previsão do tempo para esta terça-feira, 13 de outubro de 2026, com informações do IBGE Cidades e do Instituto Nacional de Meteorologia, INMET.
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4: Mais um acusado pelo assassinato da Iolorixá Mãe Bernadette será levado a júri popular nesta terça-feira em Salvador, na Bahia. O julgamento de Josevan Dionísio dos Santos, conhecido como Bezê ou Buzuim, está previsto para começar na manhã desta terça no Fórum Rui Barbosa. Segundo o Ministério Público baiano, ele seria um dos executores da morte da líder quilombola Maria Bernadette Pacífico Moreira. Mãe Bernadette foi assassinada aos 72 anos com 25 tiros em 17 de agosto de 2023 na sede do quilombo Pitanga dos Palmares, localizado na cidade de Simões Filho, região metropolitana de Salvador. O motivo

0: oposição ao tráfico de drogas na região. O crime ocorreu na presença de seus três netos, com idade entre 12 e 19 anos. Ao todo, cinco pessoas foram denunciadas pelo crime. As investigações apontaram que o crime foi motivado pela oposição firme da vítima às atividades ilícitas na comunidade, especialmente a instalação de pontos de venda de drogas e ocupação irregular de áreas, o que gerou conflitos com integrantes de organização criminosa atuante na região. Em abril passado, os dois primeiros acusados do assassinato da líder quilombola foram condenados pelo Tribunal do Júri, também no Fórum Rui Barbosa, em Salvador. Arielson da Conceição Santos, apontado como executor do crime, cumpre pena de 29 anos e 9 meses de prisão. Já Marílio dos Santos, considerado mandante do assassinato, pegou 40 anos, 5 meses e 22 dias. Ele, que estava foragido na época do julgamento, foi morto durante uma ação policial que tentava cumprir o mandado de prisão 2 dias após a sentença ser proferida. Ambos foram condenados por homicídio qualificado cometido por motivo torpe, meio cruel, com impossibilidade de defesa da vítima e utilização de arma de uso restrito. Ainda aguardam julgamento Sérgio Ferreira de Jesus, com data prevista para ser levado ao Tribunal do Júri no dia 21 deste mês, e Dinei Carlos dos Santos de Jesus, também acusado de ser mandante do homicídio e ainda sem data para ser julgado. O Tribunal do Júri é o órgão competente para julgar os crimes dolosos contra a vida, a exemplo do caso de Mãe Bernadette. O Tribunal do Júri é composto por 25 pessoas, das quais 7 são sorteadas para compor o Conselho de Sentença. Cabe aos jurados decidir o mérito da causa, condenando ou absolvendo os réus. Da Rádio Nacional em São Luís, Madison Euler.
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2: A assessoria do Tribunal Superior Eleitoral afirmou que não encontrou conteúdos de desinformação no canal do WhatsApp Exército do Lula. No entanto, os técnicos apontaram riscos à integridade das eleições por causa do alcance potencial das publicações e da atuação coordenada. O relatório foi produzido pela Assessoria de Enfrentamento à Desinformação após determinação do presidente do Tribunal Superior Eleitoral, ministro Cássio Nunes Marques. A ordem foi dada na mesma ação em que ele mandou a Meta, dona do WhatsApp, tirar o canal do ar, medida que depois viria a ser derrubada pelo Corregedor-Geral da Justiça Eleitoral, ministro Ricardo Villas Boas Cueva. O candidato à presidência, Flávio Bolsonaro, pede a derrubada do canal por supostas fake news. Entre elas, ele cita menções aos casos de Nossa Senhora Aparecida e a possibilidade de cortes em benefícios sociais. Segundo o documento, entre as publicações de 2 a 11 de outubro, não foram encontradas reproduções dos temas apontados. A verificação ocorreu sobre os textos das mensagens, pré-visualizações de links, miniaturas e títulos de vídeo e áudios transcritos. Já entre os riscos à integridade das eleições, o texto fala da grande audiência, muitos encaminhamentos de mensagens e orientações de mobilização. Além disso, o uso de linguagem com lógica de confronto. O canal Exército do Lula, coordenado pelo deputado federal André Janones, tem 3 milhões e 700 mil seguidores. Flávio Bolsonaro também tem um canal para a disseminação de informações da campanha, Tropa do Flávio, com 1 milhão e 400 mil seguidores. Da Rádio Nacional em Brasília, Gabriel Brum.
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3: Nesta terça-feira, a PEC, que acaba com a escala de trabalho 6x1, volta ao debate no Senado. O presidente da Casa, senador Davi Alcolumbre, marcou para a próxima quarta-feira o primeiro turno da votação da proposta de emenda à Constituição. Mas antes disso, o texto precisa passar por mais 2 sessões de discussão previstas para terça e quarta-feira, seguido da votação. Ao anunciar a data, Davi Alcolumbre disse que caberá a cada senador decidir com liberdade, consciência e convicção. A PEC 221 de 2019 prevê 2 dias de descanso por semana sem redução salarial. Com isso, a jornada semanal cairia das atuais 44 para 40 horas durante um período de transição de 14 meses. A matéria foi aprovada pela Câmara dos Deputados em maio deste ano, em 2 turnos, e encaminhada ao Senado. Como altera a Constituição, a proposta precisa ser aprovada em 2 turnos nas 2 casas do Congresso. Na votação da próxima quarta, a PEC precisa

0: Precisa do apoio de pelo menos 49 dos 81 senadores para ser aprovada em primeiro turno. Pelo regimento do Senado, depois dessa etapa, a proposta ainda precisa passar por outras 3 sessões de 49 dos 81 senadores para ser aprovada em primeiro turno. Pelo regimento do Senado, depois dessa etapa, a proposta ainda precisa passar por outras 3 sessões de discussão antes da votação em segundo turno. Caso o texto seja alterado no Senado, deve retornar para apreciação na Câmara. Se o texto não for alterado e for aprovado nos 2 turnos do Senado, segue para promulgação. Da Rádio Nacional em Brasília, Sayonara Moreno.
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2: A primeira pesquisa Quaest para o segundo turno das eleições presidenciais no Distrito Federal, divulgada, aponta Flávio Bolsonaro, do PL, com 50% das intenções de voto, enquanto o presidente Lula, do PT, aparece com 40%. O levantamento foi realizado entre os dias 8 e 11 de outubro, com 1.104 eleitores. A margem de erro da pesquisa é de 3 pontos percentuais, para mais ou para menos, com nível de confiança de 95%. Para a maioria dos entrevistados, 94%, a escolha do candidato já é definitiva, indicando pouca chance de mudança de voto até o dia 25 de outubro.
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1: O italiano Lorenzo Musetti, ex-número 5 do mundo e atualmente na 25ª posição do ranking mundial, foi confirmado como mais uma atração do Rio Open de 2027, um dos principais torneios de tênis da América do Sul. A competição será realizada entre os dias 13 e 21 de fevereiro no Jockey Club Brasileiro, no Rio de Janeiro. Musetti se junta ao brasileiro João Fonseca, ao italiano Flávio Cobolli e ao norueguês Casper Ruud, formando um grupo de 4 tenistas entre os 30 melhores do mundo já confirmados para o torneio. O italiano tem 2 títulos no circuito profissional e vem se destacando especialmente nas quadras de saibro, com resultados importantes em torneios internacionais. Apesar da expectativa para sua participação, Musetti não conseguiu disputar as edições de 2025 e 2026 do Rio Open por causa de lesões, tendo competido no evento carioca apenas em 2023. Para 2027, a organização prepara uma estrutura ampliada, com a quadra central passando a comportar cerca de 9.500 espectadores. A expectativa é aumentar o público e tornar a próxima edição histórica para o torneio.
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2: O espanhol Carlos Alcaraz foi eliminado do Masters 1000 de Xangai, na China, após perder para o belga Zizou Bergs, número 39 do ranking mundial, por 2 sets a 0, com parciais de 7 a 5 e 7 a 6, no tie-break. Atual número 3 do mundo, Alcaraz era um dos favoritos ao título e vinha embalado pela conquista do torneio de Tóquio, no Japão. Bergs aproveitou os momentos decisivos da partida, que durou pouco mais de 2 horas, e conquistou a maior vitória de sua carreira, avançando para as oitavas de final da competição. Além da eliminação, Alcaraz chamou a atenção pelas críticas às bolas utilizadas no torneio chinês. Durante o primeiro set, o espanhol demonstrou irritação e reclamou que as bolas apresentavam comportamentos diferentes, alternando entre quicar e deslizar, o que, segundo ele, dificultava a execução dos golpes. Curiosamente, as bolas utilizadas em Xangai são da mesma fabricante das usadas no torneio de Tóquio, vencido pelo próprio tenista na semana passada. Com a derrota do espanhol, o alemão Alexander Zverev também teve confirmada a primeira posição do ranking mundial ao fim da temporada de 2026.
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2: O Grêmio e o Internacional empataram em 1-1 na Arena do Grêmio, em Porto Alegre, pela 30ª rodada do Campeonato Brasileiro. No Grenal de número 455, o Internacional saiu na frente aos 32 minutos do primeiro tempo, com Vitinho.

0: que aproveitou um erro na saída de bola gremista e encobriu o goleiro Everton. Na segunda etapa, o Grêmio aumentou a pressão e chegou ao empate aos 27 minutos, quando o Wallace aproveitou o rebote do goleiro Anthony após cobrança de falta de Marlon. O tricolor ainda marcou o gol da virada com Carlos Vinícius, mas o lance foi anulado por impedimento. O resultado manteve os dois rivais gaúchos em situação delicada na luta contra o rebaixamento. O Internacional chegou a 32 pontos, enquanto o Grêmio permaneceu com 31, ocupando a 18ª colocação na tabela. A torcida gremista demonstrou insatisfação com o desempenho da equipe, que chegou a 6 partidas consecutivas sem vencer. Agora, o Internacional enfrenta o Mirassol na próxima sexta-feira, enquanto o Grêmio terá pela frente o Cruzeiro, no domingo, tentando conquistar uma vitória para sair da zona de rebaixamento.
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2: O Vila Nova venceu o Náutico por 2-0 no Estádio dos Aflitos, em Recife, pela 33ª rodada do Campeonato Brasileiro da Série B. A equipe goiana construiu a vitória ainda no primeiro tempo, aproveitando falhas defensivas do adversário. Everton Galdino abriu o placar aos 21 minutos, depois de um erro de comunicação entre o zagueiro Gustavo Henrique e o goleiro Muriel. Aos 42, Janderson ampliou após outra falha do goleiro, que se atrapalhou ao tentar dominar um recuo de bola. O Náutico até tentou reagir e chegou a marcar com Cauã Maranhão, mas o gol foi anulado por falta no início da jogada. Com o resultado, o Vila Nova chegou aos 58 pontos e permaneceu na segunda colocação, fortalecendo sua luta pelo acesso à Série A. Já o Náutico sofreu a segunda derrota consecutiva em casa, ambas por 2-0, e continuou com 42 pontos, na 13ª posição. Após a partida, o técnico alvirrubro, Bruno Pivetti, reconheceu que a equipe apresentou uma postura melhor em alguns momentos, mas lamentou os erros que originaram os gols adversários. O treinador também criticou a arbitragem pela anulação do gol de Cauã Maranhão, afirmando que o lance poderia ter mudado o rumo do confronto.
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3: O Bahia venceu o Mirassol por 1-0 na Arena Fonte Nova, em Salvador, pela 30ª rodada do Campeonato Brasileiro. O único gol da partida foi marcado por Luciano Juba, em cobrança de pênalti, garantindo a vitória do tricolor baiano diante de sua torcida. A equipe comandada por Rogério Ceni dominou boa parte do confronto e criou oportunidades para ampliar o placar, mas encontrou dificuldades para transformar o volume de jogo em mais gols. No segundo tempo, o Mirassol cresceu e passou a ameaçar o adversário, deixando a reta final da partida emocionante. O momento decisivo aconteceu nos acréscimos, quando o Mirassol teve a chance de empatar em uma cobrança de pênalti, mas Reinaldo mandou a bola para fora, desperdiçando a oportunidade. Com o resultado, o Bahia chegou aos 49 pontos e assumiu provisoriamente a 5ª colocação, voltando à disputa por uma vaga na próxima edição da Libertadores. Já o Mirassol saiu de campo sem pontuar e viu aumentar a preocupação na luta contra o rebaixamento. Agora, o Bahia se prepara para enfrentar o Flamengo na próxima rodada, novamente na Fonte Nova, enquanto o Mirassol busca a recuperação no Campeonato Brasileiro.
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4: Uma onda de queimadas provocada pelo fenômeno El Niño levou à decretação de emergência pelo governo do Amazonas em 36 municípios, o que permite ajuda federal ao estado. Segundo a página Painel do Clima, o estado acumula mais de 7.600 focos de queimadas de 1º de outubro até esse domingo, o que representa altos de mais de 91% em relação ao mesmo período do ano passado. Manaus e o sul do estado são as regiões mais atingidas. Os ministros João Paulo Capobianco, do Meio Ambiente e Mudança do Clima, e Valdez Góes, da Integração e Desenvolvimento Regional, sobrevoaram as áreas atingidas pelos incêndios. O ministro do Meio Ambiente alertou para a ocorrência de incêndios criminosos e não apenas provocados pela prática de queimar pastagens.
5: Além do fogo que vem da pastagem, nós vimos focos no meio da floresta preservada, inúmeros focos. Esse é um problema grave, porque indica claramente que são incêndios criminosos com o objetivo de degradar a floresta e, posteriormente, buscar a derrubada na sequência.
4: Uma força-tarefa foi formada pelo governo federal, envolvendo ainda o Ministério de Minas e Energia, a Defesa Civil Nacional, a Força Nacional do SUS e as Forças Armadas. O governo federal

0: confirmou o envio de 11 aeronaves e o reforço de brigadistas para o combate ao fogo. Duas aeronaves da FAB chegaram nesse domingo a Manaus. O ministro da Integração, Valdir Góes, defendeu que as autoridades atuem de forma integrada. E com a piora da qualidade do ar em Manaus, com índice muito acima do que é considerado aceitável pela Organização Mundial da Saúde, a Prefeitura de Manaus determinou a suspensão, desde ontem, dos eventos ao ar livre promovidos pela administração municipal. Aulas presenciais e nas universidades e rede municipal de ensino também estão suspensas. Com informações da Agência Brasil, da Rádio Nacional em Brasília, Ana Lúcia Caldas.
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2: O avanço de um El Niño, que deve se estender até fevereiro do ano que vem, preocupa profissionais de saúde pelos impactos no sistema respiratório, em especial de crianças. Calor forte, chuva, tempo seco, frio, todas essas mudanças no tempo já afetam quem tem algum tipo de sintoma. No Hospital Geral de Nova Iguaçu, na Baixada Fluminense, no Rio de Janeiro, entre abril e julho, 82% das internações pediátricas foram registradas por doenças respiratórias. O médico alergista Marcelo Bossuat afirma que as variações de temperatura são o grande problema.
3: Elas é que vão fazer com que o paciente tenha uma piora respiratória e aumente o índice de asma. E, consequentemente, aumentando o índice de doenças alérgicas respiratórias, a gente acaba tendo também, em consequência, doenças infecciosas respiratórias. Então, você aumenta a posição de muco, esse muco de meio de cultura para bactérias, e as bactérias proliferam e acaba, então, havendo um aumento de pneumonia. Então, por isso que as crianças, elas acabam sendo as mais afetadas, não só por pneumonias bacterianas, provocadas por bactérias, mas também pneumonias virais, principalmente o vírus sincicial respiratório, que é o vírus causador da bronquiolite.
2: Com as chuvas, os raios ajudam a espalhar agentes causadores de alergia, explica o médico.
3: A partir do momento que você tem essas descargas elétricas que trocam energia entre a atmosfera e o solo, você acaba tendo uma maior fragmentação dos alérgenos, principalmente pólen e mofo, e você acaba tendo um potencial alergênico maior. Para esses pólenes, um dos mundos, por assim dizer, é doenças alérgicas, né? Como a rinite, polínica, como a asma, etc. Isso também pode acontecer em outras regiões do Brasil, mas nesse caso seria mais comum com o mofo, com os esporos dos fungos.
2: Além das questões respiratórias, as chuvas provocam o aumento da proliferação de insetos e pernilongos, o que pode levar a alergias a picadas de mosquitos. Se uma ferida abrir ao coçar no local da picada, existe uma possibilidade de infecção por bactéria de pele, alerta Marcelo Bossuat. O alergista reforça que se a pessoa tem sintomas de rinite crônica, nariz entupido ou com coceira, coriza, secreção, deve procurar ajuda médica para evitar a evolução do quadro para uma asma. Também é indicado investigar em caso de tosse persistente, falta de ar ao fazer algum esforço ou desconforto respiratório ao praticar atividade física. Um dos testes que pode ser realizado é a espirometria, conhecida como teste do sopro. Esse exame mede a quantidade e a velocidade do ar que entra e sai dos pulmões. Neste mês, o projeto Brasil Sem Alergia realiza mutirões gratuitos de teste no Rio de Janeiro, São Paulo e Paraná. Para saber onde ser atendido e agendar a consulta, basta acessar o site brasilsemalergia.com.br. Da Rádio Nacional no Rio de Janeiro, Priscila Terezo.
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4: Esse foi mais uma edição do Repórter Brasil News. Obrigado pela sua companhia e até a próxima edição.
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3: 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Tô na área e tá começando agora o Music Pop

0: sua melhor sintonia. Do ladinho de cá te fazendo companhia, eu, Bia Ipsen. A partir de agora, já prepara aí, ó, a sua playlist que você vai atualizá-la, viu? Com as nossas músicas por aqui, tudo que tá bombando no Brasil, no mundo, Spotify, YouTube e muito mais. Você confere por aqui, hoje, terça-feira, bora de música!
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0: Muito mais, você confere por aqui, hoje, terça-feira, bora de música!
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0: Você curtindo as melhores músicas do pop atual aqui com a gente na sua rádio favorita e daqui a pouquinho tem mais Music Pop.
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1: Agora o Bia Y, vou indo nessa. Valeu pela sua companhia, viu? A gente se encontra por aqui. Beijão pra você, fica com Deus. Aquele abraço, tchau, tchau.
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2: Alô, alô, turma! Ótima terça-feira pra todo mundo! Eu sou o Kleber Salles. E aí, como é que você tá, hein? Tudo tranquilo? Tudo na mais perfeita ordem? Ah, tomara que fique. Se não está tudo tranquilo, vai ficar agora, porque você vai curtir muito samba, muito pagode no nosso Pagodaço. Sim, pra gente começar a semana, né? A semana tá só começando ainda. Estamos na terça-feira e você que tá aí no trabalho, tá na sua casa, tá na rua ouvindo a gente, tá no seu carro. Muito obrigado pela audiência, pela preferência. Vamos lá curtir o pagodaço? Vai rolar muito pagodaço aqui hoje. Aumenta aí o volume.

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1: Eita, essa é boa demais, né? Fala a verdade. É o Pagodaço, com o melhor do samba e pagode pra você, que volta já já. Daqui a pouquinho, depois do intervalo, não sai daí.
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4: Oi, gente! Vai começar o Super 10. As 10 mais tocadas em todo o Brasil. As 10 da programação. E aí, como você está? Está preparado? Vem comigo! Está no ar o Super 10!
2: Décima posição!

0: Obrigado, gente.
1: Obrigado, Mari.
2: Oitava posição.
3: Essa vai machucar, hein? Confio em vocês.

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1: Maravilha! Que bom estar aqui contigo. Já já volto com mais Super 10 pra você.
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5: Estamos de volta com Super 10. Aumente o som.
4: Sexta posição.

0: quinta posição.
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0: São muito barulho, senhoras e senhores. Glória Groove!
1: Um sorriso no pagode.
0: Ouça!
1: Tamo junto, Bruno. Obrigado,
0: lindo
1: sorriso.
0: Demais, lindo demais.
2: Segunda posição.

0: mais uma edição do Super 10. Voltaremos no próximo programa com mais pra você. Beijos, juízo e até a próxima.
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2: Muito bem, a partir de agora está no ar o Jornal Rádio News. Informação em primeiro lugar. Brasil e o mundo passam aqui na sua rádio favorita. Sejam bem-vindos.
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3: Previsão do tempo para terça-feira, 13 de outubro de 2026. Região Centro-Oeste. Em Cuiabá, Mato Grosso, previsão de muitas nuvens no céu com chuva isolada nesta terça-feira. Os termômetros marcam mínima de 25 e máxima de 40 graus. Umidade relativa do ar gira em torno de 80 a 30%. Brasília, Distrito Federal, tem céu claro com poucas nuvens. Temperatura mínima é de 22 e a máxima 34 graus. Umidade do ar varia de 60 a 20%. Região Nordeste, Fortaleza do Ceará tem céu repleto de nuvens. Temperatura mínima é de 25 e máxima de 32 graus nas horas mais quentes do dia. A umidade do ar vai de 90 a 50%. Em Graça Aranha, Maranhão, previsão de céu cheio de nuvens no aniversário da cidade. Temperatura mínima de 25 e máxima de 38 graus. A umidade relativa do ar é de 75 a 20%. Região Norte, em Macapá, capital do Amapá, terça-feira com céu nublado, com possibilidade de chuva isolada. Temperatura mínima é de 25 e máxima de 34 graus. A umidade do ar é de 90 a 45%. Manaus, no Amazonas, tem previsão de muitas nuvens com chuva isolada. Temperatura mínima é de 26 e a máxima de 35 graus. Umidade do ar varia de 80 a 40%. Região Sudeste. A cidade de São Paulo tem previsão de céu cheio de nuvens, com pancadas de chuva e trovoadas isoladas. Os termômetros registram mínima de 17 e máxima de 29 graus. Umidade relativa do ar na capital paulista vai de 100 a 50%. Lavras, em Minas Gerais, sopra velhinhas com previsão de muitas nuvens.

No céu, temperatura mínima 18 graus e máxima 32 graus. Umidade relativa do ar é de 90-40%. Região Sul. Em Porto Alegre, Rio Grande do Sul, previsão de céu encoberto. Os termômetros registram mínima de 14 e máxima de 19 graus. A umidade

0: e do Instituto Nacional de Meteorologia, INMET.
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2: Mais um acusado pelo assassinato da Iolorixá Mãe Bernadette será levado a júri popular nesta terça-feira em Salvador, na Bahia. O julgamento de Josevan Dionísio dos Santos, conhecido como Bezê ou Buzuim, está previsto para começar na manhã desta terça no Fórum Rui Barbosa. Segundo o Ministério Público Baiano, ele seria um dos executores da morte da líder quilombola Maria Bernadette Pacífico Moreira. Mãe Bernadette foi assassinada aos 72 anos com 25 tiros em 17 de agosto de 2023 na sede do quilombo Pitanga dos Palmares, localizado na cidade de Simões Filho, região metropolitana de Salvador. O motivo? Oposição ao tráfico de drogas na região. O crime ocorreu na presença de seus três netos com idade entre 12 e 19 anos. Ao todo, cinco pessoas foram denunciadas pelo crime. As investigações apontaram que o crime foi motivado pela oposição firme da vítima às atividades ilícitas na comunidade, especialmente a instalação de pontos de venda de drogas e ocupação irregular de áreas, o que gerou conflitos com integrantes de organização criminosa atuante na região. Em abril passado, os dois primeiros acusados do assassinato da líder quilombola foram condenados pelo Tribunal do Júri, também no Fórum Rui Barbosa, em Salvador. Arielson da Conceição Santos, apontado como executor do crime, cumpre pena de 29 anos e 9 meses de prisão. Já Marílio dos Santos, considerado mandante do assassinato, pegou 40 anos, 5 meses e 22 dias. Ele, que estava foragido na época do julgamento, foi morto durante uma ação policial que tentava cumprir o mandado de prisão 2 dias após a sentença ser proferida. Ambos foram condenados por homicídio qualificado cometido por motivo torpe, meio cruel, com impossibilidade de defesa da vítima e utilização de arma de uso restrito. Ainda aguardam julgamento Sérgio Ferreira de Jesus, com data prevista para ser levado ao Tribunal do Júri no dia 21 deste mês, e Dinei Carlos dos Santos de Jesus, também acusado de ser mandante do homicídio e ainda sem data para ser julgado. O Tribunal do Júri é o órgão competente para julgar os crimes dolosos contra a vida, a exemplo do caso de Mãe Bernadette. O Tribunal do Júri é composto por 25 pessoas, das quais 7 são sorteadas para compor o Conselho de Sentença. Cabe aos jurados decidir o mérito da causa, condenando ou absolvendo os réus. Da Rádio Nacional em São Luís, Madison Euler.
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3: A assessoria do Tribunal Superior Eleitoral afirmou que não encontrou conteúdos de desinformação no canal do WhatsApp Exército do Lula. No entanto, os técnicos apontaram riscos à integridade das eleições por causa do alcance potencial das publicações e da atuação coordenada. O relatório foi produzido pela Assessoria de Enfrentamento à Desinformação após determinação do presidente do Tribunal Superior Eleitoral, ministro Cássio Nunes Marques. A ordem foi dada na mesma ação em que ele mandou a Meta, dona do WhatsApp, tirar o canal do ar, medida que depois viria a ser derrubada pelo Corregedor-Geral da Justiça Eleitoral, ministro Ricardo Villas Boas Cueva. O candidato à presidência, Flávio Bolsonaro, pede a derrubada do canal por supostas fake news. Entre elas, ele cita menções aos casos de Nossa Senhora Aparecida e a possibilidade de cortes em benefícios sociais. Segundo o documento, entre as publicações de 2 a 11 de outubro, não foram encontradas reproduções dos temas apontados. A verificação ocorreu sobre os textos das mensagens, pré-visualizações de links, miniaturas e títulos de vídeo e áudios transcritos. Já entre os riscos à integridade das eleições, o texto fala da grande audiência, muitos encaminhamentos de mensagens e orientações de mobilização. Além disso, o uso de linguagem com lógica de confronto. O canal Exército do Lula, coordenado pelo deputado federal André Janones, tem 3 milhões e 700 mil seguidores. Flávio Bolsonaro também tem um canal para a disseminação de informações da campanha, Tropa do Flávio, com 1 milhão e 400 mil seguidores. Da Rádio Nacional em Brasília, Gabriel Brum.
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4: Nesta terça-feira, a PEC, que acaba com a

0: Sala de trabalho 6-1 volta ao debate no Senado. O presidente da Casa, senador Davi Alcolumbre, marcou para a próxima quarta-feira o primeiro turno da votação da proposta de emenda à Constituição. Mas antes disso, o texto precisa passar por mais duas sessões de discussão previstas para terça e quarta-feira, seguido da votação. Ao anunciar a data, Davi Alcolumbre disse que caberá a cada senador decidir com liberdade, consciência e convicção. A PEC 221 de 2019 prevê 2 dias de descanso por semana sem redução salarial. Com isso, a jornada semanal cairia das atuais 44 para 40 horas durante um período de transição de 14 meses. A matéria foi aprovada pela Câmara dos Deputados em maio deste ano, em 2 turnos, e encaminhada ao Senado. Como altera a Constituição, a proposta precisa ser aprovada em 2 turnos nas 2 casas do Congresso. Na votação da próxima quarta, a PEC precisa do apoio de pelo menos 49 dos 81 senadores para ser aprovada em 1º turno. Pelo regimento do Senado, depois dessa etapa, a proposta ainda precisa passar por outras 3 sessões de discussão antes da votação em 2º turno. Caso o texto seja alterado no Senado, deve retornar para apreciação na Câmara. Se o texto não for alterado e for aprovado nos 2 turnos do Senado, segue para promulgação. Da Rádio Nacional em Brasília, Sayonara Moreno.
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2: A primeira pesquisa Quaest para o 2º turno das eleições presidenciais no Distrito Federal, divulgada aponta Flávio Bolsonaro, do PL, com 50% das intenções de voto, enquanto o presidente Lula, do PT, aparece com 40%. O levantamento foi realizado entre os dias 8 e 11 de outubro, com 1.104 eleitores. A margem de erro da pesquisa é de 3 pontos percentuais, para mais ou para menos, com nível de confiança de 95%. Para a maioria dos entrevistados, 94%, a escolha do candidato já é definitiva, indicando pouca chance de mudança de voto até o dia 25 de outubro.
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3: Depois do intervalo, tem mais Jornal Rádio News. Fique na sintonia.
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3: Estamos de volta e agora vamos falar de esporte aqui no Jornal Rádio News.
4: Você sabia que o vôlei foi criado em 1895 pelo americano William G. Morgan? Ele trabalhava na Associação Cristã de Jovens, ACJ. Ele queria criar um esporte que pudesse ser jogado em ambientes internos e fosse menos intenso do que o basquete, mas ainda oferecesse um bom exercício físico. E o objetivo era passar a bola sobre uma rede baixa sem deixá-la cair no chão. O primeiro jogo oficial de vôlei foi disputado em 1896 e desde então o esporte se tornou popular em todo o mundo, especialmente em países como Brasil, Itália e Estados Unidos. O vôlei é um esporte que combina habilidade, estratégia e trabalho em equipe e é praticado por milhões de pessoas em todo o mundo. A história do vôlei é um exemplo de como um simples jogo pode se tornar um fenômeno global e inspirar gerações a experimentar e criar algo novo.
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4: E Ayrton Senna é um ícone do automobilismo mundial, conhecido por sua incrível habilidade de pilotagem e sua personalidade inspiradora. Ele conquistou 3 títulos mundiais na Fórmula 1 e era conhecido por sua agressividade na pista e sua busca incessante pela perfeição. Senna também era apaixonado pelo Brasil, sendo um verdadeiro embaixador do país em todo o mundo. No entanto, sua carreira não foi sem desafios, incluindo sua trágica morte durante o Grande Prêmio de San Marino em 1994. Mesmo assim, seu legado continua vivo e forte, inspirando muitos com sua determinação, paixão e busca pela excelência. Ayrton Senna é um exemplo de como a perseverança pode levar a grandes conquistas, deixando um impacto duradouro na história do esporte.
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4: E o futebol é um esporte apaixonante e que, além de muita emoção, pode proporcionar momentos engraçados e curiosos. Aqui estão algumas histórias que provam isso. O craque Ronaldinho Gaúcho é conhecido pelos seus dribles desconcertantes, mas nem sempre foi preciso nas cobranças de pênaltis. Em uma partida contra o Chelsea, ele chutou a bola tão mal que ela foi parar na arquibancada. O goleiro Van der Sar, do Manchester United, ficou marcado por um lance inusitado na Liga dos Campeões de 2008. Ele tentou fazer um lançamento e acabou jogando a bola dentro do próprio gol. O time venceu a partida por 4-1, mas a cena do gol contra ficou na memória dos torcedores.
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5: O Fundo Monetário Internacional, FMI, elevou ligeiramente sua projeção para a economia global em 2026, prevendo um crescimento modesto de 3,1%. A tecnologia de inteligência artificial, IA, é apontada como um fator de sustentação da atividade econômica, compensando os efeitos da alta dos preços do petróleo. No entanto, o FMI destacou que os benefícios do avanço da IA não estão sendo distribuídos de forma homogênea, com Estados Unidos e China concentrando mais de 3/4 da demanda por equipamentos ligados à tecnologia. A inflação global é projetada em 4,7% para 2026, impulsionada pelo aumento do preço do petróleo.
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6: No dia 4 de outubro, primeiro turno das eleições, quase 2 milhões.

0: cidadãos e brasileiras e brasileiros com deficiência estiveram aptos a comparecer às urnas. Acessibilidade não é um benefício, é um pré-requisito para igualdade de condições entre todos os eleitores. Mesmo assim, há muitos relatos de falta de acessibilidade. Com o aumento de eleitores com necessidades específicas, a Justiça Eleitoral ampliou oficialmente em 41% o número de sessões, ultrapassando 220 mil sessões adaptadas. Entretanto, o acesso não chegou para todos. Eleitores ouvidos pela produção relataram barreiras, falta de rampas e sinalização, além de dificuldade de circulação no interior dos prédios. Sônia Veras é pedagoga aposentada pelo Instituto Federal de Brasília e precisou, junto com o marido, carregar a própria filha, que tem esclerose múltipla, para votar em Taguatinga, Distrito Federal.
1: E a calçada ficava no nível muito elevado. Então os dois, um de cada lado, mas ela própria fazendo o seu esforço, nós conseguimos subir para a calçada. O grande problema é que nós somos dois idosos, na faixa de 70 anos, e aí para descer com ela, o peso todo do corpo dela vem para os nossos braços. Então eu fico imaginando os idosos que têm dificuldade de locomoção e mobilidade reduzida, o desafio de enfrentar o acesso até as urnas.
0: Em Goiânia, Orlando Carneiro Júnior, de 63 anos, vota há mais de 15 anos no Campus 2 da PUC Goiás, local onde se cadastrou por causa da previsão de acessibilidade. Mas no dia 4, os dois elevadores estavam quebrados, dando duas alternativas para Orlando.
2: Eles me deram duas opções: não votar e fazer uma justificativa mediante uma ocorrência, ou me sujeitar a ser carregado por voluntários. E diante do meu compromisso cívico e responsabilidade enquanto cidadão brasileiro, eu optei certamente pela segunda opção. A ausência desses recursos de acessibilidade impacta diretamente o direito do voto das pessoas com deficiência, porque na prática pode transformar um direito que deveria ser exercido com autonomia, segurança e idade em uma escolha entre não votar ou depender da ajuda de outras pessoas.
0: Se o problema não está na sessão, está nas ruas. Na cidade de Simão Filho, em Sergipe, Edilson Silva chegou a solicitar transferência para uma escola mais próxima de sua residência. Mesmo assim, ele se deparou com uma vala entre o asfalto e a calçada, por isso já fez uma reclamação formal.
3: Na propaganda, pede para as pessoas se identificarem para tornar a escola acessível, mas quando é no dia da eleição, tem esses obstáculos graves, que eu acho que é muito grave. Eu já entrei em contato com o TSE daqui de minha cidade para ver o que pode fazer com aquela escola, para o segundo turno votar e que ela já esteja acessível, que eu possa entrar sem pedir ajuda de ninguém.
0: Pela legislação, o eleitor com deficiência pode ingressar na cabine acompanhado por uma pessoa de confiança para auxiliá-lo na digitação e tem direito à preferência na fila, além dos recursos de acessibilidade nas urnas. Nós entramos em contato com o TSE ainda sem resposta. Com produção de Luciene Cruz, da Rádio Nacional em São Luís, Gabriel Correa.
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5: Durante os 4 dias do feriadão de Nossa Senhora Aparecida, a Polícia Rodoviária Federal registrou 68 mortes por acidentes de trânsito nas rodovias federais de todo o país. Como no ano passado o feriado foi em um domingo, não é possível fazer a comparação no número de ocorrências. A PRF realizou a Operação Nossa Senhora Aparecida entre a última sexta-feira e o feriado do dia 12, nesta segunda. O foco principal foi nos corredores rodoviários de São Paulo e do Pará, justamente pela alta movimentação em direção ao Santuário Nacional de Aparecida e ao Círio de Nazaré pelas ruas da capital Belém. Segundo a Polícia Rodoviária Federal, não foram registrados sinistros graves envolvendo os romeiros durante a operação. Mas na BR-116, por exemplo, um homem foi preso porque dirigia bêbado e atropelou 3 romeiros que seguiam para Aparecida no domingo. O condutor apresentou o dobro do limite de álcool no sangue e, por isso, cometeu um crime. As vítimas tiveram ferimentos leves. Em todo o país, foram mais de 900 acidentes que resultaram nas quase 70 mortes e mais de 900 feridos. Em relação às infrações de trânsito nas rodovias, os 4 dias do feriadão tiveram mais de 22 mil motoristas trafegando em velocidade acima da permitida. 747 pessoas foram multadas por dirigirem embriagadas. Quase 4 mil ultrapassagens irregulares foram registradas e 400 crianças eram transportadas nos veículos sem a cadeirinha de segurança. Da Rádio Nacional em Brasília, Sayonara Moreno.
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6: Essas foram as últimas de hoje do jornal Rádio News. Voltaremos na próxima edição. Fique ligado!

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0: Fica 9.
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0: chama? Que bandeirinha gostosa, viu?
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0: bem que eu não sou de ligar.
1: Não ligue, hein?
0: Pelo amor de Deus.
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0: próximo. Obrigado!
1: Valeu!
0: Tamo junto, um beijo no coração de vocês.
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0: Alguém apaixonado aqui em Cuiabá hoje? Alguém sofrendo de amor? Você que veio pra cá tentando esquecer aquela pessoa e ainda não conseguiu. Vou dar um conselho de amigo. Se fosse eu ligava pra essa pessoa agora, essa hora. Ligava, deixa de orgulho besta. Ligava e falava assim: amor, tô morrendo de saudade de você. Não é porque eu tô no show do Cristiano Araújo não, mas se você quiser a gente casa, a gente namora. Se nada der certo, a gente só beija na boca, gostoso mesmo, vira só um rolo. Mas fica comigo, eu aceito ser apenas seu caso definido.

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0: Valeu, rapaziada! Essa é a última de hoje aqui do nosso Top 10 do dia. Não sai daí, não. Tá chegando mais um campeão aqui na Mais Ouvida. A gente volta na próxima edição.
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0: Valeu, rapaziada!
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0: Aí Tes manda! Alô, toca aí! Interatividade e muita música e um só programa! Alô, toca aí! Ah, eu adoro esse programa! Vamos lá, começando mais um Alô Toca Aí, nessa quarta-feira abençoada, chegando o programa que você é o patrão, você manda e desmanda. Já tem gente aí, já, alô?
1: Olá, eu sou a Sheila aqui do Barbieri. Eu ofereço a programação para meus familiares, para minha mãe Tereza, para a Bruna, minha filha, que trabalha aqui comigo na banca do Barbieri. Tchau.
0: Opa, obrigado pela tua companhia. Ei, locutor!

Vocês aprovaram a canção? Vamos fazer um teste aqui, pessoal. A galera gostou. Foi mais um nas suas mãos. Não sei se por carência ou falta de opção.

0: Adorei, adorei. Quem gostou pode fazer muito barulho aí. Que felicidade, que felicidade.
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2: Misturadinho, moleque.

0: Pouco volta com mais pra você. Ei, locutor, toca aí.
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1: Ah, eu adoro esse programa! Alô, Toca aí, de volta, minha gente! Trazendo o super som que você manda ver!

0: Um beijo, Marília Mendonça.
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1: Esquitutu é pra tocar no paredão, dan, dan, dan, dan.
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0: pegou só faz barulho aí.
1: Coisa boa estar junto com você aqui sempre no Alô Toca Aí. Mas daqui a pouco tem mais, hein? A gente volta já. 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
6: Ô, oh, Rio Preto! Xavier Garnaldo e Zeneto e Cristiano junto e misturado, hein?
7: Essa é complicada.
6: Nunca aconteceu comigo.

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2: Bora!
3: Ô, Vitinho!
2: Você é pagode daquele jeito,
3: é,
2: né?
3: É daquele jeito. Tranquilo, calmo, sereno e com música boa.
2: É isso. Hoje tem essa honra com essa voz maravilhosa sua.

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1: Valeu, rapaziada. Estamos encerrando com essas aí, ó. As últimas de hoje, dessa quarta-feira. Obrigado pela tua companhia, pela tua audiência. A gente se encontra amanhã na quinta.

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0: Bruno Cardoso, Thiaguinho e Sérgio Júnior. Faça muito barulho. Thiaguinho!
1: Sorriso maroto!
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0: chama. Que bandeirinha gostosa, viu?
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2: Aí é música, meu amigo.
3: Por isso que você acaba com eles, né?
2: Vamos acabar com eles hoje. Posso começar?

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1: Luan Santana e Léo Foguete. Luan City Festival São Paulo.

0: Fica preso no passado. Quem gostou, joga a mão e faz barulho, vai.
1: Muito obrigado, São Paulo!
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0: 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Ou ama pra porra ou porra nenhuma, Gabi.
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3: Previsão do tempo para quarta-feira, 14 de outubro de 2026. Região Centro-Oeste. Em Brasília, previsão de céu encoberto com chuvisco nesta quarta-feira. Os termômetros marcam mínima de 21 e máxima de 34 graus. Umidade relativa do ar na capital federal gira em torno de 70 a 20%. A cidade de Piranhas, em Goiás, comemora aniversário com céu encoberto. Temperatura mínima é de 23 e máxima de 36 graus. Umidade do ar varia de 80 a 30%. Região Nordeste, Maceió em Alagoas tem céu repleto de nuvens pela manhã. E à tarde o tempo abre e deixa o céu claro. Temperatura mínima é de 22 e máxima de 31 graus. Nas horas mais quentes do dia, a umidade do ar vai de 90 a 40%. Em Montadas, Paraíba, previsão de céu cheio de nuvens no aniversário da cidade. Temperatura mínima. Mínima é de 25 e máxima de 38 graus. A umidade relativa do ar é de 75 a 20%. Região Norte, em Belém, no Pará, quarta-feira com céu nublado e com temperatura mínima de 25 e máxima de 35 graus. A umidade do ar é de 90 a 45%. Ananás, em Tocantins, canta parabéns com previsão de céu encoberto. Temperatura mínima é de 24 e máxima de 36 graus. Umidade do ar varia de 80 a 40%. Região Sudeste. A cidade de Vitória, no Espírito Santo, tem previsão de céu encoberto. Os termômetros registram mínima de 22 e máxima de 33 graus. Umidade relativa do ar vai de 80 a 30%. Ferraz de Vasconcelos, em São Paulo, sopra velinhas com previsão de tempo encoberto com chuva isolada. Temperatura mínima de 19 graus e máxima de 27 graus. A umidade relativa do ar é de 95 a 80%. Região Sul. Em Curitiba, Paraná, previsão de céu encoberto com chuvisco. Os termômetros registram mínima de 16 e máxima de 22 graus. A umidade relativa do ar fica entre 100 e 70%. Guaíba, no Rio Grande do Sul, comemora aniversário com céu encoberto e com chuvisco nesta quarta-feira. Termômetros registrando mínima de 16 e máxima de 19 graus. A umidade relativa do ar oscila entre 100 e 90%. Você ouviu a previsão do tempo para quarta-feira, 14 de outubro de 2026, com informações do IBGE Cidades e do Instituto Nacional de Meteorologia, o INMET.
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4: Um pacote de medidas econômicas voltadas para os microempreendedores individuais lançado prevê o perdão de todas as dívidas que os MEIs têm com o governo federal. Elas somam mais de 12 bilhões de reais. A cerimônia de lançamento do pacote foi no Palácio do Planalto, em Brasília. Presente no evento, o presidente Lula afirmou que a intenção é tirar do sufoco quem decidiu fazer investimentos e empreender.
5: Ninguém tem que fazer nenhum esforço, ninguém tem que ir atrás de nada. É o governo que vai tomar atitude de deixar vocês livres. A gente quer zerar a dívida para vocês começarem uma vida nova, na verdade. É quase que um recomeço para que a gente dê a vocês que acreditaram nesse país e resolveram fazer investimento. Esse depósito de confiança no governo, nós estamos retribuindo a vocês. Nós vamos ajudar vocês a saírem do sufoco. Vamos dar oxigênio para vocês não morrerem asfixiados.
4: O ministro do Empreendedorismo, Paulo Pereira, também participou do anúncio.

0: Segundo ele, a proposta pode beneficiar mais de 3 milhões de MEIs.
1: Nossos estudos mostraram que, especialmente depois da pandemia, o nível de endividamento dos microempreendedores individuais aumentou muito. Nós tentamos trabalhar muito para reduzir esse endividamento ao longo dos últimos anos. Fizemos muitos desenrolas, mas chegamos à conclusão que ou o Estado brasileiro perdoa a dívida dos MEIs ou a gente não vai conseguir vencer esse mal terrível. Um projeto de lei será enviado ao Congresso Nacional requerendo o perdão, a remissão de todas as dívidas que os MEIs acumularam com o Estado brasileiro ao longo dos últimos anos.
0: MEI é a modalidade empresarial mais simples que formaliza trabalhadores autônomos e pequenos negócios no Brasil por meio de um CNPJ. Para as dívidas dos MEIs com bancos, que somam 6 bilhões de reais, o pacote prevê um edital para a compra dessas carteiras pelo governo federal. É o que explicou o ministro da Fazenda, Dario Durigan.
2: É o governo indo aos bancos dizendo o seguinte: bancos, vocês já fizeram um esforço, botaram na esteira de cobrança desses MEIs. Agora é o governo que vai comprar a dívida que os MEIs têm com você. Para o governo comprar essa dívida, eu quero um desconto. No mínimo 90% de desconto para eu comprar essa dívida. O banco, a instituição de pagamento, que der mais desconto, nós vamos comprar primeiro.
0: Também foi anunciada a estruturação do Pix MEI para transferir até R$5 mil direto na mão de cada microempreendedor individual. Segundo o governo, a ideia é melhorar a estrutura dos pequenos negócios.
2: E aqui nós estamos projetando um outro cenário, que não é de crédito, é de um recurso para o MEI se estruturar, com assistência, olhando para parceiros como o Sebrae poderem ajudar, sem que o MEI tenha que repagar por esse recurso. Então, uma espécie de recurso que é injetado para estruturação de um projeto do MEI.
0: Atualmente, para ser MEI, o teto de faturamento anual é de R$ 81 mil. No Congresso já tramita um PL que aumenta esse teto no ano que vem para R$ 110 mil e depois para R$ 140 mil. O governo reforçou durante a cerimônia o pedido para que os parlamentares aprovem a medida, já que o teto não é atualizado há 8 anos. Caso seja aprovada, os microempreendedores poderão ampliar as vendas, aumentar o faturamento, sem deixar de ser MEI. E a outra medida do pacote é um decreto presidencial que tira a obrigação de o MEI emitir nota fiscal para vendas de produtos e prestação de serviços a pessoas físicas. Para os chamados nano MEI, que têm faturamento de até metade do teto, o decreto ainda tira a obrigatoriedade de emissão do CNPJ. Segundo o Ministério da Fazenda, o Brasil tem mais de 17 milhões de microempreendedores individuais cadastrados. 44% são mulheres. Da Rádio Nacional em Brasília, Sayonara Moreno.
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4: Programa Nacional para impedir o uso ilícito de celulares e de outros equipamentos de telecomunicações nas prisões foi criado. A iniciativa também prevê a identificação e o bloqueio de comunicações clandestinas. As medidas estão previstas em decreto assinado pelo presidente Lula. O programa reúne esforços da União, dos Estados, do Distrito Federal e da Anatel, a Agência Nacional de Telecomunicações. Uma das ações é a criação do Cadastro Nacional de Perímetros de Segurança Penitenciária, que vai reunir dados georreferenciados dos presídios e informações sobre as autoridades responsáveis. A Anatel terá acesso ao cadastro para planejar, coordenar e fiscalizar o uso de bloqueadores de sinais de radiocomunicação. Os pedidos de bloqueio serão encaminhados à agência por meio de uma plataforma digital do Ministério da Justiça e Segurança Pública. As situações de emergência, como rebeliões, motins, tentativas de resgate e ataques coordenados, terão prioridade. Da Rádio Nacional em Brasília, Renato Ribeiro.
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5: A cirurgia do Papa Leão XIV para retirada de um nódulo no pulmão foi concluída dentro do prazo e da forma prevista, informou o Vaticano pelo canal do Telegram. A sala de imprensa da Santa Sé informou ainda que o pontífice já está em seu quarto no Hospital Policlínico Gemelli. O anúncio da descoberta do nódulo e da cirurgia foi feito pelo Papa aos fiéis que acompanhavam a oração do Ângelus do último domingo na Praça São Pedro, no Vaticano.
6: Caríssimos, recentemente, durante alguns exames, os médicos encontraram em mim um nódulo circunscrito ao pulmão. Foi identificado em uma fase muito inicial e está bem.

0: localizado. Os médicos consideraram oportuno intervir.
1: Segundo previsão divulgada pela Santa Sé, o Papa Leão XIV deve permanecer internado por cerca de uma semana. Da Rádio Nacional em Brasília, Daniela Longuinho.
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3: Um grave acidente na rodovia SP-127 em Itapetininga, interior de São Paulo, resultou na morte de 3 pessoas e deixou outras 14 feridas nesta terça-feira. O micro-ônibus envolvido no capotamento transportava pacientes oncológicos de Capão Bonito para tratamento médico. A concessionária SP Vias informou que o motorista perdeu o controle do veículo sob forte chuva, levando ao trágico capotamento no canteiro da via. As vítimas fatais incluem uma idosa de 71 anos e um homem de 53, com as causas do acidente sob investigação.
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3: Uma tragédia chocou o parque Six Flags Over Georgia, nos Estados Unidos, nesta terça-feira, quando um homem foi arremessado de uma montanha-russa e morreu ao atingir outros frequentadores no solo. O incidente, que também deixou feridos, levou a operadora do parque a fechar temporariamente 9 atrações semelhantes em todo o país. A polícia do condado de Cobb identificou a vítima como Hassan Jihad Ibn Karim, de 42 anos. As autoridades e o Six Flags ainda não divulgaram a atração específica, mas imagens de televisão local mostraram passageiros sendo retirados da montanha-russa Goliath.
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1: O atacante Daverson, conhecido por sua personalidade marcante, voltou a ser destaque em uma partida no Equador nesta terça-feira. O jogador protagonizou momentos de pilha em campo, que resultaram até na expulsão de um adversário. O vídeo da atuação de Daverson, com seu cabelo descolorido e atitude provocadora, viralizou nas redes sociais, mostrando que o tempo não apaga a essência do craque.
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1: Cruzeiro foi derrotado por 4-2 pelo Red Bull Bragantino na 30ª rodada do Campeonato Brasileiro, em um jogo marcado por polêmica. O técnico português Arthur Jorge se irritou e reclamou de insultos xenófobos vindos da torcida adversária. O incidente ocorreu no final do primeiro tempo, quando o treinador ouviu um comentário que considerou xenófobo. Arthur Jorge destacou a falta de respeito e a presença de crianças no estádio, lamentando a atitude do torcedor.
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1: A Netflix deu mais um passo significativo em sua estratégia de expansão no mercado de transmissões esportivas. A gigante do streaming anunciou nesta terça-feira a aquisição dos direitos para transmitir a Copa do Mundo de 2030 na Espanha. Este acordo é mais uma movimentação da empresa para aumentar seu catálogo de eventos esportivos, que já inclui a Copa do Mundo Feminina em 2027 e 2031 nos Estados Unidos, além de jogos da NFL e outros eventos.
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1: O 4º Campeonato Regional de Skate Costarriquense, realizado nos dias 10 e 11 de outubro, continua repercutindo hoje, dia 14. O evento reuniu atletas de diversas cidades, promovendo a modalidade e incentivando novos talentos na Praça Central Manuel Romualdo Gonçalves. A competição, que contou com categorias como mirim, feminino e amador, destacou a diversidade e o crescimento do skate na região. Iniciativas como essa fortalecem a cultura do esporte e estimulam hábitos saudáveis na comunidade.
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1: A temporada 2026/27 da Superliga Feminina de Vôlei está chegando! E a GETV já definiu sua programação de jogos para o primeiro turno. A notícia de hoje destaca que todos os 12 clubes terão seus confrontos exibidos, prometendo grandes emoções para os fãs. A Globo ampliará a cobertura da Superliga, com o Sport TV 2 transmitindo todos os jogos na TV fechada e a GETV exibindo dois jogos.

0: jogos por rodada nas plataformas digitais. A TV Globo também ficará responsável por partidas importantes, garantindo acesso total aos amantes do vôlei.
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0: Responsável por partidas importantes, garantindo acesso total aos amantes do vôlei.
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2: Pelo menos 3 pessoas foram presas em uma operação da Polícia Civil do Rio de Janeiro. A ação é coordenada pela Delegacia de Repressão a Entorpecentes e mira integrantes de uma organização responsável pelo abastecimento de drogas e armas para o Comando Vermelho. As investigações apontam que agentes públicos teriam usado seus cargos para beneficiar a facção criminosa, repassando informações sigilosas e participando de negociações ilegais de armamentos e munições. Os mandados são cumpridos em bairros da Zona Norte do Rio, como Del Castilho e Penha, além de Nova Iguaçu, na Baixada Fluminense, e Maricá, na região metropolitana. A apuração começou em outubro de 2023, após a prisão de um policial militar e de outro suspeito que transportavam mais de 100 quilos de cocaína na Avenida Brasil. A partir dessa ocorrência, os investigadores descobriram uma rede que atuava na compra, transporte e distribuição de drogas e armas para o Comando Vermelho. Interceptações telefônicas e análise de dados revelaram a ligação entre os investigados e chefes do tráfico. Segundo a polícia, um dos alvos era responsável pela logística de transporte dos entorpecentes. Outro, com atuação no complexo da Penha, teria coordenado o fornecimento de drogas e armamentos para áreas dominadas pela facção. As investigações também identificaram suspeitos que forneciam informações privilegiadas sobre operações policiais. Um policial militar é apontado como integrante de um esquema de comércio clandestino de armas, munições e acessórios. Entre os presos está um homem apontado como integrante do braço armado da organização criminosa, conhecido por exibir armas nas redes sociais. Outro suspeito foi encontrado com uma pistola, um rádio comunicador e uma motocicleta roubada. Da Rádio Nacional, no Rio de Janeiro, Tatiana Alves.
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3: O ministro Cássio Nunes Marques, presidente do Tribunal Superior Eleitoral, mandou de novo derrubar o canal Exército do Lula no WhatsApp. A decisão veio após a assessoria de enfrentamento à desinformação dizer que não encontrou fake news na rede pró-Lula. O ministro colocou como condição para a retomada a inclusão do endereço no registro da candidatura, comprovação da providência em um prazo de 48 horas. Além disso, determinou que a Meta, empresa dona do WhatsApp, monitore ativamente as publicações no canal e nos de outros candidatos. De acordo com Nunes Marques, o endereço no WhatsApp não foi informado à Justiça Eleitoral e só isso já bastaria para tirá-lo do ar. O canal Exército do Lula tem mais de 4 milhões de seguidores, foi criado e é administrado pelo deputado federal André Janones. O grupo não é parte oficial da campanha, mas para o presidente do TSE, declarações do candidato à reeleição em defesa do canal demonstram que ele faz parte da campanha. Apesar da conclusão da assessoria técnica, para o ministro não é possível afirmar que conteúdos considerados falsos não tenham circulado no canal. Ainda mencionou organização estruturada com comando centralizado e processos a que Janones responde por desinformação. Antes de sair do ar, o canal informou em várias mensagens que vai agilizar o cumprimento das condições impostas pelo ministro para permanecer funcionando. Da Rádio Nacional em Brasília, Gabriel Brum.
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4: Uma ação conjunta de forças de segurança em 3 estados cumpriu vários mandados de prisão e busca e apreensão para coibir a ação de uma organização criminosa ligada ao tráfico de drogas que já teria movimentado cerca de 7 milhões de reais. A ação busca atingir a estrutura financeira e operacional do grupo. O grupo também é investigado por comércio ilegal de armas de fogo e lavagem de dinheiro. Foram cumpridos 25 mandados de prisão e 22 de busca e apreensão nas cidades piauienses de Canto do Buriti, Caracol e São João.

0: do Piauí, Petrolina, em Pernambuco, e Água Clara, no Mato Grosso do Sul. Além das prisões e apreensões, a justiça determinou bloqueio patrimonial para impedir a ocultação ou a transferência dos valores de origem ilícita. Diligências, análise de dispositivos eletrônicos e cruzamento de informações levaram à identificação dos envolvidos, segundo a Polícia Civil do Piauí. As investigações, que começaram há cerca de 3 anos, monitoraram os suspeitos e rastrearam a movimentação financeira do grupo. O valor de R$7 milhões foi movimentado no período de 28 meses, em contas ligadas aos líderes e aos integrantes responsáveis pelo núcleo financeiro da organização. Até o fechamento desta reportagem, 22 pessoas haviam sido presas. Da Rádio Nacional em São Luís, Madison Euler.
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2: A Polícia Civil de São Paulo prendeu 3 pessoas suspeitas de integrar uma organização criminosa que operava bets ilegais e jogos online fraudulentos. Em 6 meses, o grupo teria movimentado mais de R$14 milhões. A investigação identificou cerca de 38 milhões de operações financeiras relacionadas aos suspeitos. O esquema pode ter prejudicado 10 milhões de pessoas. A justiça autorizou o bloqueio de até R$154 milhões em bens e valores dos investigados. A operação diz que 151 também cumpre 6 mandados de busca e apreensão na capital paulista e em Mogi das Cruzes. Segundo a polícia, os suspeitos utilizavam contas bolsão para ocultar a origem e o destino do dinheiro, distribuindo os valores entre contas de pessoas físicas e empresas. O nome da operação faz referência ao Disque 151, canal do Procon de São Paulo, que registrou aumento nas reclamações contra plataformas de apostas, principalmente por falta de pagamento de prêmios. As investigações continuam para tentar identificar outras possíveis vítimas e novos integrantes da organização criminosa. Da Rádio Nacional em Brasília, Renato Ribeiro.
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3: Esse foi mais uma edição do Repórter Brasil News. Obrigado pela sua companhia e até a próxima edição.
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Cheguei! Tudo belezinha? Começa agora o Music Pop aqui pela sua melhor sintonia comigo, Bia Ipsen. A partir de agora já sabe, né? Só o melhor do pop aqui no seu radinho ou através da internet também. Você que nos ouve de outra cidade, outro estado, tá conectado aí através, né, do seu aplicativo ou também do site da rádio. Seja muito bem-vindo, seja muito bem-vinda. Hoje, quarta-feira, tem muita música boa, começando por

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0: 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Sete e onze.
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0: 7:16.
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0: 7:18.
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2: Legal, minha gente. 7:19. 19 minutos. E aí, portanto, a informação da hora certa. Então, somente pra você, trabalhador. E aí, pra você, trabalhadora do meu Brasil. 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
0: 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E aí, portanto, a informação da hora certa.
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0: Então, somente para você. Canal aberto, linha aberta. Chamaram o repórter Lenivaldo Pereira, direto de Caruaru, trazendo seu balanço policial, verdade, registrado nas últimas 24 horas aqui em Pernambuco. Alô, Lenivaldo Pereira. Alô, você detona.
2: Falando de todo canto.
3: Registrados 7 homicídios nessa terça-feira em Pernambuco, sendo 1 crime no interior e 6 no Grande Recife. Neste mês de outubro, são 89 assassinatos. No ano, de janeiro até agora, mataram no estado 2.210 pessoas. Em Casinhas, no Agreste, um homem foi assassinado a tiros em frente ao cemitério municipal. De acordo com a polícia, o coveiro José Raimundo de Souza Silva, de 59 anos, foi abordado por 3 criminosos. Encapuzados. Após atirarem na vítima, eles fugiram a pé com destino à zona rural do município. O corpo do coveiro foi encaminhado para o Instituto de Medicina Legal IML de Caruaru. Em Saloá, também no Agreste, policiais do DENARC e do 9º BPM realizaram uma revista na cadeia pública, resultando na apreensão de 15 aparelhos, celulares, porções de drogas e diversos materiais utilizados no acondicionamento de entorpecentes. A operação teve como objetivo reunir elementos para investigações decorrentes de apuração anterior relacionada ao tráfico de drogas. De Caruaru, Elenivaldo Pereira. Registrados 7 homicídios nessa terça-feira em Pernambuco, sendo 1 crime no interior e 6 no Grande Recife.

0: Neste mês de outubro, são 89 assassinatos. No ano, de janeiro até agora, mataram no estado 2.210 pessoas. Em Casinhas, no Agreste, um homem foi assassinado a tiros em frente ao cemitério municipal. De acordo com a polícia, o coveiro José Raimundo de Souza Silva, de 59 anos, foi abordado por três criminosos encapuzados. Após atirarem na vítima, eles fugiram a pé com destino à zona rural do município. O corpo do coveiro foi encaminhado para o Instituto de Medicina Legal IML de Caruaru. Em Saloá, também no Agreste, policiais do DENARC e do 9º BPM realizaram uma revista na cadeia pública, resultando na apreensão de 15 aparelhos, celulares, porções de drogas e diversos materiais utilizados no acondicionamento de entorpecentes. A operação teve como objetivo reunir elementos para investigações decorrentes de apuração anterior relacionada ao tráfico de drogas. De Caruaru, Helenivaldo Pereira.
1: 7:27, 7:27. Helenivaldo Pereira, até amanhã, amigo. Quinta-feira, trazendo mais um balanço policial, verdade. 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E atenção, canal aberto, linha aberta. Chamar a primeira intervenção do repórter de Pernambuco, Adielson Galvão. Homem morreu num acidente de trânsito na PS-160 em Jataúba. Alô, repórter! Alô, você, detona!
2: Adielson Galvão, o repórter de Pernambuco.
3: Durante a noite deste domingo, um rapaz morreu num trágico acidente que aconteceu na PS-160, foi nas imediações da fazenda de Miguel do Leite, lá no sítio Riacho Jacu, área rural da cidade de Jataúba. Foi justamente aquele trecho da rodovia que liga Jataúba a Santa Cruz do Capibaribe. A vítima, o Fábio Júnior Correia, tinha 32 anos de idade. Tô aqui com o João do Tuba, que é irmão da vítima, né? Veio para cá, pro IML de Caruaru, para aguardar a liberação do corpo do irmão. João, ele guiava uma motocicleta, amigo?
4: Isso, guiava. Tava lá tomando uma mais eu em casa. Aí de fé ele foi lá pro Fernando, tem um jogo, um negócio dominó lá, um torneizinho que fizeram lá, uma brincadeira com dominó. Aí depois ele veio pra casa, aí eu já dormi, né? Apaguei que tava meio chapado. Aí quando eu me acordei, de manhãzinha, aí subi desse traje de acidente com ele. Aí não sei se foi um carro, não sei que foi um carro, agora qual carro, não sei.
3: E bateu nele. É, você não chegou aí pro local. Isso. Justamente porque você disse que tinha tomado os goró, foi dormir mais cedo, né?
4: Isso, fui dormir. Aí eu pensava também que ele tinha ido dormir, sabe? Aí minha esposa até pediu a chave a ele, da moto, da chave, Fábio Júnior. Aí ele disse, não, não, vambora. Você sabe, né? O cara meio chapado, desoropado, aí pronto. Aí foi quando aconteceu. E a mulher, minha esposa, Missy, me acordou, João, disse, oi, soube do que aconteceu? Eu digo, não. Aí ele disse, Poxinha morreu, que é o apelido dele, Poxinha. ali se faleceu. Aí pronto, aí tomar aqui para guardar o corpo dele aqui.
5: Você não chegou a conversar com as autoridades que foram atender?

0: a ocorrência, Polícia Militar, Polícia Civil?
1: Que... Não.
0: Na verdade, quem foi atender lá a ocorrência foi o pessoal que estava de plantão lá em Santa Cruz do Capibaribe, pelo menos no tocante, a Polícia Civil, né, João?
2: Não, é isso, mas assim, meus outros irmãos estavam lá também, sabe? Assim, não vou dizer quem era, que eu não lembro. Eu sei que eles conversaram lá, conversando, aí disseram que foram pra lá, ver o que era que tinha acontecido, aí deram a notícia ruim, aí disseram, não, tá bom, não, morreu. Aí disse, ah, pois vai lá, mandou outro irmão meu ir lá também, novamente pro canto lá, onde ele sofreu o acidente, aí passou pra ele. Aí disse, não, faleceu mesmo.
0: Pois é, ele tinha tomado uma, você disse que vocês beberam durante a tarde, né?
2: Isso.
0: Mas tava muito chapado?
2: Não, tava não, assim, não sei, depois que ele foi lá pro rapaz, né? Ele pode ter tomado alguma por lá e ficou meio bêbado. Aí foi onde veio acontecer.
0: Pois é, eu sabe separar ali bebida com direção. É, infelizmente ele não deu muito, não observou esse detalhe, poderia estar aí contando a história, né?
2: Era, poderia estar lá em casa, né? Todo mundo dormindo, só com a ressacazinha hoje de manhã. Mas assim mesmo, né? A vida, papai do céu chamou ele, né? Graças a Deus, bota ele em bom lugar. E tô aqui aguardando o corpo dele.
0: Pois tinha casado, tinha filhos?
2: Isso, tinha, deixa eu falar, tem uma mocinha linda.
0: Tem quantos filhos ao todo?
2: Ele... De filho dele só é uma mocinha. Assim, ele tem mais porque é padrasto, né? Uhum. É, você sabe. Aí, a esposa até chora muito. Nem só a esposa como a gente, né?
0: Ele trabalhava como serviço de arroz.
2: Isso, pra ele era desenrolado ele.
0: Tá aí, né, gente? O corpo da vítima, né? Fábio Júnior Corrêa, 32 anos de idade, foi encaminhado aqui para o IML de Caruaru. Acidente que aconteceu na PE-160, área rural lá da cidade de Jataúba, bem próximo lá à estrada que dá acesso ao sítio Riacho Jacu, ali também nas imediações da fazenda de Miguel do Leite, né? Infelizmente, cenário deste acidente com vítima fatal, vitimando aí o Fábio Júnior Corrêa, de 32 anos de idade, corpo encaminhado aqui para o IML de Caruaru. A reportagem é de Adielson Galvão.
3: Legal, amigo! Agora, 7h33. Obrigado, Adielson. Daqui a pouco você volta com uma outra reportagem. Alerta global. E atenção, alerta global. Arquipélago Fiji, lá no Pacífico, declara crise nacional após explosão assustadora de casos de HIV. Com uma estatística alarmante mostrando que um em cada 60 adultos foi infectado. Um em cada 60 adultos foi infectado. O governo decreta emergência para conter o avanço do vírus. O mundo foi pego de surpresa com uma notícia alarmante vinda do arquipélago de Fiji, lá no Pacífico. O governo local decretou oficialmente crise nacional de saúde após registrar um salto gigantesco e fora do comum nos diagnósticos de HIV. Para você ter uma ideia do tamanho do problema, as estatísticas mostram que um em cada 60 adultos vive atualmente com o vírus no país. Para piorar a situação, também acendeu o sinal vermelho para as gestantes e também recém-nascidos, exigindo uma corrida contra o tempo das autoridades para ampliar a testagem gratuita, distribuir medicamentos de prevenção e garantir o tratamento adequado para salvar vidas. Essa dura realidade serve de forte lembrete de que a prevenção, o diagnóstico precoce e a informação continuam sendo as nossas maiores armas contra vírus. Cuidar da saúde e falar sobre o assunto sem tabus é um ato de amor à própria vida. Portanto, alerta global.

0: Global, 7h36, 7h, mais de 36 minutos. E aí, portanto,
1: Brasil,
0: na hora certa,
1: Brasil,
0: bravo,
1: Brasil,
0: trabalhador. 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
0: para todo o Agreste Meridional,
1: Brasil,
0: Pernambucano,
1: Brasil,
0: 7h39, 7 horas, mais de 39 minutos.
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0: Isso para essas pessoas. Alô, Juninho, alô, Elba Araújo, alô, Lara Gabriela. Alô, Eduardo, Fernando, Rosivaldo, Emanuel, Emanuele. Alô, Adelma, alô, Roseilma, alô, Carlinhos. Alô, Maria Eduarda, alô, Ed Carlos, alô, José Aldo. Alô, Rosalina, Rafaela Araújo. Alô, Rosinaldo, Ana Araújo, alô, Vitória. Alô, Rosedilma, alô, Miranda. Alô, João Gabriel, alô, Matheus Ravi. Alô, Fabiana, Rosângela, Maria Sofia. Maria Eduarda, Ângela. Alô, Mônica Aparecida, alô, Cícero. Alô, Luiara, alô, Vinícius, alô, Everton, alô, Lucas, alô, Matheus e alô, Eric e Samuel, tropa de elite do Mané, grande abraço aí vocês. Mandar alô também para o Isaac Vida Louca, alô, Isaac Vida Louca, grande abraço. Mandar alô também para Ranúbia, Lana, José Licinha, José Aldo e Maicon. Aí, todos da Capoeira do Garcia, grande abraço vocês. 7h40, 7h já mais 40 minutos. E aí, portanto, a informação da hora certa, tão somente para você. E atenção, para na trama, professores cobram edital do Fundef em Paranatama e pede apoio à imprensa regional. Onde está a fiscalização do MP? Onde está a fiscalização do MP? Também a fiscalização do Tribunal de Contas do Estado para resolver esse problema dos precatórios dos professores lá em Paranatama. E um cartaz diz o seguinte: Paranatama, professores cobram edital do Fundef em Paranatama e pede apoio Ai.

0: Regional. 7h41, 7h41. E aí, portanto, a informação da hora certa. Então, somente pra você,
1: Brasil.
0: E aí, pra você, trabalhadora do meu Brasil.
1: Brasil!
0: Obrigado, você, muito obrigado pelo rádio, tanto a informação da hora certa. Então, somente pra você,
1: Brasil.
0: E aí, pra você, trabalhadora do meu Brasil.
1: Brasil!
0: Obrigado, você, muito obrigado pelo rádio ligado. E obrigado você pela companhia, amiga. E atenção, ex-presidiário é baleado dentro de casa, numa tentativa de vala, lá em Barreiros. Homem de 24 anos foi vítima de uma tentativa de bala na noite da segunda-feira, dia 12, ali no centro de Barreiros, na Mata Azul de Pernambuco. Marilon Luan Gomes estava em casa quando dois matadores chegaram no transporte da morte. Dois matadores chegaram montados no transporte da morte. O passageiro que estava armado entrou na residência e aí, tome-lhe bala, efetuou disparos de arma de fogo contra essa vítima. Após a prática do crime, os suspeitos fugiram do transporte da morte e até o momento não foram identificados. Marlon foi socorrido para o hospital local e posteriormente transferido para o Hospital da Restauração do Recife. Deverá ser investigado pela Polícia Civil, que busca esclarecer a motivação e identificar os matadores. Portanto, essa é a bronca. Ex-presidiário é baleado dentro de casa numa tentativa de vala lá em Barreiros. 7h43. 7h40.
1: Brasil!
0: 23 minutos. E aí, portanto, a informação da hora certa. Aí pra você. Aluna de academia é presa após abrir armário, furtar cartão e fazer compras em Garanhões. Ela abriu o armário de alguém, furtou o cartão da pessoa e foi para a rua fazer compras.
2: Credo.
0: Uma mulher de 32 anos. Ela foi presa em flagrante. Foi na terça-feira ontem, dia 13, suspeita de furtar um cartão de crédito de outra aluna em uma academia localizada no centro de Garanhões. De acordo com informações da Polícia Civil, a suspeita teria aberto vários armários do estabelecimento e retirado uma bolsa pertencente a outra frequentadora. Imagens do circuito de segurança lá da academia mostram uma mulher levando o objeto até o banheiro e posteriormente devolvendo ao armário. Ainda segundo a investigação, ela teria retirado um cartão de crédito da bolsa e utilizado o meio de pagamento para realizar compras em uma loja próxima. Ao receber a notificação da transação, a vítima bloqueou o cartão, fazendo com que uma nova tentativa de compra fosse recusada. Conforme a Polícia Civil, a mulher confessou o crime e afirmou ter quebrado o cartão, descartando-o em uma lixeira próxima à farmácia, onde a segunda compra foi negada. Após diligência, a equipe de investigação localizou a suspeita, identificada como Ana Letícia Ferreira da Silva Baixo, de 32 anos. Ana Letícia Ferreira da Silva Baixo, de 32 anos. Ela foi conduzida à delegacia de polícia, à delegacia 134, em Garanhões. Ela

0: foi autuada em flagrante delito pelo crime de furto. A ocorrência foi coordenada pelo doutor delegado Vitor Hugo Diniz de Carvalho. A mulher permanece agora à disposição da justiça e deverá ser encaminhada para audiência de custódia. Para audiência de custódia. Atenção para o nome dessa infratora: Ana Letícia Ferreira da Silva Baggio, de 32 anos. Agora encontra-se tão somente à discussão das autoridades. 7h47. 7 horas já mais 47 minutos. E aí, portanto, a informação da hora certa. Aí, tão somente pra você, trabalhador. E aí, pra você, trabalhadora do meu Brasil. 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Olha, Padim Mané, abraça aqui seus afilhadinhos. Alô, Padim Mané. Eric Samuca, Eduardo, Everton, Enzo, Gabi, o Diego Santos, Luan Felipe, Laura, Laís, Iori, João, Gabi, Daniel, Carlos, Daniel, Arthur, Luana, Carol, Emily, Franciele, Lara, Gabi, Matheus Oliveira, Jacques Oliveira, Vitor, Vinícius, Everton, Joelso, Gustavo, Jonathan, Wesley, Anderson, Júnior Movig, João Henrique, Cauã Henrique, Cauã Silva, João Vitor, João Miguel, Enzo Araújo, João Pedro, Juan Felipe, Luiz Henrique, Thiago, Davi Lucas, um outro Mané. Portanto, é a tropa de elite do nosso Padim Mané. E agora, 7h49, 7h49. Brasil. E aí, portanto, a informação Brasil. Da hora certa. Brasil. Canal aberto, linha aberta. Brasil. Linha aberta, canal aberto. Brasil. Chamar mais uma vez, repórter de Pernambuco, Adielson Galvão. E o destaque agora é: agricultor morreu num acidente com moto lá no distrito de Boas Novas, lá em Bezerros. Alô, repórter. Alô, você detona.
1: Adielson Galvão, o repórter de Pernambuco.
2: Um agricultor morreu no trágico acidente que aconteceu na noite deste domingo. Foi no povoado de Boas Novas, que fica na área rural de Bezerros. A vítima, o Leonardo João Inácio, que era conhecido como Leonardo de Zé Cotó, tinha 38 anos de idade. Ele guiava uma motocicleta e acabou caindo da moto, né? Estava sem capacete. Na queda, bateu com a cabeça no meio-fio, infelizmente morreu no local, né? Eu tô aqui com o Abençoado, que é comerciante e é irmão da cunhada da vítima. Abençoado, você inclusive esteve aqui no IML, né? Conversando com o irmão dele. Mas ele está muito chocado com a morte do irmão, Ivan?
3: Sim, ele está muito chocado, né? Realmente não é para menos, né? Porque a gente, quando perde um dinheiro querido, é muito difícil a gente. É uma dor que a gente não espera, né? A gente se acostuma com a dor, vai passar, não. A gente se acostuma com a dor. Né? Isso, e eu estava em Boa Nova ontem, mas só que eu já vinha para Caruaru. Quando acabei de chegar em Caruaru, o meu irmão ligou para mim que ele tinha sofrido um acidente. Aí, hoje eu estive aqui no ML para saber de alguma informação aqui. Então, ele está muito abatido, né? É uma pessoa jovem. É, moto não é brincadeira. Vocês que são jovens aí, temos que cuidar do negócio de moto, porque moto não é brincadeira, não. Moto era tanto

0: alegria também traz infelicidade para um ser humano, né?
1: O abençoado, inclusive, ele era muito querido lá da região toda, né? Ele era o goleiro do time lá de Boas Novas, né? Ou seja, era um cara que tinha o apreço de todos lá do sítio.
0: Era sim, ele é uma pessoa novo, né? Uma pessoa batalhador, trabalhador, direito, honesto. Mas, felizmente, é uma fatalidade das nossas vidas, né? A gente, o acidente, a gente não, ele não marca a hora nem o dia, né? Isso acontece com qualquer um, né?
1: O abençoado, e algo que, infelizmente, pode ter sido fatal, o fato dele não estar usando capacete, né? Infelizmente, o que é que acontece? Pessoas que trafegam de carro na zona rural não têm o cuidado de colocar o cinto de segurança, como também pessoas que trafegam de moto não têm o cuidado de colocar o capacete. Não são itens que apenas são, né, exigidos pelas autoridades de trânsito, mas são itens que podem salvar vidas.
0: Com certeza, e assim, principalmente um capacete fechado, né? A gente, eu tenho o costume de usar capacete aberto, mas o certo é um capacete fechado, é que protege a nossa, porque o para-choque do piloto, sempre digo, é o capacete, é a cabeça.
1: E quando você fala disso, você fala com propriedade, você é um comerciante há muitos anos, trabalha comprando e revendo motos usadas, e revendendo, né, motos usadas.
0: Com certeza, e a gente vê aí, até nós que estamos vendo no ramo, vê o perigo que ela corre, que traz para a gente, né? A gente, se a gente tentasse andar conforme a legislação do trânsito, era mais difícil acontecer as coisas, né? Porque o cara tinha que andar, mas a gente sai de casa com a moto. Tem muita gente que não calça o sapato, que sai de sandália, e pega qualquer capacete que for, mas realmente, quando os homens chegam, que colocam uma multa no ser humano que está de sandália ou sem capacete, dá vem na racha rim. Mas o certo é previnando essas coisas que podem acontecer com o ser humano.
1: Leonardo de Zé Cotó, como era conhecido, ele casado, tinha filhos?
0: Sim, ele tinha uma criançazinha, eu fiquei sabendo que tem uma criançazinha nova.
1: Bebezinha?
0: É, um bebezinho, parece que é de 6 meses, um ano, mais ou menos.
1: Pois é, gente, uma pena, né? Isso que aconteceu lá no distrito de Boas Novas, zona rural de Bezerros, a vítima, o Leonardo João Inácio, que era conhecido como Leonardo de Zé Cotó, tinha 38 anos de idade, morreu ao cair da sua motocicleta, batendo ali com a cabeça no meio-fio, corpo encaminhado aqui para o IML de Caruaru. A reportagem é de Adielson Galvão.
2: 7:53. Obrigado, Adielson. Daqui a pouco de volta. Brasil. E atenção: 4 mortos e mais de 40 feridos no feriadão de Nossa Senhora Aparecida nas rodovias federais de Pernambuco. A informação, a fonte era PRF, Polícia Rodoviária Federal. Os federais divulgaram na terça-feira, dia 13, o balanço da operação Nossa Senhora Aparecida em Pernambuco. Durante o feriadão, entre a sexta-feira 9 e a segunda-feira 12, foram registrados 43 sinistros nas rodovias federais, que deixaram 43 feridos e 4 mortes. Em 4 dias, foram fiscalizados 2.166 veículos e 2.874 pessoas, emitidas 1.247 autuações e registradas 57,3 toneladas de excesso de peso. O excesso de velocidade foi a infração mais verificada durante a operação, com 885 imagens de radar registradas. Para coibir a embriaguez ao volante, também foi intensificada a fiscalização com o bafômetro, que resultou em 1.894 testes, 25 autuações e 3 prisões de motoristas sob o efeito de cana. Destacam-se outras autuações, como ultrapassagem em local proibido, 149, trânsito pelo acostamento, 70, não uso do cinto de segurança, 48, Falta do capacete.

0: de 18 e desrespeito à lei de descanso 23. A fiscalização também recolheu 88 veículos por diversas irregularidades. Durante a operação, foram retirados 26 animais de grande porte das rodovias e prestados auxílios a 67 motoristas que tiveram problemas com o veículo. O Núcleo de Operações Aéreas da PRF, que atua em conjunto com o SAMU Metropolitano do Recife, realizou no sábado 10 o transporte de um homem com traumatismo craniano lá de Goiânia, na Mata Norte, para receber atendimento no Recife. As ações de combate ao crime contaram com o apoio de grupos especializados e resultaram em 11 pessoas detidas por crimes ambientais e de trânsito, além de ser cumprido um mandado de prisão. Portanto, eis aí, balanço policial verdade dos federais no período do feriadão de Nossa Senhora Aparecida. 4 mortos e mais de 40 feridos em Pernambuco. 7h58, 7 horas, mais 58 minutos. E aí, portanto, a informação da hora certa. Então, somente para você, trabalhador. E aí, para você, trabalhadora do meu Brasil. Olha, gente boa. 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A partir de Garanhões, para todo o Agreste Meridional pernambucano. 7h59. Chamar repórter de Pernambuco mais uma vez. E o destaque agora é o seguinte: coveiro foi assassinado na porta do cemitério. Já estava em casa para o futuro defunto, já estava em casa. Para o futuro defunto, já estava em casa. Coveiro foi assassinado na porta do cemitério, lá em Casinhas. Alô, repórter! Alô, você! Detona aí!
1: Adielson Galvão, o repórter de Pernambuco.
2: Na manhã desta terça-feira, um coveiro foi executado a tiros em frente ao cemitério onde trabalhava, lá na cidade de Casinhas. A vítima, José Raimundo de Souza Silva, tinha 58 anos de idade. Ele foi para o trabalho logo cedo, né? Lá na Vila Feliz, e estava lá no cemitério, né? Em algum momento. Ele saiu e acabou sendo assassinado a tiros na porta lá do Campo Santo. Estou aqui com a Andréia de Almeida, né? Que é filha da vítima, Andréia. Você não reside lá na Vila Feliz, não, né?
3: Não, não.
2: O seu pai, ele trabalhava como coveiro lá do cemitério da Vila Feliz. Havia quanto tempo?
3: Eu, assim que mataram o outro, né? Eu não sei quanto tempo.
2: Faz anos?
3: Anos, tem anos.
2: E o último contato que você teve com seu pai, André, foi quando?
3: Eu não lembro mais. Há umas semanas que eu falei com ele.
4: Ô, Andréia, pra gente entender a dinâmica do crime, como foi? Chegaram lá chamado por ele, foi?
3: Não sei, não entendi.

0: falar nada, que eu não estava no local.
1: A informação que eu tive de que ele teria chegado no trabalho mais cedo, né? E aí, de repente, os moradores da região ouviram os disparos, quando foram olhar, aí se depararam com o teu pai morto na frente do cemitério?
0: Foi, sim.
1: A vida toda enterrando pessoas que foram assassinadas, ou que morreram de acidente, ou até mesmo pessoas que morreram de causas naturais. E infelizmente, né, agora ele vai ser, né, levado lá para o cemitério, vai ser enterrado lá, justamente no local de trabalho dele.
0: É, sim.
1: E o que é que você imagina, André, que está por trás da morte do teu pai? O que é que você imagina que foi a motivação?
0: Eu não sei dizer nada, né, que eu não tenho, assim, não tenho nada para dizer, que eu não sei de nada dele. É muito difícil, assim, era muito difícil falar com ele.
1: Você não reside lá no bairro da Vila Feliz, não, né?
0: Não.
1: Você mora em que bairro lá de Casinhas?
0: Eu moro em Mata Verde, Paraíba.
1: A Paraíba, ou seja, Mata Verde e Casinhas já fica praticamente ali na divisa, é, né? Entre o estado de Pernambuco e a Paraíba, e você reside lá na Paraíba. E como foi que você soube do assassinato do seu pai?
0: Foi a comadre da minha irmã que ligou pra mim.
1: Aí como foi que ela passou a informação?
0: Eu tava indo pro trabalho, aí de repente meu telefone tocou, né? Eu tava me arrumando. Aí quando eu atendi, foi essa notícia ruim.
1: Péssima, né?
0: É. Foi, sim.
1: Pois é. E você é de uma prole de quantos irmãos?
0: Temos 4 irmãos, 5 comigo.
1: Todos já criados ou tem alguma criança?
0: Todos criados.
1: O teu pai, você disse que mora em Mata Virgem, que fica no interior da Paraíba. Ele era de lá também?
0: Ele é de Pernambuco.
1: Casinhas mesmo?
0: É, Casinhas.
1: Ah, você, por circunstâncias da vida, você foi morar lá em Mata Virgem, mas você também é lá de Casinhas.
0: É, sou de Casinhas, eu moro em Mata Virgem.
1: É do teu conhecimento, se a polícia já sabe quem foi que matou teu pai?
0: Não sei dizer.
1: Com quantos tiros?
0: Também não sei dizer, não, porque eu não cheguei lá perto, não.
1: Teve coragem, não?
0: Não.
1: Ou não deu tempo?
0: Não, eu cheguei a tempo, mas não deu pra ir, não.
1: A senhora, que acredito que você iria, né, ficar com esse trauma pro resto da vida.
0: Aham.
1: Uhum, aí é. Você preferiu se poupar de mais essa... se poupar, infelizmente, a realidade é que seu pai foi assassinado. Mas pelo menos você não guardar aquela imagem seria terrível, né?
0: Mas sim.
1: Pois é, gente. O corpo do coveiro José Raimundo de Souza Silva, 58 anos de idade, foi periciado no local pelo IC de Nazaré da Mata. Posteriormente, foi encaminhado aqui para o IML de Caruaru, onde neste momento está sendo periciado. Daqui a pouco vai ser liberado para que os familiares cuidem do seu funeral, que vai acontecer lá na cidade de Casinhas, coveiro que foi assassinado em frente ao cemitério lá do bairro da Vila Feliz, lá na cidade. Repórter Adielson Galvão.
2: 8 horas, 4 minutos. Aí, portanto, a informação da hora certa. E atenção, Polícia Militar apreende fuzil. Fuzil com 28 munições. Após uma troca de tiros em Olinda, a Polícia Militar do 1º Batalhão apreendeu. Os policiais militares do 1º Batalhão da PM apreenderam uma lapa de fuzil calibre 5.56 milímetros, calibre 5.56 milímetros, com 28 munições, durante uma ação da comunidade lá no bairro de Peixinhos, em Olinda, na região metropolitana do Recife. De acordo com as informações dos policiais, o efetivo realizava rondas na localidade quando avistou vários elementos armados. Ao perceberem a presença das equipes, os suspeitos efetuaram disparos de arma de fogo contra os policiais, que revidaram a agressão. Após a troca de tiros, os bandidos fugiram por uma área de mangue e abandonaram um fuzil. Os suspeitos conseguiram escapar e ninguém foi preso durante a ocorrência. A arma de fogo, um fuzil e as munições apreendidas foram encaminhadas à Delegacia de Polícia de Varadouro.

Ouro, em Olinda, onde lá foram adotadas as medidas legais e cabíveis. 8 horas a mais 6 minutos, eu disse. 8 horas a mais 6 minutos. E agora canal aberto, linha aberta. Linha aberta, canal aberto. Eu vou chamar giro de notícias neste exato momento, trazendo informações pra gente. A repórter Cassie Balog, ela traz o seguinte destaque: Vaticano afirma que a cirurgia do Papa Leão 14 foi bem sucedida. A cirurgia do PAC, Vaticano afirma que a cirurgia do Papa Leão 14 foi bem sucedida. A cirurgia do Papa Leão 14 foi bem sucedida. Alô, Cassie Balog, detona aí, mulher.

Este é o Giro de Notícias. Eu sou Cassie Balog e você acompanha os destaques do momento. O Papa Leão XIV foi diagnosticado com adenocarcinoma pulmonar, um tipo de câncer no pulmão, e passou por uma cirurgia nesta terça-feira para a retirada do tumor. De acordo com o boletim médico, o procedimento durou cerca de 1 hora e meia e foi concluído com sucesso, além de não apresentar complicações. O pontífice acordou normalmente e permanece internado em recuperação. Aos 71 anos, Leão XIV não tem outros problemas de saúde conhecidos. O Fundo Monetário Internacional, o FMI, reduziu a previsão de crescimento da economia brasileira para 2,2% em 2026 contra os 2,4% estimados anteriormente. Para 2027, a projeção também caiu, passando de 2,2% para 1,9%. Apesar da revisão, a estimativa do FMI continua acima das previsões do governo brasileiro e do mercado financeiro. O relatório também aponta a desaceleração econômica na América Latina e aumento da previsão de crescimento mundial. A empresa Meta, dona do Facebook, Instagram e WhatsApp, negou ao TSE ter favorecido ou prejudicado candidatos nas eleições. A manifestação foi apresentada após questionamentos da campanha do presidente Lula sobre restrições do Instagram. A empresa afirmou que uma falha global afetou a contagem de visualizações de vídeos em mais de 100 países, mas não alterou a distribuição dos conteúdos. Segundo a Meta, não há evidências de manipulação contra campanhas eleitorais. O cantor Netinho, voz responsável pelo hit Mila e um dos principais nomes da Axé Music, morreu nesta terça-feira aos 60 anos em um hospital de Salvador. O artista lutava há mais de um ano contra um tipo de câncer do sistema linfático. Nos últimos meses, o quadro evoluiu para falência renal e disfunção de múltiplos órgãos. A pedido do cantor, o velório e a cremação serão realizados de forma reservada apenas para familiares e amigos próximos. Os incêndios florestais no Amazonas já colocaram 36 dos 62 municípios em situação de emergência. A fumaça e o avanço do fogo provocaram suspensão de aulas e restrições a atividades ao ar livre. Investigações apontam suspeitas de incêndios criminosos, inclusive em áreas de mata preservada. O governo federal reconheceu emergência nos municípios afetados, medida que permite o envio de recursos e o reforço das ações de combate ao fogo e de assistência à população. O Giro de Notícias é uma produção da Agência Rádio Web. Texto e apresentação, Cassie Balog. Edição, Thiago Pedruzzi.

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4: Oito e dez.

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2: 8:15.

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3: 8:19.

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2: Agora, mais 21 minutos. Mandar um abraço aqui Brasil. Para o Thiago.
3: Brasil.
2: É o fanzaço do Mané, direto de Brejão. Alô, Marcelo e Roseane. Aí na rua Carme Miranda, 126, no Magano. Alô, dona Helena Dias. Senhora de 83 anos. Ouvinte assídua deste programa. Aí no sítio Barriguda. Dona Maria José, dona Nega. Aí na rua Dois Pedrito Lopes, 65. Obrigado vocês, muito obrigado, obrigado. Pelo rádio ligado, obrigado. Pela companhia sempre amiga.

0: 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A partir de Garanhões, para todo o Agreste Meridional, Pernambucano, 8 horas, 23 minutos, canal aberto, linha aberta, canal aberto, Luiz Andrade, alô você amigo, detona aí, bom dia.
1: Luiz Andrade, Brasil.
2: Bom dia, Feira Filho, bom dia Garanhuns, bom dia Brasil. Porque vocês também nos acompanham através do Facebook ou então pelo aplicativo no tradicional histórico rádio. Seja onde você estiver, já desejando a todos uma ótima quarta-feira, já o ponteiro do tempo pulando para 14 do mês de outubro do ano de 2026. Faltando apenas 11 dias para o término da política nacional. Em algumas capitais, vai haver o segundo turno para governador e o restante aí vai decidir quem vai ser o presidente da República, ou se o atual é reeleito, ou então se o Flávio Bolsonaro vence as eleições, né? E falar em eleições, né, que ainda estamos vivendo aí o período, né? O clima ainda de eleições em todo o país. Tem uma das manchetes que está estampada aqui de Pernambuco dizendo o seguinte: que a Band mantém debate com Lula e púlpito vazio para o Flávio Bolsonaro. A Band manterá o debate presencial do próximo domingo às 18 horas, com a presença confirmada de Luiz Inácio Lula da Silva, do PT, e um púlpito vazio, caso o Flávio Bolsonaro do PL não compareça. O senador havia confirmado a participação, mas na última terça-feira desistiu do debate, e a Band ainda aguarda, né, se ele realmente vai ou não vai, né? Então, se não for, vai ficar apenas com o atual presidente lá sendo entrevistado pela equipe da Rede Bandeirantes. E voltando aqui para a Garanhuns e região, muitos pais de famílias estão colocando as crianças em motos, sem nenhuma proteção. Quando anda na frente, eu mesmo presenciei ali na comunidade do Cacenuto, domingo, ali no Parque Liscar de Oliveira, o pai e a mãe vai toda a proteção, com capacete, e a criança no meio sem nenhuma proteção. Veja só que risco, que roleta russa. Deus livre. Haja um acidente, a criança é a vítima principal ou a vítima fatal. Tantos acidentes estão ocorrendo aí pelo país afora, principalmente aqui na nossa região, com moto. Você vai no Hospital do Moro, tem uma lista também desses estudos, só de acidente de moto. Ela pega uma criança, 2, 3, 4 anos, bota no meio. Agora, o pai com capacete e a mãe com capacete, veja só. E a criança sem nenhuma proteção. Aí é um descuido total, né? Porque caso haja um acidente, a criança vai ser prejudicada, ou quem sabe até ser uma vítima fatal. Então, a gente recomenda aí aos pais que tenha toda a cautela, né? Não fazer outra. A moto é um transporte perigosíssimo. Aí você pega uma criança, coloca ela no meio, sem nenhuma proteção. E o pai e a mãe de capacete. Aprendi isso na comunidade.

0: Castanhinho e ali no Parque Luiz Carlos de Oliveira. O cara descendo ali para pegar a BR-424 com uma criança sem nenhuma proteção. Aí eu falar, viu? Aí é uma verdadeira roleta russa, como é dito no adágio popular, pegar uma criança indefesa no meio e o pai e a mãe com proteção e a criança indefesa em uma moto. Que é um transportador, né? Aí estão levando três. E aqui também no bairro do Brasil está acontecendo muito isso, segundo informação de uns moradores, ó, recebido há pouco de Santo, olha. Brasília, aqui no bairro também, muita gente está fazendo isso. Andando com crianças sem nenhuma proteção. Então aí, com a palavra, nossa autoridade do trânsito aqui no nosso município.
1: 8 horas, 27 minutos.
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1: Assassinaram meu pai a sangue frio. Desfilho de pastor morto dentro de igreja em São Leopoldo. Canal aberto, linha aberta, portal gospel. Assassinaram meu pai a sangue frio. Filho desabafa após pastor ser morto, assassinado dentro de igreja, lá na igreja em São Leopoldo, lá no Rio Grande do Sul. Uma história de transformação pela fé. Terminou de maneira trágica e deixou uma família em profunda dor. O pastor Cláudio Roberto da Silva, ele tinha 53 anos. Ele foi assassinado com 4 tiros dentro da Igreja Esperança em Jesus, lá em São Leopoldo, no Rio Grande do Sul, na noite da segunda-feira, dia 12. Antes de se tornar pastor, Cláudio enfrentou as drogas, enfrentou a prisão e chegou a viver nas ruas. Mas o encontro com Deus mudou completamente sua trajetória. Ele reconstruiu sua vida. Ele passou a dedicar seus dias a ajudar pessoas que enfrentavam dificuldades semelhantes às que ele havia superado. Meu pai ajudava todo mundo. Contou emocionado o filho Rafael, de 35 anos. Segundo a investigação, 2 matadores teriam obrigado o pastor a entrar na igreja, onde ele foi baleado. Seu corpo foi encontrado por um familiar. Assassinaram meu pai a sangue frio. É muito difícil, lamentou Rafael. O homem que um dia precisou de ajuda se tornou alguém que estendia as mãos a outros. Agora sua família enfrenta a dor de uma despedida inesperada. A Polícia Civil investiga a autoria e a motivação para este crime. Que Deus conforte a esposa, os filhos e toda a comunidade que hoje chora essa perda. Quanto aos matadores, deixa eu pegar o beco. Quanto aos matadores, deixa eu pegar o beco. Mataram o pastor dentro da igreja e os matadores pegaram o beco. Estão usufruindo da impunidade neste país. Pegaram o beco. 8h31, canal aberto, linha aberta, Luiz Andrade. Alô, você aí, detona.
2: Luiz Andrade.
0: Ainda mandando um abração especial, Merengue e todo o pessoal que estava na construção civil. Encontrei na manhã de hoje, logo cedinho, não esqueceu de mim, não. É porque é tanta gente que a gente manda assim, por etapa, aquele alô especial todas as manhãs, que a gente esquece dos amigos. Mas não, Merengue, um abração para você, para sua irmã Severina e todo o pessoal que trabalha na construção civil espalhada em todo nosso município. E o Edmilson, que é irmão de um Tom Frentista, né, tinha mandado um documento, né, para que alguém tinha perdido, mas já respondeu, não, o dono dos documentos já foi localizado e entregue a ele todos os seus documentos que havia perdido. Então, Edmilson, qualquer coisa aqui damos as ordens, né, para fatos que ocorram aí na região, na zona rural, e também alguns

0: documentos que você encontrou e o dono já compareceu. Uma das matérias que está postada também no portal VIC aqui de Garanhuns é referente a um aluno de uma academia, né, que foi preso aqui após, né, e lá do armário foi botar um cartão de crédito, depois quebrou, aí foi tentar fazer outras compras. E olha, é um negócio sério, você vê pessoas de formação, né, pessoas de formação que a gente vê e pratica um ato dessa natureza, sabe, tem câmera ali nessa academia e tudo foi registrado, né, então aí a polícia vai resolver aí realmente em audiência de custódia.
1: Foi presa.
0: Mas não ia para audiência de custódia,
1: não,
0: foi presa.
1: Sim, audiência de custódia na prisão.
0: Sim, mas...
1: Foi presa, a polícia leva a audiência
0: de custódia. Aí, não, perguntando assim, vai permanecer presa em regime
1: não,
0: fechado.
1: Não,
0: pronto, é isso, justamente é isso que eu quero falar, né? Ou, talvez não expliquei na pergunta formulada como deveria ser essa prisão, é audiência de custódia. Mas voltando aqui para Garanhuns, também teve um fato ontem na Barão de Rio Branco que o próprio taxista foi acidentado. Pensou, o cara mesmo trabalhando acidentado. Ele, ali em frente ao bônus da Barão de Rio Branco, abriu a porta sem olhar assim o veículo. Vinha uma van do estado de Alagoas, né? Aí juntou ele com porta e tudo. O impacto foi muito violento, né? Ele caiu, né? Ficou desacordado e foi encaminhado para o Hospital Regional do Moura aqui em Garanhuns. Não tem mais informações da situação do taxista, né? Muito conhecido ali, mas infelizmente, acidente é questão de segundo, né? Enquanto ele abriu a porta, né, ali, para pegar um passageiro, a van vem e junta, leva ele com tudo, né? A porta danificou, o impacto foi muito violento, né? E até o problema, não temos informações da situação do taxista, que foi encaminhado ontem para o Hospital Regional do Moura.
2: Oh, minha gente, 8:34. E aí, portanto, a informação da hora certa.
3: Brasil.
2: Aí, pra você.
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2: Canal aberto, linha aberta. Chamar repórter de Pernambuco. Adielson Galvão e atenção. Destaque agora. Indígena. Foi encontrado morto em Pesqueira. Alô, repórter! Alô, você, detona!
4: Adielson Galvão, o repórter de Pernambuco.
5: Na manhã desta terça-feira, um indígena foi encontrado morto já em estado avançado de decomposição na aldeia.
2: Bom, são 8:00, jamais. 35 minutos, quero dizer que o erro foi meu, eu vou procurar aqui a mesma reportagem, Emanuel, fica em paz, amigo.
6: Tá bem.
2: Fica em paz, amigo. Pronto. Eu creio que seja a informação do indígena, amigo. Ok, meu grande amigo Emanuel.
6: Ok, Pepezinho.
2: Vê lá se chegou aí, Emanuel.
6: Vai,
2: indígena, filho. Foi encontrado morto em Pesqueira, detona.
4: Adielson Galvão, o repórter de Pernambuco.
5: Na manhã desta terça-feira, um indígena foi encontrado morto já em estado avançado de decomposição na aldeia Lagoa, que fica nas terras da Serra do Ororubá, na tribo Chucuru, reserva indígena na área rural, lá da cidade de Pesqueira. A vítima, o Paulo Ferreira Messias, tinha 53 anos de idade. Ele, inclusive, estava desaparecido havia 21 dias. Estou aqui com seu Valdeci Messias, né, que é irmão da vítima, seu Valdeci, que também é indígena, né, mestre?
7: Tinha também, a aldeia Chucuru.
5: O seu Valdeci, ele desapareceu, mas de que forma? Desde então vocês estavam realizando campanhas nas redes sociais para localizar seu irmão que estava sumido desde então e vocês na esperança, né, de que ele estivesse vivo?
7: É, mas chamei ele assim morto.
5: Ô mestre, pelo que o senhor viu lá, dá para determinar a causa da morte? Será que foi assassinato?
7: Foi não. Foi fome, sede, foi doença mesmo.
5: Ele tinha algum problema mental?
7: Tinha não, tava depressão, pegou e assim mesmo foi-se embora, morreu.
5: Oh, best. E...

0: Esse local lá onde ele foi encontrado, lá na aldeia Lagoa, fica muito distante da casa onde ele residia?
1: Não, muito distante, dá uns 200 metros.
0: É perto, né?
1: Né?
0: Será que ele não estava com nenhum problema mental, não? De repente não sabia voltar para casa? Porque o senhor disse que pode ter morrido de fome, sede.
1: Foi. Ele estava com depressão.
0: Mas estava. Estava tendo alucinações?
1: Tava, só queria estar dentro do mato. Só queria estar por dentro do mato.
0: E quem foi que encontrou o corpo
1: foi
0: dele?
1: Um vizinho da rua, que mora na cidade. De lá também encontrou. Subiu para céu hoje, caçou e achou.
0: É, e a pena, né, meu irmão, o que aconteceu, seu irmão, o senhor disse que ele estava deprimido e tal, e aí ele não chegou a se matar, né, não é tanto o fato dele ter se isolado lá, nesse local, lá não tem água, não tem comida.
1: Não
0: tem,
1: não, foi dentro do matagal, né?
0: É a área de vegetação, né, a área de mata fechada mesmo.
1: Era, era. Não era mata não, mas era quase uma mata, né?
0: A vegetação densa.
1: É.
0: A pena, né, o que aconteceu com o Paulo Ferreira Messias, gente, um indígena, né, de 53 anos de idade, desaparecido havia 21 dias. Quando ele desapareceu, ele disse a alguém que não voltaria para casa?
1: Ele me disse antes que no dia que eu fosse atrás dele, não achava mais, não. Ele não contava mais ele, não.
0: É, parece até que ele não quis voltar para casa mesmo. Sabia do caminho, mas não quis voltar, né?
1: Eu já tinha achado 3 vezes com essa. Eu mesmo achei 3 vezes.
0: Ah, então já havia saído de casa outras vezes? Mas estava desenganado com a vida, por quê? Ele estava, pelo menos, chegou a procurar algum psicólogo para se tratar?
1: Tinha medo de um metro.
0: Pois é. E vocês são indígenas. A depressão não é uma patologia, né? Para apenas o homem branco. O índio, né? Também está sujeito a esse tipo de problema, né?
1: É. Tá, todo mundo, toda a gente, né? Todos nós tá sujeito, né?
0: Pois é, somos seres humanos, né?
1: É, todos nós, é.
0: Pois é, a gente tá aí. É, o índio, né, que tinha problemas de depressão, que acabou sendo encontrado morto lá nas terras da aldeia Lagoa, lá na Serra do Ororubá, na tribo Chucuru, reserva indígena, lá na cidade de Pesqueira. O corpo foi periciado no local e encaminhado aqui para o IML de Caruaru. Pelo que o senhor viu lá, não tem nenhuma marca de violência, né, seu Valdir?
1: Não, tem não, não, nada de violência, não.
0: Ele deixou filhos?
1: Não.
0: A vida toda foi isso, sozinho, nunca casou?
1: Não, viveu com mulher, mas morreu a velhinha dele, aí ficou sozinho. Aí ia lá pondo as mulheres, ficava mais gente, mas vinha-se embora.
0: Mas, a propósito, vai ter como fazer funeral? Ou não tem como, vai ser direto pro
1: não,
0: cemitério?
1: Vai ser direto pro cemitério, que não dá pra fazer, não.
0: Por conta justamente do estado avançado de decomposição, né?
1: É.
0: É uma pena, né? Então tá aí o indígena Paulo Ferreira Messias, que infelizmente acabou tendo esse fim trágico lá na reserva indígena de Pesqueira. Repórter Adielson Galvão.
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7: Oito e quarenta.

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2: Horas 46 minutos. E aí, portanto, a informação da hora certa.

Aí então somente para você trabalhador e aí para você trabalhadora do meu Brasil. Obrigado você, muito obrigado pelo rádio ligado e obrigado você pela companhia sempre amiga. 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A partir de Garanhões, para todo o Agreste Meridional, pernambucano, chamar Maestro Mané. Ele vai tocar os parabéns para Maria José, aí na rua Antônio Vitor. Alô, alô, Maestro Mané. Parabéns, parabéns, parabéns. Parabéns já pra você, Maria José, aí na rua Antônio Vitor. Parabéns!

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2: 8:49. Canal aberto, linha aberta, Luiz Andrade. Alô, você detona.
0: Luiz Andrade.
3: O foguinho residente lá na base, mais conhecido por Fogaréu, ele está reivindicando ao Departamento de Administração Pública do município, segundo ele, a rua Evaldo Braga, lá da Várzea, localizada lá na Várzea, está um bom tempo às escuras, pós com lâmpada queimada, assim como na Avenida Santa Teresa, no bairro de Magama, ali você subindo após a igreja, lado esquerdo, tem uma lâmpada que já começou a piscar antes da abertura do Natal. Está um pisca-pisca desgraçado, acende, apaga, apaga, acende. E os moradores também reivindicando ao Departamento de Administração Pública para dar uma passadazinha por lá, para ou trocar essa lâmpada ou ver realmente o que está acontecendo. E na Várzea, na rua Evaldo Braga, a escuridão está total. É o foguinho que está denunciando que reside lá na Várzea e, segundo ele, está representando os demais moradores residentes na Várzea aqui em Garanhuns.
2: Exatamente, 8:50, 10 minutos para as 9:00 da manhã. 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

0: 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Alô, alô, Elton Zob, grande abraço, bom dia. Alô, alô, Júnior Zob, grande abraço, bom dia. Alô, alô, Roberto Zob, grande abraço, bom dia, bons negócios. Feliz quarta-feira para todo mundo. Obrigado pelo apoio. Agora são 8 horas, mais 52 minutos. 7 homicídios registrados de ontem para hoje em Pernambuco. Elenivaldo já levou essas informações no balanço policial Verdade e eu estou repercutindo porque é de suma importância mais uma vez. 7 homicídios na terça-feira de ontem para hoje em Pernambuco. Um crime foi registrado no interior e 6 crimes no Grande Recife. A matança é grande, a matança é grande. Neste mês de outubro, já vão matando 89 pessoas. Mês de outubro, já vão matando 89 pessoas. No ano de janeiro até agora, no ano de janeiro até agora, Pernambuco já registrou 2.210 homicídios.
1: É porque está reduzindo a violência.
0: 2.210 pessoas assassinadas. Em Casinhas do Agreste, um homem foi assassinado a tiros em frente ao cemitério municipal. Era o coveiro.
1: Mataram até o coveiro.
0: O coveiro, já estava em casa. Já estava em casa. De acordo com a polícia, o coveiro José Raimundo de Souza Silva, de 59 anos. Foi abordado por 3 matadores encapuzados. Após atirarem contra a vítima, os matadores fugiram a pé, com destino à zona rural do município. O corpo do coveiro foi encaminhado para o Instituto de Medicina Legal. Depois deve ser entregue à família, para depois ele ser sepultado no Campo Santo. Lá em Saloá, também no Agreste, policiais do DENARC, do 9 BPM, realizaram uma revista na cadeia pública, resultando na apreensão de 15 aparelhos celulares, porções de drogas e diversos materiais utilizados no acondicionamento de entorpecentes. Como é que esse material entra numa cadeia, hein?
1: Queria saber.
0: Alguém está vacilando, né?
1: Alguém facilita, né?
0: Alguém está vacilando, alguém está facilitando, alguém está vacilando, alguém está vacilando.
1: Entra voando, né?
0: Entendeu?
1: É, acho que entra voando.
0: Eu acho que esse material tem asas, né?
1: É, tem asas.
0: É para entrar numa cadeia com segurança.
1: É.
0: Um guarda penitenciário, com polícia militar, com tudo, né?
1: Você entrando com asas.
0: Hein? Né? Alguém facilita, viu?
1: E como facilita? Né?
0: 15 aparelhos celulares.
1: Isso.
0: É, como, como esses 15 aparelhos entraram por lá? Como?
1: Voando.
0: Voando. Porções de drogas. Como?
1: Olha aí.
0: Voando também. Olha a maconha chegando.
1: Tem algum pássaro levando, viu?
0: Olha a maconha chegando. E diversos materiais utilizados no acondicionamento de entorpecentes. A operação teve como objetivo reunir elementos para investigação decorrentes de apuração anterior relacionada ao tráfico de drogas dentro da cadeia. Como é que pode?
1: Ah, é um feirão, né?
0: Como é que pode? É um feirão, né? Eu acho que é a cegonha que leva.
1: Drogas, celulares.
0: É, isso tudo.
1: Tudo.
0: É. Como é que pode, né? Tráfico de droga dentro da cadeia. É,
1: voando, né? É, só pode ser voando.
0: Tá uma beleza, não tá?
1: Tipo cegonha, a lenda da cegonha, né?
0: É.
1: Abre o estilhado e...
0: Tá uma beleza, viu? Tá uma beleza de criança. Ah. Dentro de uma cadeia pública, 15 aparelhos celulares. Tá uma beleza.
1: É um feirão, viu?
0: Tá uma segurança fantástica, viu? 8h50 e 6 minutos. Canal aberto, linha aberta, reta final. Luiz Andrade, alô, você detona.
2: Luiz Andrade. E aqui você fica por dentro de tudo, não só as ocorrências de nossa região, do nosso município, do nosso estado, também o que ocorre em todo o país. Presta atenção para essa matéria, é a Laísa Braga, do portal Sugestões para Você. Estampa a seguinte manchete. Atenção. Justiça manda Bradesco devolver todas as taxas descontadas em conta corrente e também indenizar consumidores. Diz aqui a matéria, o Bradesco tem sido alvo de ações judiciais por descontos

0: em contas bancárias. E diz mais o seguinte: dependendo do caso, você pode ter direito à devolução dos valores descontados, restituição em dobro e indenização por danos morais.
1: De olho na conta, né?
0: De olho na conta.
1: De olho na conta.
0: Tem conta corrente.
2: Ele está sendo roubado.
0: Aparecer algum desconto indevido que você não fez, né?
2: De olho na conta, ele não está sendo roubado.
0: Fica atento.
2: 8 horas, chamar 57 minutos.
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5: E aí, você está de boa aí? De boa na lagoa? Tranquilo, tranquila? Sempre bom estar na sua companhia. O texto bíblico para hoje, palavras conhecidas de Jesus e tão lindas, registradas no Evangelho de João, capítulo 16, verso 33. O Senhor diz assim: falei essas coisas para que em mim vocês tenham paz. No mundo vocês passam por aflições, mas tenham coragem, eu venci o mundo. Benditas palavras do Senhor, repito, falei estas coisas para que em mim, diz Jesus, vocês tenham paz. No mundo vocês passam por aflições, mas tenham coragem, eu venci o mundo. Por falar em paz, antes de explicar o verso bíblico, eu quero lhe apresentar essa linda edição da revista Esperança, Fique Leve. Oh, aqui você vai entender, sob a orientação bíblica, como experimentar verdadeiramente a paz de Deus. Além do mais, um estudo profundo e bem explicado a respeito de questões como ansiedade, depressão. Se você desejar essa revista, é só solicitar que a gente lhe manda, não lhe custa absolutamente nada, tá bom? Acesse a informação que você está vendo aí na sua tela, ok? E a revista vai chegar gratuitamente às suas mãos. Quando Jesus diz: no mundo vocês passam por aflições, mas tenham bom ânimo, eu venci o mundo, existe algo profundamente reconfortante em saber que nós não estamos sozinhos em nossas lutas. Quando nós encontramos alguém que já passou por dores semelhantes ou até maiores e conseguiu seguir em frente, algo dentro de nós se acalma. Surge uma esperança silenciosa. Veja, se essa pessoa venceu, talvez eu também possa vencer. Aqui nas palavras de Jesus que eu li, nosso Senhor oferece exatamente esse tipo de segurança, mas de uma forma perfeita e completa. Ele não fala como alguém distante que observa o sofrimento de longe. Jesus fala como quem conhece a dor, como quem pisaria em um caminho de rejeição, sofrimento e sacrifício, e ainda assim declara: eu venci o mundo. Antes disso, porém, nosso Senhor faz questão de ser honesto: no mundo vocês passam por aflições. Jesus não promete uma vida livre de problemas. Ele não oferece uma fé que elimina dificuldades, pelo contrário, ele nos prepara para enfrentá-las. Mas ao mesmo tempo, Jesus nos entrega algo ainda mais valioso: paz. E essa paz não depende das circunstâncias, não é a ausência de problemas, mas a presença de Cristo no meio das dificuldades da vida. É uma paz que nasce de dentro para fora, sustentada pela certeza de que nós não estamos sozinhos e de que a vitória já foi conquistada pelo Senhor. Quando nós olhamos para Jesus, nós vemos alguém que enfrentou a dor mais profunda e ainda assim venceu. Isso muda tudo. Não estamos apenas tentando sobreviver às nossas lutas. Nós estamos seguindo os passos de alguém que já venceu cada uma delas. Talvez hoje você esteja atravessando um momento difícil. Talvez as aflições pareçam maiores do que sua força. Lembre-se, Jesus entende. Ele já passou por isso e mais. Muito mais. Ele sofreu tremendamente.

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1: Agora é hora de dar tchau, mas não fica triste não, que amanhã estarei de volta e eu espero a sua companhia, viu? Seja na sua casa, no seu trabalho, no seu carro, seja lá onde você estiver, tamo junto por aqui. Beijão pra você, fica com Deus, um abraço e até amanhã. Tchau, tchau.
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2: Alô, minha gente, quarta-feira, opa, tudo certinho, tudo de bom pra você aí? Eu já tô chegando com o Pagodaço. E aí, tá naquela faxina, o que você tá fazendo agora? Tá curtindo a programação em casa? Tá relaxando aí nessa quarta-feira? Bora relaxar junto então, o nosso Pagodaço é pra todo mundo, pra quem tá trabalhando, pra quem tá relaxando, pra quem tá estudando e prefere aquela trilha sonora mais animada aí, né, pro dia ficar melhor, pra quarta-feira ficar diferente? Então vamos lá com o nosso Pagodaço. Aumenta aí o som porque a minha primeirinha de hoje tá chegando por aqui.

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1: Eita, essa é boa demais, né? Fala a verdade. É o Pagodaço, com o melhor do samba e pagode pra você, que volta já já. Daqui a pouquinho, depois do intervalo. Não sai daí.
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4: Oi, gente, muito prazer. A partir de agora tem o Super 10. As 10 mais tocadas da programação. Aumenta o som e vem com a gente. Vai ser bom demais passar uma horinha com você. 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
3: Décima posição.

0: Posição.
1: Aí é música, meu amigo.
2: Por isso que você acaba com eles, né?
1: Vamos acabar com eles hoje. Posso começar?

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1: Esse é o Super 10. 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
5: Oi, gente, estamos de volta com Super 10. Aumenta o som e confira mais uma super sequência.
4: Sexta posição.

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1: Terceira posição.

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1: Segunda posição.
2: Alô, alô.

0: primeira posição.
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1: Encerramos por aqui mais um Super 10. Espero que tenha gostado da programação de hoje. Voltaremos na próxima. Beijos e até lá!
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2: Muito bem, a partir de agora está no ar o Jornal Rádio News. Informação em primeiro lugar. Brasil e o mundo passam aqui na sua rádio favorita. Sejam bem-vindos.
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3: Previsão do tempo para quarta-feira, 14 de outubro de 2026. Região Centro-Oeste. Em Brasília, previsão de céu encoberto com chuvisco nesta quarta-feira. Os termômetros marcam mínima de 21 e máxima de 34 graus. Umidade relativa do ar na capital federal gira em torno de 70 a 20%. A cidade de Piranhas, em Goiás, comemora aniversário com céu encoberto. Temperatura mínima é de 23 e máxima de 36 graus. Umidade do ar varia de 80 a 30%. Região Nordeste, Maceió em Alagoas tem céu repleto de nuvens pela manhã. E à tarde o tempo abre e deixa o céu claro. Temperatura mínima é de 22 e máxima de 31 graus. Nas horas mais quentes do dia, a umidade do ar vai de 90 a 40%. Em Montadas, Paraíba, previsão de céu cheio de nuvens no aniversário da cidade. Temperatura mínima é de 25 e máxima de 38 graus. A umidade relativa do ar é de 75 a 20%. Região Norte, em Belém, no Pará, quarta-feira com céu nublado e com temperatura mínima de 25 e máxima de 35 graus. A umidade do ar é de 90 a 45%. Ananás, em Tocantins, canta parabéns com previsão de céu encoberto. Temperatura mínima é de 24 e máxima de 36 graus. Umidade do ar varia de 80 a 40%. Região Sudeste, a cidade de Vitória, no Espírito Santo, tem previsão de céu encoberto. Os termômetros registram mínima de 22 e máxima de 33 graus. Umidade relativa do ar vai de 80 a 30%. Ferraz de Vasconcelos, em São Paulo, sopra velinhas com previsão de tempo encoberto com chuva isolada. Temperatura mínima de 19 graus e máxima de 27 graus. A umidade relativa do ar é de 95 a 80%. Região Sul. Em Curitiba, Paraná, previsão de céu encoberto com chuvisco. Os termômetros registram mínima de 16 e máxima de 22 graus. A umidade relativa do ar fica entre 100 e 70%. Guaíba, no Rio Grande do Sul, comemora aniversário com céu encoberto e com chuvisco nesta quarta-feira. Termômetros registrando mínima de 16 e máxima de 19 graus. A umidade relativa do ar oscila entre 100 e 90%. Você ouviu a previsão do tempo para quarta-feira, 14 de outubro de 2026, com informações do IBGE Cidades e do Instituto Nacional de Meteorologia, o INMET.
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4: Um pacote de medidas econômicas voltadas para os microempreendedores individuais lançado prevê o perdão de todas as dívidas que os MEIs têm com o governo federal. Elas somam mais de 12 bilhões de reais. A cerimônia de lançamento do pacote foi no Palácio do Planalto, em Brasília. Presente no evento, o presidente Lula afirmou que a intenção é tirar do sufoco quem decidiu fazer investimentos e empreender.
5: Ninguém tem que fazer nenhum esforço, ninguém tem que ir atrás de nada. É o governo que vai tomar atitude de deixar vocês livres. A gente quer zerar a dívida para vocês começarem uma vida nova, na verdade. É quase que um recomeço para que a gente dê a vocês que acreditaram nesse país e resolveram fazer investimento. Esse depósito de confiança no governo, nós estamos retribuindo a vocês. Nós vamos

0: Ajudar vocês a saírem do sufoco. Vamos dar oxigênio para vocês não morrerem asfixiados.
1: O ministro do Empreendedorismo, Paulo Pereira, também participou do anúncio. Segundo ele, a proposta pode beneficiar mais de 3 milhões de MEIs.
2: Nossos estudos mostraram que, especialmente depois da pandemia, o nível de endividamento dos microempreendedores individuais aumentou muito. Nós tentamos trabalhar muito para reduzir esse endividamento ao longo dos últimos anos. Fizemos muitos desenrolas, mas chegamos à conclusão que ou o Estado brasileiro perdoa a dívida dos MEIs ou a gente não vai conseguir vencer esse mal terrível. Um projeto de lei será enviado ao Congresso Nacional requerendo o perdão, a remissão de todas as dívidas que os MEIs acumularam com o Estado brasileiro ao longo dos últimos anos.
1: MEI é a modalidade empresarial mais simples que formaliza trabalhadores autônomos e pequenos negócios no Brasil por meio de um CNPJ. Para as dívidas dos MEIs com bancos que somam 6 bilhões de reais, o pacote prevê um edital para a compra dessas carteiras pelo governo federal. É o que explicou o ministro da Fazenda, Dario Durigan.
3: É o governo indo aos bancos dizendo o seguinte: bancos, vocês já fizeram um esforço, botaram na esteira de cobrança desses MEIs. Agora é o governo que vai comprar a dívida que os MEIs têm com você. Para o governo comprar essa dívida, eu quero um desconto. No mínimo 90% de desconto para eu comprar essa dívida. O banco, a instituição de pagamento, que der mais desconto, nós vamos comprar primeiro.
1: Também foi anunciada a estruturação do Pix MEI para transferir até R$5 mil direto na mão de cada microempreendedor individual. Segundo o governo, a ideia é melhorar a estrutura dos pequenos negócios.
3: E aqui nós estamos projetando um outro cenário, que não é de crédito, é de um recurso para o MEI se estruturar, com assistência, olhando para parceiros como o Sebrae poderem ajudar, sem que o MEI tenha que repagar por esse recurso. Então, uma espécie de recurso que é injetado para estruturação de um projeto do MEI.
1: Atualmente, para ser MEI, o teto de faturamento anual é de R$ 81 mil. Reais. No Congresso já tramita um PL que aumenta esse teto no ano que vem para R$ 110 mil reais e depois para R$ 140 mil. Reais. O governo reforçou durante a cerimônia o pedido para que os parlamentares aprovem a medida, já que o teto não é atualizado há 8 anos. Caso seja aprovada, os microempreendedores poderão ampliar as vendas, aumentar o faturamento, sem deixar de ser MEI. E a outra medida do pacote é um decreto presidencial que tira a obrigação de o MEI emitir nota fiscal para vendas de produtos e prestação de serviços a pessoas físicas. Para os chamados nano MEI, que tem faturamento de até metade do teto, o decreto ainda tira a obrigatoriedade de emissão do CNPJ. Segundo o Ministério da Fazenda, o Brasil tem mais de 17 milhões de microempreendedores individuais cadastrados. 44% são mulheres. Da Rádio Nacional em Brasília, Sayonara Moreno.
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5: Programa Nacional para impedir o uso ilícito de celulares e de outros equipamentos de telecomunicações nas prisões foi criado. A iniciativa também prevê a identificação e o bloqueio de comunicações clandestinas. As medidas estão previstas em decreto assinado pelo presidente Lula. O programa reúne esforços da União, dos Estados, do Distrito Federal e da Anatel, a Agência Nacional de Telecomunicações. Uma das ações é a criação do Cadastro Nacional de Perímetros de Segurança Penitenciária, que vai reunir dados georreferenciados dos presídios e informações sobre as autoridades responsáveis. A Anatel terá acesso ao cadastro para planejar, coordenar e fiscalizar o uso de bloqueadores de sinais de radiocomunicação. Os pedidos de bloqueio serão encaminhados à agência por meio de uma plataforma digital do Ministério da Justiça e Segurança Pública. As situações de emergência, como rebeliões, motins, tentativas de resgate e ataques coordenados, terão prioridade. Da Rádio Nacional em Brasília, Renato Ribeiro.
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6: A cirurgia do Papa Leão XIV para retirada de um nódulo no pulmão foi concluída dentro do prazo e da forma prevista, informou o Vaticano pelo canal do Telegram. A sala de imprensa da Santa Sé informou ainda que o pontífice já está em seu quarto no Hospital Policlínico Gemelli. O anúncio da descoberta do nódulo e da cirurgia foi feito pelo Papa aos fiéis que acompanharam.

0: rezavam a oração do Ângelus do último domingo na Praça São Pedro, no Vaticano.
1: Caríssimos, recentemente, durante alguns exames, os médicos encontraram em mim um nódulo circunscrito ao pulmão. Foi identificado em uma fase muito inicial e está bem localizado. Os médicos consideraram oportuno intervir.
0: Segundo previsão divulgada pela Santa Sé, o Papa Leão XIV deve permanecer internado por cerca de uma semana. Da Rádio Nacional em Brasília, Daniela Longuinho.
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3: Um grave acidente na rodovia SP-127 em Itapetininga, interior de São Paulo, resultou na morte de 3 pessoas e deixou outras 14 feridas nesta terça-feira. O micro-ônibus envolvido no capotamento transportava pacientes oncológicos de Capão Bonito para tratamento médico. A concessionária SP Vias informou que o motorista perdeu o controle do veículo sob forte chuva, levando ao trágico capotamento no canteiro da via. As vítimas fatais incluem uma idosa de 71 anos e um homem de 53, com as causas do acidente sob investigação.
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3: Uma tragédia chocou o parque Six Flags Over Georgia, nos Estados Unidos, nesta terça-feira, quando um homem foi arremessado de uma montanha-russa e morreu ao atingir outros frequentadores no solo. O incidente, que também deixou feridos, levou a operadora do parque a fechar temporariamente 9 atrações semelhantes em todo o país. A polícia do condado de Cobb identificou a vítima como Hassan Jihad Ibn Karim, de 42 anos. As autoridades e o Six Flags ainda não divulgaram a atração específica, mas imagens de televisão local mostraram passageiros sendo retirados da montanha-russa Goliath.
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4: Depois do intervalo, tem mais Jornal Rádio News. 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
4: Estamos de volta e agora vamos falar de esporte aqui no Jornal Rádio News.
5: Você sabia que o vôlei foi criado em 1895 pelo americano William G. Morgan? Ele trabalhava na Associação Cristã de Jovens, ACJ. Ele queria criar um esporte que pudesse ser jogado em ambientes internos e fosse menos intenso do que o basquete, mas ainda oferecesse um bom exercício físico. E o objetivo era passar a bola sobre uma rede baixa sem deixá-la cair no chão. O primeiro jogo oficial de vôlei foi disputado em 1896 e desde então o esporte se tornou popular em todo o mundo, especialmente em países como Brasil, Itália e Estados Unidos. O vôlei é um esporte que combina habilidade, estratégia e trabalho em equipe e é praticado por milhões de pessoas em todo o mundo. A história do vôlei é um exemplo de como um simples jogo pode se tornar um fenômeno global e inspirar gerações a experimentar e criar algo novo.
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5: E Ayrton Senna é um ícone do automobilismo mundial, conhecido por sua incrível habilidade de pilotagem e sua personalidade inspiradora. Ele conquistou 3 títulos mundiais na Fórmula 1 e era conhecido por sua agressividade na pista e sua busca incessante pela perfeição. Senna também era apaixonado pelo Brasil, sendo um verdadeiro embaixador do país em todo o mundo. No entanto, sua carreira não foi sem desafios, incluindo sua trágica morte durante o Grande Prêmio de San Marino em 1994. Mesmo assim, seu legado continua vivo e forte, inspirando muitos com sua determinação, paixão e busca pela excelência. Ayrton Senna é um exemplo de como a perseverança pode levar a grandes conquistas, deixando um impacto duradouro na história do esporte.
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5: E o futebol é um esporte apaixonante e que, além de muita emoção, pode proporcionar momentos engraçados e curiosos. Aqui estão algumas histórias que provam isso. O craque Ronaldinho Gaúcho é conhecido pelos seus dribles desconcertantes, mas nem sempre foi preciso nas cobranças de pênaltis. Em uma partida contra o Chelsea, ele chutou a bola tão mal que ela foi parar na arquibancada. O goleiro Van der Sar, do Manchester United, ficou marcado por um lance inusitado na Liga dos Campeões de 2008. Ele tentou fazer um lançamento e acabou jogando a bola dentro do próprio gol. O time venceu a partida por 4-1, mas a cena do gol contra ficou na memória dos torcedores.
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6: O Fundo Monetário Internacional, FMI, elevou ligeiramente sua projeção para a economia global em 2026, prevendo um crescimento modesto de 3,1%. A tecnologia de inteligência artificial, IA, é apontada como um fator de sustentação da atividade econômica, compensando os efeitos da alta dos preços do petróleo. No entanto, o FMI destacou que os benefícios do avanço da IA não estão sendo distribuídos de forma homogênea, com Estados Unidos e China concentrando mais de 3/4 da demanda por equipamentos ligados à tecnologia. A inflação global é projetada em 4,7% para 2026, impulsionada pelo aumento do preço do petróleo.
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7: No dia 4 de outubro, primeiro turno das eleições, quase 2 milhões de brasileiras e brasileiros com deficiência estiveram aptos a comparecer às urnas. Acessibilidade não é um benefício, é um pré-requisito para igualdade de condições entre todos os eleitores. Mesmo assim, há muitos relatos de falta de acessibilidade. Com o aumento de eleitores com necessidades específicas, a Justiça Eleitoral ampliou oficialmente em 41% o número de sessões, ultrapassando 200.

0: 320 mil sessões adaptadas. Entretanto, o acesso não chegou para todos. Eleitores ouvidos pela produção relataram barreiras, falta de rampas e sinalização, além de dificuldade de circulação no interior dos prédios. Sônia Veras é pedagoga aposentada pelo Instituto Federal de Brasília e precisou, junto com o marido, carregar a própria filha, que tem esclerose múltipla, para votar em Taguatinga, Distrito Federal.
1: E a calçada ficava no nível muito elevado. Então os dois, um de cada lado, mas ela própria fazendo o seu esforço, nós conseguimos subir para a calçada. O grande problema é que nós somos dois idosos
0: para votar em Taguatinga, Distrito Federal.
1: E a calçada ficava no nível muito elevado. Então os dois, um de cada lado, mas ela própria fazendo o seu esforço, nós conseguimos subir para a calçada. O grande problema é que nós somos dois idosos, na faixa de 70 anos, e aí para descer com ela, o peso todo do corpo dela vem para os nossos braços. Então eu fico imaginando os idosos que têm dificuldade de locomoção e mobilidade reduzida, o desafio de enfrentar o acesso até as urnas.
0: Em Goiânia, Orlando Carneiro Júnior, de 63 anos, vota há mais de 15 anos no Campus 2 da PUC Goiás, local onde se cadastrou por causa da previsão de acessibilidade. Mas no dia 4, os dois elevadores estavam quebrados, dando duas alternativas para Orlando.
2: Eles me deram duas opções: não votar e fazer uma justificativa mediante uma ocorrência, ou me sujeitar a ser carregado por voluntários. E diante do meu compromisso cívico e responsabilidade enquanto cidadão brasileiro, eu optei certamente pela segunda opção. A ausência desses recursos de acessibilidade impacta diretamente o direito do voto das pessoas com deficiência, porque na prática pode transformar um direito que deveria ser exercido com autonomia, segurança e idade em uma escolha entre não votar ou depender da ajuda de outras pessoas.
0: Se o problema não está na sessão, está nas ruas. Na cidade de Simão Filho, em Sergipe, Edilson Silva chegou a solicitar transferência para uma escola mais próxima de sua residência. Mesmo assim, ele se deparou com uma vala entre o asfalto e a calçada. Por isso, já fez uma reclamação formal.
3: Na propaganda, pede para as pessoas se identificarem para tornar a escola acessível, mas quando é no dia da eleição, tem esses obstáculos graves, que eu acho que é muito grave. Eu já entrei em contato com o TSE daqui de minha cidade para ver o que pode fazer com aquela escola, para o segundo turno votar e que ela já esteja acessível, que eu possa entrar sem pedir ajuda de ninguém.
0: Pela legislação, o eleitor com deficiência pode ingressar na cabine acompanhado por uma pessoa de confiança para auxiliá-lo na digitação e tem direito à preferência na fila, além dos recursos de acessibilidade nas urnas. Nós entramos em contato com o TSE ainda sem resposta. Com produção de Luciene Cruz, da Rádio Nacional em São Luís, Gabriel Correa.
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5: Durante os 4 dias do feriadão de Nossa Senhora Aparecida, a Polícia Rodoviária Federal registrou 68 mortes por acidentes de trânsito nas rodovias federais de todo o país. Como no ano passado o feriado foi em um domingo, não é possível fazer a comparação no número de ocorrências. A PRF realizou a Operação Nossa Senhora Aparecida entre a última sexta-feira e o feriado do dia 12, nesta segunda. O foco principal foi nos corredores rodoviários de São Paulo e do Pará, justamente pela alta movimentação em direção ao Santuário Nacional de Aparecida e ao Círio de Nazaré pelas ruas da capital Belém. Segundo a Polícia Rodoviária Federal, não foram registrados sinistros graves envolvendo os romeiros durante a operação. Mas na BR-116, por exemplo, um homem foi preso porque dirigia bêbado e atropelou 3 romeiros que seguiam para Aparecida no domingo. O condutor apresentou o dobro do limite de álcool no sangue e, por isso, cometeu um crime. As vítimas tiveram ferimentos leves. Em todo o país, foram mais de 900 acidentes que resultaram nas quase 70 mortes e mais de 900 feridos. Em relação às infrações de trânsito nas rodovias, os 4 dias do feriadão tiveram mais de 22 mil motoristas trafegando em velocidade acima da permitida. 747 pessoas foram multadas por dirigirem embriagadas. Quase 4 mil ultrapassagens irregulares foram registradas e 400 crianças eram transportadas nos veículos sem a cadeirinha de segurança. Da Rádio Nacional em Brasília, Sayonara Moreno.
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6: Essas foram as últimas de hoje do jornal Rádio News. Voltaremos na próxima edição. Fique ligado.
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0: que eu não sou de ligar.
1: Não ligue, hein?
0: Pelo amor de Deus.
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1: Obrigado!
2: Valeu!
3: Tamo junto, um beijo no coração de vocês.
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0: Alguém apaixonado aqui em Cuiabá hoje? Alguém sofrendo de amor? Você que veio pra cá tentando esquecer aquela pessoa e ainda não conseguiu. Vou dar um conselho de amigo. Se fosse eu ligava pra essa pessoa agora, essa hora. Ligava, deixa de orgulho besta. Ligava e falava assim: amor, tô morrendo de saudade de você. Não é porque eu tô no show do Cristiano Araújo não, mas se você quiser a gente casa, a gente namora. Se nada der certo, a gente só beija na boca gostoso mesmo, vira só um rolo. Mas fica comigo. Eu aceito ser apenas seu caso definido.

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0: ouvindo. A gente volta na próxima edição.
1: Esse foi o Top 10. Voltaremos na próxima edição.
0: Valeu, rapaziada. Com...
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0: está entrando no ar o programa que você manda e desmanda. 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Vamos lá, começando mais um Alô Toca Aí, nessa quarta-feira abençoada, chegando o programa que você é o patrão, você manda e desmanda. Já tem gente aí, já? Alô?
1: Olá, eu sou a Sheila aqui do Barbieri. Eu ofereço a programação para meus familiares, para minha mãe Tereza, para a Bruna, minha filha, que trabalha aqui comigo na banca do Barbieri. Tchau.
0: Opa, obrigado, obrigado pela tua companhia. Ei, locutor! 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

Quantos aprovaram a canção? Vamos fazer um teste aqui, bicho. A galera gostou. Foi mais um nas suas mãos. Não sei se por carência ou falta de opção.

0: Adorei, adorei. Quem gostou pode fazer muito barulho aí. Que felicidade, que felicidade.
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2: Misturadinho, moleque.
3: Três.

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4: Vai pensando que é assim.
0: Não é assim nada.
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0: Pouco volta com mais pra você. Ei, locutor, toca aí.
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1: Ah, eu adoro esse programa! Alô, Tocaí, de volta, minha gente! Trazendo um super som que você manda ver!

0: Um beijo, Marília Mendonça!
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0: E gosto faz barulho aí.
1: Coisa boa estar junto com você aqui sempre no Alô Toca Aí. Mas daqui a pouco tem mais, hein? A gente volta já. Ei, locutor! Toca aí!

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3: Ah, Rio Preto! Xavier Garnaldo e Zé Neto e Cristiano junto e misturado.

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2: Bora!
3: Ô, Vitinho!
2: Você é pagode daquele jeito,
3: é,
2: né?
3: É daquele jeito. Tranquilo, calmo, sereno e com música boa.
2: É isso. Eu tenho essa honra com essa voz maravilhosa,
4: Chu.

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0: Tiaguinho e Sérgio Júnior. Faça muito barulho. Tiaguinho!
1: Sorriso maroto!
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0: Ninguém fica em casa, não.
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0: chama? Que bandeirinha gostosa, viu?
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2: Aí é música, meu amigo.
3: Por isso que você acaba com eles, né?
2: Vamos acabar com eles hoje. Posso começar?
3: Claro.
2: Fechou.

0: Felipe Araújo!
1: Lobereira!
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1: Luan Santana e Léo Foguete. Luan City Festival São Paulo.

0: passado. Quem gostou, joga a mão e faz barulho, vai.
1: Muito obrigado, São Paulo!
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0: 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Ou ama pra porra ou porra nenhuma, droga.
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0: Está no ar mais uma edição do seu Jornal de Confiança. Com as informações mais quentes do dia. Trazendo tudo o que você precisa saber de maneira clara e direta. Eu sou Naldo Meirelles e prepare-se para ficar por dentro do que acontece no Brasil e no mundo, com análises e reportagens especiais. A partir de agora no Repórter Brasil News. Sejam bem-vindos.
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0: Previsão do tempo para quarta-feira, 14 de outubro de 2026. Região Centro-Oeste. Em Brasília, previsão de céu encoberto com chuvisco nesta quarta-feira. Os termômetros marcam mínima de 21 e máxima de 34 graus. Umidade relativa do ar na capital federal gira em torno de 70 a 20%. A cidade de Piranhas, em Goiás, comemora aniversário com céu encoberto. Temperatura mínima é de 23 e máxima de 36 graus. Umidade do ar varia de 80 a 30%. Região Nordeste, Maceió em Alagoas tem céu repleto de nuvens pela manhã e à tarde o tempo abre e deixa o céu claro. Temperatura mínima é de 22 e máxima de 31 graus. Nas horas mais quentes do dia, a umidade do ar vai de 90 a 40%. Em Montadas, Paraíba, previsão de céu cheio de nuvens no aniversário da cidade. Temperatura mínima é de 25 e máxima de 38 graus. A umidade relativa do ar é de 75 a 20%. Região Norte, em Belém, no Pará, quarta-feira com céu nublado e com temperatura mínima de 25 e máxima de 35 graus. A umidade do ar é de 90 a 45%. Ananás, em Tocantins, canta parabéns com previsão de céu encoberto. Temperatura mínima é de 24 e máxima de 36 graus. Umidade do ar varia de 80 a 40%. Região Sudeste. A cidade de Vitória, no Espírito Santo, tem previsão de céu encoberto. Os termômetros registram mínima de 22 e máxima de 33 graus. Umidade relativa do ar vai de 80 a 30%. Ferraz de Vasconcelos, em São Paulo, sopra velinhas com previsão de tempo encoberto com chuva isolada. Temperatura mínima de 19 graus e máxima de 27 graus. A umidade relativa do ar é de 95 a 80%. Região Sul. Em Curitiba, Paraná, previsão de céu encoberto com chuvisco. Os termômetros registram mínima de 16 e máxima de 22 graus. A umidade relativa do ar fica entre 100 e 70%. Guaíba, no Rio Grande do Sul, comemora aniversário com céu encoberto e com chuvisco nesta quarta-feira. Termômetros registrando mínima de 16 e máxima de 19 graus. A umidade relativa do ar oscila entre 100 e 90%. Você ouviu a previsão do tempo para quarta-feira, 14 de outubro de 2026, com informações do IBGE Cidades e do Instituto Nacional de Meteorologia, o INMET.
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2: Um pacote de medidas econômicas voltadas para os microempreendedores individuais lançado prevê o perdão de todas as dívidas que os MEIs têm com o governo federal. Elas somam mais de 12 bilhões de reais. A cerimônia de lançamento do pacote foi no Palácio do Planalto, em Brasília. Presente no evento, o presidente Lula afirmou que a intenção é tirar do sufoco quem decidiu fazer investimentos e empreender.
3: Ninguém tem que fazer nenhum esforço, ninguém tem que ir atrás de nada. É o governo que vai tomar a atitude de deixar vocês livres. A gente quer zerar a dívida para vocês começarem uma vida nova, na verdade. É quase que um recomeço para que a gente dê a vocês que acreditaram nesse país e resolveram fazer investimento. Esse depósito de confiança no governo, nós estamos retribuindo a vocês. Nós vamos ajudar vocês a saírem do sufoco. Vamos dar oxigênio para vocês não morrerem asfixiados.
2: O ministro do Empreendedorismo, Paulo Pereira, também participou do anúncio. Segundo ele, a proposta pode beneficiar mais de 3 milhões de MEIs.
4: Nossos estudos mostraram que, especialmente depois da pandemia, o nível de endividamento dos microempreendedores individuais aumentou muito. Nós tentamos trabalhar muito para reduzir esse endividamento ao longo dos últimos anos. Fizemos muitos desenrolas, mas chegamos à conclusão que ou o Estado brasileiro perdoa a dívida dos MEIs ou a gente

0: não vai conseguir vencer esse mal terrível. Um projeto de lei será enviado ao Congresso Nacional requerendo o perdão, a remissão de todas as dívidas que os MEIs acumularam com o Estado brasileiro ao longo dos últimos anos.
1: MEI é a modalidade empresarial mais simples que formaliza trabalhadores autônomos e pequenos negócios no Brasil por meio de um CNPJ. Para as dívidas dos MEIs com bancos, que somam 6 bilhões de reais, o pacote prevê um edital para a compra dessas carteiras pelo governo federal. É o que explicou o ministro da Fazenda, Dario Durigan.
2: É o governo indo aos bancos dizendo o seguinte: bancos, vocês já fizeram um esforço, botaram na esteira de cobrança desses MEIs. Agora é o governo que vai comprar a dívida que os MEIs têm com você. Para o governo comprar essa dívida, eu quero um desconto. No mínimo 90% de desconto para eu comprar essa dívida. O banco, a instituição de pagamento, que der mais desconto, nós vamos comprar primeiro.
1: Também foi anunciada a estruturação do Pix MEI para transferir até R$5 mil direto na mão de cada microempreendedor individual. Segundo o governo, a ideia é melhorar a estrutura dos pequenos negócios.
2: E aqui nós estamos projetando um outro cenário, que não é de crédito, é de um recurso para o MEI se estruturar, com assistência, olhando para parceiros como o Sebrae poderem ajudar, sem que o MEI tenha que repagar por esse recurso. Então, uma espécie de recurso que é injetado para estruturação de um projeto do MEI.
1: Atualmente, para ser MEI, o teto de faturamento anual é de R$ 81 mil. Reais. No Congresso já tramita um PL que aumenta esse teto no ano que vem para R$ 110 mil reais e depois para R$ 140 mil. Reais. O governo reforçou durante a cerimônia o pedido para que os parlamentares aprovem a medida, já que o teto não é atualizado há 8 anos. Caso seja aprovada, os microempreendedores poderão ampliar as vendas, aumentar o faturamento, sem deixar de ser MEI. E a outra medida do pacote é um decreto presidencial que tira a obrigação de o MEI emitir nota fiscal para vendas de produtos e prestação de serviços a pessoas físicas. Para os chamados nano MEI, que tem faturamento de até metade do teto, o decreto ainda tira a obrigatoriedade de emissão do CNPJ. Segundo o Ministério da Fazenda, o Brasil tem mais de 17 milhões de microempreendedores individuais cadastrados. 44% são mulheres. Da Rádio Nacional em Brasília, Sayonara Moreno.
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4: Programa Nacional para impedir o uso ilícito de celulares e de outros equipamentos de telecomunicações nas prisões foi criado. A iniciativa também prevê a identificação e o bloqueio de comunicações clandestinas. As medidas estão previstas em decreto assinado pelo presidente Lula. O programa reúne esforços da União, dos Estados, do Distrito Federal e da Anatel, a Agência Nacional de Telecomunicações. Uma das ações é a criação do Cadastro Nacional de Perímetros de Segurança Penitenciária, que vai reunir dados georreferenciados dos presídios e informações sobre as autoridades responsáveis. A Anatel terá acesso ao cadastro para planejar, coordenar e fiscalizar o uso de bloqueadores de sinais de radiocomunicação. Os pedidos de bloqueio serão encaminhados à agência por meio de uma plataforma digital do Ministério da Justiça e Segurança Pública. As situações de emergência, como rebeliões, motins, tentativas de resgate e ataques coordenados, terão prioridade. Da Rádio Nacional em Brasília, Renato Ribeiro.
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5: A cirurgia do Papa Leão XIV para retirada de um nódulo no pulmão foi concluída dentro do prazo e da forma prevista, informou o Vaticano pelo canal do Telegram. A sala de imprensa da Santa Sé informou ainda que o pontífice já está em seu quarto no Hospital Policlínico Gemelli. O anúncio da descoberta do nódulo e da cirurgia foi feito pelo Papa aos fiéis que acompanhavam a oração do Ângelus do último domingo na Praça São Pedro, no Vaticano.
6: Caríssimos, recentemente, durante alguns exames, os médicos encontraram em mim um nódulo circunscrito ao pulmão. Foi identificado em uma fase muito inicial e está bem localizado. Os médicos consideraram oportuno intervir.
5: Segundo previsão divulgada pela Santa Sé, o Papa Leão XIV deve permanecer internado por cerca de uma semana. Da Rádio Nacional em Brasília, Daniela Longuinho.
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7: Um grave acidente na rodovia SP-127.

0: Itapetininga, interior de São Paulo, resultou na morte de 3 pessoas e deixou outras 14 feridas nesta terça-feira. O micro-ônibus envolvido no capotamento transportava pacientes oncológicos de Capão Bonito para tratamento médico. A concessionária SP Vias informou que o motorista perdeu o controle do veículo sob forte chuva, levando ao trágico capotamento no canteiro da via. As vítimas fatais incluem uma idosa de 71 anos e um homem de 53, com as causas do acidente sob investigação.
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0: Uma tragédia chocou o parque da via. As vítimas fatais incluem uma idosa de 71 anos e um homem de 53, com as causas do acidente sob investigação.
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0: Uma tragédia chocou o parque Six Flags Over Georgia, nos Estados Unidos, nesta terça-feira, quando um homem foi arremessado de uma montanha-russa e morreu ao atingir outros frequentadores no solo. O incidente, que também deixou feridos, levou a operadora do parque a fechar temporariamente 9 atrações semelhantes em todo o país. A polícia do condado de Cobb identificou a vítima como Hassan Jihad Ibn Karim, de 42 anos. As autoridades e o Six Flags ainda não divulgaram a atração específica, mas imagens de televisão local mostraram passageiros sendo retirados da montanha-russa Goliath.
1: 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Em instantes voltaremos com mais notícias aqui no Jornal Repórter Brasil News. Fique ligado.
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1: O atacante Daverson, conhecido por sua personalidade marcante, voltou a ser destaque em uma partida no Equador nesta terça-feira. O jogador protagonizou momentos de pilha em campo, que resultaram até na expulsão de um adversário. O vídeo da atuação de Daverson, com seu cabelo descolorido e atitude provocadora, viralizou nas redes sociais, mostrando que o tempo não apaga a essência do craque.
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1: Cruzeiro foi derrotado por 4-2 pelo Red Bull Bragantino na 30ª rodada do Campeonato Brasileiro, em um jogo marcado por polêmica. O técnico português Arthur Jorge se irritou e reclamou de insultos xenófobos vindos da torcida adversária. O incidente ocorreu no final do primeiro tempo, quando o treinador ouviu um comentário que considerou xenófobo. Arthur Jorge destacou a falta de respeito e a presença de crianças no estádio, lamentando a atitude do torcedor.
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1: A Netflix deu mais um passo significativo em sua estratégia de expansão no mercado de transmissões esportivas. A gigante do streaming anunciou nesta terça-feira a aquisição dos direitos para transmitir a Copa do Mundo de 2030 na Espanha. Este acordo é mais uma movimentação da empresa para aumentar seu catálogo de eventos esportivos, que já inclui a Copa do Mundo Feminina em 2027 e 2031 nos Estados Unidos, além de jogos da NFL e outros eventos.
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1: O 4º Campeonato Regional de Skate Costarriquense, realizado nos dias 10 e 11 de outubro, continua repercutindo hoje, dia 14. O evento reuniu atletas de diversas cidades, promovendo a modalidade e incentivando novos talentos na Praça Central Manuel Romualdo Gonçalves. A competição, que contou com categorias como mirim, feminino e amador, destacou a diversidade e o crescimento do skate na região. Iniciativas como essa fortalecem a cultura do esporte e estimulam hábitos saudáveis na comunidade.
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1: A temporada 2026/27 da Superliga Feminina de Vôlei está chegando! E a GETV já definiu sua programação de jogos para o primeiro turno. A notícia de hoje destaca que todos os 12 clubes terão seus confrontos exibidos, prometendo grandes emoções para os fãs. A Globo ampliará a cobertura da Superliga, com o Sport TV 2 transmitindo todos os jogos na TV fechada e a GETV exibindo 2 jogos por rodada nas plataformas digitais. A TV Globo também ficará responsável por partidas importantes, garantindo acesso total aos amantes do vôlei.
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1: Pelo menos 3 pessoas foram presas em uma operação da Polícia Civil do Rio de Janeiro. A ação é coordenada pela Delegacia de Repressão a Entorpecentes e mira integrantes de uma organização responsável pelo abastecimento de drogas e armas para o Comando Vermelho. As investigações apontam

0: transportavam mais de 100 quilos de cocaína na Avenida Brasil. A partir dessa ocorrência, os investigadores descobriram uma rede que atuava na compra, transporte e distribuição de drogas e armas para o Comando Vermelho. Interceptações telefônicas e análise de dados revelaram a ligação entre os investigados e chefes do tráfico. Segundo a polícia, um dos alvos era responsável pela logística de transporte dos entorpecentes. Outro, com atuação no Complexo da Penha, teria coordenado o fornecimento de drogas e armamentos para áreas dominadas pela facção. As investigações também identificaram suspeitos que forneciam informações privilegiadas sobre operações policiais. Um policial militar é apontado como integrante de um esquema de comércio clandestino de armas, munições e acessórios. Entre os presos está um homem apontado como integrante do braço armado da organização criminosa, conhecido por exibir armas nas redes sociais. Outro suspeito foi encontrado com uma pistola, um rádio comunicador e uma motocicleta roubada. Da Rádio Nacional, no Rio de Janeiro, Tatiana Alves.
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2: O ministro Cássio Nunes Marques, presidente do Tribunal Superior Eleitoral, mandou de novo derrubar o canal Exército do Lula no WhatsApp. A decisão veio após a assessoria de enfrentamento à desinformação dizer que não encontrou fake news na rede pró-Lula. O ministro colocou como condição para a retomada a inclusão do endereço no registro da candidatura, comprovação da providência em um prazo de 48 horas. Além disso, determinou que a Meta, empresa dona do WhatsApp, monitore ativamente as publicações no canal e nos de outros candidatos. De acordo com Nunes Marques, o endereço no WhatsApp não foi informado à Justiça Eleitoral e só isso já bastaria para tirá-lo do ar. O canal Exército do Lula tem mais de 4 milhões de seguidores, foi criado e é administrado pelo deputado federal André Janones. O grupo não é parte oficial da campanha, mas para o presidente do TSE, declarações do candidato à reeleição em defesa do canal demonstram que ele faz parte da campanha. Apesar da conclusão da assessoria técnica, para o ministro não é possível afirmar que conteúdos considerados falsos não tenham circulado no canal. Ainda mencionou organização estruturada com comando centralizado e processos a que Janones responde por desinformação. Antes de sair do ar, o canal informou em várias mensagens que vai agilizar o cumprimento das condições impostas pelo ministro para permanecer funcionando. Da Rádio Nacional em Brasília, Gabriel Brum.
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3: Uma ação conjunta de forças de segurança em 3 estados cumpriu vários mandados de prisão e busca e apreensão para coibir a ação de uma organização criminosa ligada ao tráfico de drogas, que já teria movimentado cerca de 7 milhões de reais. A ação busca atingir a estrutura financeira e operacional do grupo. O grupo também é investigado por comércio ilegal de armas de fogo e lavagem de dinheiro. Foram cumpridos 25 mandados de prisão e 22 de busca e apreensão nas cidades piauienses de Canto do Buriti, Caracol e São João do Piauí, Petrolina, em Pernambuco, e Água Clara, no Mato Grosso do Sul. Além das prisões e apreensões, a Justiça determinou bloqueio patrimonial para impedir a ocultação ou a transferência dos valores de origem ilícita. Diligências, análise de dispositivos eletrônicos e cruzamento de informações levaram à identificação dos envolvidos, segundo a Polícia Civil do Piauí. As investigações, que começaram há cerca de 3 anos, monitoraram os suspeitos e rastrearam a movimentação financeira do grupo. O valor de 7 milhões de reais foi movimentado no período de 28 meses. Em contas ligadas aos líderes e aos integrantes responsáveis pelo núcleo financeiro da organização. Até o fechamento desta reportagem, 22 pessoas haviam sido presas. Da Rádio Nacional em São Luís, Madison Euler.
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4: A Polícia Civil de São Paulo prendeu 3 pessoas suspeitas de integrar uma organização criminosa que operava bets ilegais e jogos online fraudulentos. Em 6 meses, o grupo teria movimentado mais de 14 milhões de reais. A investigação identificou cerca de 30

0: 38 milhões de operações financeiras relacionadas aos suspeitos. O esquema pode ter prejudicado 10 milhões de pessoas. A justiça autorizou bloqueio de até 154 milhões de reais em bens e valores dos investigados. A operação diz que 151 também cumpre 6 mandados de busca e apreensão na capital paulista e em Mogi das Cruzes. Segundo a polícia, os suspeitos utilizavam contas bolsão para ocultar a origem e o destino do dinheiro, distribuindo os valores entre contas de pessoas físicas e empresas. O nome da operação faz referência ao Disque 151, canal do Procon de São Paulo, que registrou aumento nas reclamações contra plataformas de apostas, principalmente por falta de pagamento de prêmios. As investigações continuam para tentar identificar outras possíveis vítimas e novos integrantes da organização criminosa. Da Rádio Nacional em Brasília, Renato Ribeiro.
1: 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Esse foi mais uma edição do Repórter Brasil News. Obrigado pela sua companhia e até a próxima edição.
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2: Você curtindo as melhores músicas do pop atual aqui com a gente na sua rádio favorita e daqui a pouquinho tem mais Music Pop.
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1: Agora é hora de dar tchau, mas não fica triste não, que amanhã estarei de volta e eu espero a sua companhia, viu? Seja na sua casa, no seu trabalho, no seu carro, seja lá onde você estiver, tamo junto por aqui. Beijão pra você, fica com Deus, um abraço e até amanhã. Tchau, tchau.
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2: Alô, minha gente, quarta-feira, opa, tudo certinho, tudo de bom pra você aí, eu já tô chegando com o Pagodaço, e aí, tá naquela faxina, o que você tá fazendo agora, tá curtindo a programação em casa, tá relaxando aí nessa quarta-feira, bora relaxar junto então, o nosso Pagodaço é pra todo mundo, pra quem tá trabalhando, pra quem tá relaxando, pra quem tá estudando e prefere aquela trilha sonora mais animada aí, né, pro dia ficar melhor, pra quarta-feira ficar diferente? Então vamos lá com o nosso Pagodaço. Aumenta aí o som porque a minha primeirinha de hoje tá chegando por aqui.

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1: Eita, essa é boa demais, né? Fala a verdade. É o Pagodaço, com o melhor do samba e pagode pra você, que volta já já. Daqui a pouquinho, depois do intervalo. Não sai daí.
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5: Oi, gente, muito prazer. A partir de agora tem o Super 10. As 10 mais tocadas da programação. Aumenta o som e vem com a gente. Vai ser bom demais passar uma horinha com você. 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
4: Décima posição.

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0: Ramon na posição.
1: Aí é música, meu amigo.
2: Por isso que você acaba com eles, né?
1: Vamos acabar com eles hoje. Posso começar?
2: Claro.
1: Fechou.

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5: Oi, gente, estamos de volta com Super 10. Aumenta o som e confira mais uma super sequência.
4: Sexta posição.

Vocês aprovaram a canção? Vamos fazer um teste aqui, bicho. A galera gostou. Foi mais um nas suas mãos. Não sei se por carência ou falta de opção.

0: Adorei, adorei. Quem gostou pode fazer muito barulho aí. Que felicidade, que felicidade.
1: Terceira posição.

0: Encerramos por aqui mais um Super 10. Espero que tenha gostado da programação de hoje. Voltaremos na próxima. Beijos e até lá!
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2: Muito bem, a partir de agora está no ar o Jornal Rádio News. Informação em primeiro lugar. Brasil e o mundo passam aqui na sua rádio favorita. Sejam bem-vindos.
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3: Previsão do tempo para quarta-feira, 14 de outubro de 2026. Região Centro-Oeste. Em Brasília, previsão de céu encoberto com chuvisco nesta quarta-feira. Os termômetros marcam mínima de 21 e máxima de 34 graus. Umidade relativa do ar na capital federal gira em torno de 70 a 20%. A cidade de Piranhas, em Goiás, comemora aniversário com céu encoberto. Temperatura mínima é de 23 e máxima de 36 graus. Umidade do ar varia de 80 a 30%. Região Nordeste, Maceió em Alagoas tem céu repleto de nuvens pela manhã. E à tarde o tempo abre e deixa o céu claro. Temperatura mínima é de 22 e máxima de 31 graus. Nas horas mais quentes do dia, a umidade do ar vai de 90 a 40%. Em Montadas, Paraíba, previsão de céu cheio de nuvens no aniversário da cidade. Temperatura mínima é de 25 e máxima de 38 graus. A umidade relativa do ar é de 75 a 20%. Região Norte, em Belém, no Pará, quarta-feira com céu nublado e com temperatura mínima de 25 e máxima de 35 graus. A umidade do ar é de 90 a 45%. Ananás, em Tocantins, canta parabéns com previsão de céu encoberto. Temperatura mínima é de 24 e máxima de 36 graus. Umidade do ar varia de 80 a 40%. Região Sudeste, a cidade de Vitória, no Espírito Santo, tem previsão de céu encoberto. Os termômetros registram mínima de 22 e máxima de 33 graus. Umidade relativa do ar vai de 80 a 30%. Ferraz de Vasconcelos, em São Paulo, sopra velhinhas com previsão de tempo encoberto com chuva isolada.

0: Nada. Temperatura mínima de 19 graus e máxima de 27 graus. A umidade relativa do ar é de 95% a 80%. Região Sul. Em Curitiba, Paraná, previsão de céu encoberto com chuvisco. Os termômetros registram mínima de 16 e máxima de 22 graus. A umidade relativa do ar fica entre 100 e 70%. Guaíba, no Rio Grande do Sul, comemora aniversário com céu encoberto e com chuvisco nesta quarta-feira. Termômetros registrando mínima de 16 e máxima de 19 graus. A umidade relativa do ar oscila entre 100 e 90%. Você ouviu a previsão do tempo para quarta-feira, 14 de outubro de 2026, com informações do IBGE Cidades e do Instituto Nacional de Meteorologia, o INMET.
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2: Um pacote de medidas econômicas voltadas para os microempreendedores individuais lançado prevê o perdão de todas as dívidas que os MEIs têm com o governo federal. Elas somam mais de 12 bilhões de reais. A cerimônia de lançamento do pacote foi no Palácio do Planalto, em Brasília. Presente no evento, o presidente Lula afirmou que a intenção é tirar do sufoco quem decidiu fazer investimentos e empreender.
3: Ninguém tem que fazer nenhum esforço, ninguém tem que ir atrás de nada. É o governo que vai tomar atitude de deixar vocês livres. A gente quer zerar a dívida para vocês começarem uma vida nova, na verdade. É quase que um recomeço para que a gente dê a vocês que acreditaram nesse país e resolveram fazer investimento. Esse depósito de confiança no governo, nós estamos retribuindo a vocês. Nós vamos ajudar vocês a saírem do sufoco. Vamos dar oxigênio para vocês não morrerem asfixiados.
2: O ministro do Empreendedorismo, Paulo Pereira, também participou do anúncio. Segundo ele, a proposta pode beneficiar mais de 3 milhões de MEIs.
4: Nossos estudos mostraram que, especialmente depois da pandemia, o nível de endividamento dos microempreendedores individuais aumentou muito. Nós tentamos trabalhar muito para reduzir esse endividamento ao longo dos últimos anos. Fizemos muitos desenrolas, mas chegamos à conclusão que ou o Estado brasileiro perdoa a dívida dos MEIs ou a gente não vai conseguir vencer esse mal terrível. Um projeto de lei será enviado ao Congresso Nacional requerendo o perdão, a remissão de todas as dívidas que os MEIs acumularam com o Estado brasileiro ao longo dos últimos anos.
2: MEI é a modalidade empresarial mais simples que formaliza trabalhadores autônomos e pequenos negócios no Brasil por meio de um CNPJ. Para as dívidas dos MEIs com bancos, que somam 6 bilhões de reais, o pacote prevê um edital para a compra dessas carteiras pelo governo federal. É o que explicou o ministro da Fazenda, Dario Durigan.
5: É o governo indo aos bancos dizendo o seguinte: bancos, vocês já fizeram um esforço, botaram na esteira de cobrança desses MEIs. Agora é o governo que vai comprar a dívida que os MEIs têm com você. Para o governo comprar essa dívida, eu quero um desconto. No mínimo 90% de desconto para eu comprar essa dívida. O banco, a instituição de pagamento, que der mais desconto, nós vamos comprar primeiro.
2: Também foi anunciada a estruturação do Pix MEI para transferir até R$5 mil direto na mão de cada microempreendedor individual. Segundo o governo, a ideia é melhorar a estrutura dos pequenos negócios.
5: E aqui nós estamos projetando um outro cenário, que não é de crédito, é de um recurso para o MEI se estruturar, com assistência, olhando para parceiros como o Sebrae poderem ajudar, sem que o MEI tenha que repagar por esse recurso. Então, uma espécie de recurso que é injetado para estruturação de um projeto do MEI.
2: Atualmente, para ser MEI, o teto de faturamento anual é de R$ 81 mil. Reais. No Congresso já tramita um PL que aumenta esse teto no ano que vem para R$ 110 mil reais e depois para R$ 140 mil. Reais. O governo reforçou durante a cerimônia o pedido para que os parlamentares aprovem a medida, já que o teto não é atualizado há 8 anos. Caso seja aprovada, os microempreendedores poderão ampliar as vendas, aumentar o faturamento, sem deixar de ser MEI. E a outra medida do pacote é um decreto presidencial que tira a obrigação de o MEI emitir nota fiscal para vendas de produtos e prestação de serviços a pessoas físicas. Para os chamados nano-MEI, que têm faturamento de até metade do teto, o decreto ainda tira a obrigatoriedade de emissão do CNPJ. Segundo o Ministério da Fazenda,

0: Fazenda, o Brasil tem mais de 17 milhões de microempreendedores individuais cadastrados. 44% são mulheres. Da Rádio Nacional em Brasília, Sayonara Moreno.
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2: Programa Nacional para impedir o uso ilícito de celulares e de outros equipamentos de telecomunicações nas prisões foi criado. A iniciativa também prevê a identificação e o bloqueio de comunicações clandestinas. As medidas estão previstas em decreto assinado pelo presidente Lula. O programa reúne esforços da União, dos Estados, do Distrito Federal e da Anatel, a Agência Nacional de Telecomunicações. Uma das ações é a criação do Cadastro Nacional de Perímetros de Segurança Penitenciária, que vai reunir dados georreferenciados dos presídios e informações sobre as autoridades responsáveis. A Anatel terá acesso ao cadastro para planejar, coordenar e fiscalizar o uso de bloqueadores de sinais de radiocomunicação. Os pedidos de bloqueio serão encaminhados à agência por meio de uma plataforma digital do Ministério da Justiça e Segurança Pública. As situações de emergência, como rebeliões, motins, tentativas de resgate e ataques coordenados, terão prioridade. Da Rádio Nacional em Brasília, Renato Ribeiro.
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3: A cirurgia do Papa Leão XIV para retirada de um nódulo no pulmão foi concluída dentro do prazo e da forma prevista, informou o Vaticano pelo canal do Telegram. A sala de imprensa da Santa Sé informou ainda que o pontífice já está em seu quarto no Hospital Policlínico Gemelli. O anúncio da descoberta do nódulo e da cirurgia foi feito pelo Papa aos fiéis que acompanhavam a oração do Ângelus do último domingo na Praça São Pedro, no Vaticano.
4: Caríssimos, recentemente, durante alguns exames, os médicos encontraram em mim um nódulo circunscrito ao pulmão. Foi identificado em uma fase muito inicial e está bem localizado. Os médicos consideraram oportuno intervir.
3: Segundo previsão divulgada pela Santa Sé, o Papa Leão XIV deve permanecer internado por cerca de uma semana. Da Rádio Nacional em Brasília, Daniela Longuinho.
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5: Um grave acidente na rodovia SP-127, em Itapetininga, interior de São Paulo, resultou na morte de 3 pessoas e deixou outras 14 feridas nesta terça-feira. O micro-ônibus envolvido no capotamento transportava pacientes oncológicos de Capão Bonito para tratamento médico. A concessionária SP Vias informou que o motorista perdeu o controle do veículo sob forte chuva, levando ao trágico capotamento no canteiro da via. As vítimas fatais incluem uma idosa de 71 anos e um homem de 53, com as causas do acidente sob investigação.
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5: Uma tragédia chocou o parque Six Flags Over Georgia, nos Estados Unidos, nesta terça-feira, quando um homem foi arremessado de uma montanha-russa e morreu ao atingir outros frequentadores no solo. O incidente, que também deixou feridos, levou a operadora do parque a fechar temporariamente 9 atrações semelhantes em todo o país. A polícia do condado de Cobb identificou a vítima como Hassan Jihad Ibn Karim, de 42 anos. As autoridades e o Six Flags ainda não divulgaram a atração específica, mas imagens de televisão local mostraram passageiros sendo retirados da montanha-russa Goliath.
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6: Depois do intervalo, tem mais Jornal Rádio News. Fique na sintonia.
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6: Estamos de volta e agora vamos falar de esporte aqui no Jornal Rádio News.
7: Você sabia que o vôlei foi criado em 1895 pelo americano William G. Morgan? Ele trabalhava na Associação Cristã de Jovens, ACJ. Ele queria criar um esporte que pudesse ser jogado em ambientes internos e fosse menos intenso do que o basquete, mas ainda oferecesse um bom exercício físico. E o objetivo era passar a bola sobre uma rede baixa sem deixá-la cair no chão. O primeiro jogo oficial de vôlei foi disputado em 1896 e desde então o esporte se tornou popular em todo o mundo, especialmente em países como Brasil, Itália e Estados Unidos. O vôlei é um esporte que combina habilidade, estratégia e trabalho em equipe e é praticado por milhões de pessoas em todo o mundo. A história do vôlei é um exemplo de como um simples jogo pode se tornar um fenômeno global e inspirar gerações a experimentar e criar algo novo.
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7: E Ayrton Senna é um ícone do automobilismo mundial, conhecido por sua incrível habilidade de pilotagem e sua personalidade inspiradora. Ele conquistou 3 títulos mundiais na Fórmula 1 e era conhecido por sua agressividade na pista e sua busca incessante pela perfeição. Senna também era apaixonado pelo Brasil, sendo um verdadeiro embaixador do país em todo o mundo. No entanto, sua carreira não foi sem desafios, incluindo sua trágica morte durante o Grande Prêmio de San Marino em 1994. Mesmo assim, seu legado continua vivo e forte, inspirando muitos com sua determinação, paixão e busca pela excelência. Ayrton Senna é um

0: Exemplo de como a perseverança pode levar a grandes conquistas, deixando um impacto duradouro na história do esporte.
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0: E o futebol é um esporte apaixonante e que, além de muita emoção, pode proporcionar momentos engraçados e curiosos. Aqui estão algumas histórias que provam isso. O craque Ronaldinho Gaúcho é conhecido pelos seus dribles desconcertantes, mas nem sempre foi preciso nas cobranças de pênaltis. Em uma partida contra o Chelsea, ele chutou a bola tão mal que ela foi parar na arquibancada. O goleiro Van der Sar, do Manchester United, ficou marcado por um lance inusitado na Liga dos Campeões de 2008. Ele tentou fazer um lançamento e acabou jogando a bola dentro do próprio gol. O time venceu a partida por 4-1, mas a cena do gol contra ficou na memória dos torcedores.
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2: O Fundo Monetário Internacional, FMI, elevou ligeiramente sua projeção para a economia global em 2026, prevendo um crescimento modesto de 3,1%. A tecnologia de inteligência artificial, IA, é apontada como um fator de sustentação da atividade econômica, compensando os efeitos da alta dos preços do petróleo. No entanto, o FMI destacou que os benefícios do avanço da IA não estão sendo distribuídos de forma homogênea, com Estados Unidos e China concentrando mais de 3/4 da demanda por equipamentos ligados à tecnologia. A inflação global é projetada em 4,7% para 2026, impulsionada pelo aumento do preço do petróleo.
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3: No dia 4 de outubro, primeiro turno das eleições, quase 2 milhões de brasileiras e brasileiros com deficiência estiveram aptos a comparecer às urnas. Acessibilidade não é um benefício, é um pré-requisito para igualdade de condições entre todos os eleitores. Mesmo assim, há muitos relatos de falta de acessibilidade. Com o aumento de eleitores com necessidades específicas, a Justiça Eleitoral ampliou oficialmente em 41% o número de sessões, ultrapassando 220 mil sessões adaptadas. Entretanto, o acesso não chegou para todos. Eleitores ouvidos pela produção relataram barreiras, falta de rampas e sinalização, além de dificuldade de circulação no interior dos prédios. Sônia Veras é pedagoga aposentada pelo Instituto Federal de Brasília e precisou, junto com o marido, carregar a própria filha, que tem esclerose múltipla, para votar em Taguatinga, Distrito Federal.
4: E a calçada ficava num nível muito elevado. Então os dois, um de cada lado, mas ela própria fazendo o seu esforço, nós conseguimos subir para a calçada. O grande problema é que nós somos dois idosos, na faixa de 70 anos, e aí para descer com ela, o peso todo do corpo dela vem para os nossos braços. Então eu fico imaginando os idosos que têm dificuldade de locomoção e mobilidade reduzida, o desafio de enfrentar o acesso até as urnas.
3: Em Goiânia, Orlando Carneiro Júnior, de 63 anos, vota há mais de 15 anos no Campus 2 da PUC Goiás, local onde se cadastrou por causa da previsão de acessibilidade. Mas no dia 4, os dois elevadores estavam quebrados, dando duas alternativas para Orlando.
5: Eles me deram duas opções: não votar e fazer uma justificativa mediante uma ocorrência, ou me sujeitar a ser carregado por voluntários. E diante do meu compromisso cívico e responsabilidade enquanto cidadão brasileiro, eu optei certamente pela segunda opção. A ausência desses recursos de acessibilidade impacta diretamente o direito do voto das pessoas com deficiência, porque na prática pode transformar um direito que deveria ser exercido com autonomia, segurança e idade em uma escolha entre não votar ou depender da ajuda de outras pessoas.
3: Se o problema não está na sessão, está nas ruas. Na cidade de Simão Filho, em Sergipe, Edilson Silva chegou a solicitar transferência para uma escola mais próxima de sua residência. Mesmo assim, ele se deparou com uma vala entre o asfalto e a calçada. Por isso, já fez uma reclamação formal.
6: Na propaganda, pede para as pessoas se identificarem para tornar a escola acessível, mas quando é no dia da eleição, tem esses obstáculos graves, que eu acho que é muito grave. Eu já entrei em contato com o TSE daqui de minha cidade para ver o que pode fazer para aquela escola, para o segundo turno votar e que ela já esteja acessível, que eu possa entrar sem pedir ajuda de ninguém.
3: Pela legislação, o eleitor com deficiência pode ingressar na cabine acompanhado por uma pessoa de confiança para auxiliá-lo na digitação e tem direito à preferência na fila, além dos recursos de acessibilidade nas urnas. Nós entramos em contato com o TSE ainda sem resposta. Com produção de Luciene Cruz, da Rádio Nacional em São Luís, Gabriel Correa.
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0: Durante os 4 dias do feriadão de Nossa Senhora Aparecida, a Polícia Rodoviária Federal registrou 68 mortes por acidentes de trânsito nas rodovias federais de todo o país. Como no ano passado o feriado foi em um domingo, não é possível fazer a comparação no número de ocorrências. A PRF realizou a Operação Nossa Senhora Aparecida entre a última sexta-feira e o feriado do dia 12, nessa segunda. O foco principal foi nos corredores rodoviários de São Paulo e do Pará, justamente pela alta movimentação em direção ao Santuário Nacional de Aparecida e ao Círio de Nazaré pelas ruas da capital Belém. Segundo a Polícia Rodoviária Federal, não foram registrados sinistros graves envolvendo os romeiros durante a operação. Mas na BR-116, por exemplo, um homem foi preso porque dirigia bêbado e atropelou 3 romeiros que seguiam para Aparecida no domingo. O condutor apresentou o dobro do limite de álcool no sangue e, por isso, cometeu um crime. As vítimas tiveram ferimentos leves. Em todo o país, foram mais de 900 acidentes que resultaram nas quase 70 mortes e mais de 900 feridos. Em relação às infrações de trânsito nas rodovias, os 4 dias do feriadão tiveram mais de 22 mil motoristas trafegando em velocidade acima da permitida. 747 pessoas foram multadas por dirigirem embriagadas. Quase 4 mil ultrapassagens irregulares foram registradas e 400 crianças eram transportadas nos veículos sem a cadeirinha de segurança. Da Rádio Nacional em Brasília, Sayonara Moreno.
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2: Essas foram as últimas de hoje do jornal Rádio News. Voltaremos na próxima edição. Fique ligado.
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0: chama? Que bandeirinha gostosa, viu?
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0: Lucas Ibito, manda beijo aí, ó. Manda beijo, netinho, rapaz. Eis, época é boa. Pois é, Cibito, e eu falando aqui de netinho, né, Cibito? Já vou falar a história aqui. Cibito, deixa eu falar aqui, ó. 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
0: 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E eu quero aproveitar para dar os parabéns hoje. Quem tá aniversariando de lá, viu, é Cássia. Cássia Souza, Cássia, parabéns. Um cheiro, minha filha, que Deus te proteja, que Deus te dê muitos anos de vida. Rapaz, eu conheço Cássia desde de pequenininha, aquela molequinha pequenininha, traquina ali, mas meu compadre Souza lá embaixo. E hoje tá lá a meninona grande, tá lá. Cássia, um cheiro, minha filha, parabéns, muitos anos de vida, que Deus te proteja. Hoje é aniversário dela, a festa é grande, Cibito. E ela vai ganhar um passeio de jumento sábado, Cibito, para ela passear aí nas ruas,
1: né,
0: de Garanhuns, do centro ali, até chegar lá no relógio da Sulô, depois volta ali na Rui Barbosa. Então, parabéns, Cássia, que Deus te dê muitos anos
1: presente
0: de vida.
1: Presente desse.
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Para sempre. Cibito, olha, se eu tava falando aqui das festas do, como é que diz, Cibito? Lá do Sesc, na época, Cibito, isso ali há muito tempo, manda beijo, Netinho. Netinho, ele tinha um cabelo, Cibito, que era, que antigamente não tinha essas tintas não, viu? O cara, pra ficar com o cabelo descolorido, botava água.

0: gente da Bahia e xingava todo mundo do axé, do pagode, da MPB, gente da televisão, assim, infelizmente, Netinho, ele, como cantor, ele era muito bom, mas como pessoa, ele tinha esse mal, né, Cibito? Não é porque morreu também que o cabo vai alisar, não, viu? É, ele tinha, como artista, ele era muito bom, mas a pessoa dele era complicada, Cibito, era muito complicado, assim, infelizmente, morreu brigado com muita gente teve a chance de se redimir, mas não quis, era problemático, o pobrezinho, rapaz. E isso era ruim porque ele acho que foi infectado, né, Cibito? Sim, aí, Cibito, como eu estava dizendo, então assim, ele carregava aquele mal dentro de si, aquilo ali faz mal para a saúde psicológica também. E sabe o que é bom quando o ser humano adoece? É o psicológico bom, você procurar, né, autoestima. E ele sempre era com carga pesada, aquela coisa, né? Mas era um artista e tanto. Aí Netinho, banda Beijo de Cibito na época, que depois, quando saiu ele, entrou aquela menina Gil, viu? Que não fez feio, não, aquela doidinha da Gil, viu? Pimenta. Aí, Netinho, no Cruzeiro ainda, era a época do Cruzeiro, lá na quadra do Sesc. Lá na quadra do Sesc. Aí lotado, Cibito. Friviano de gente, Cibito. Gente por perto. Aí friviano de gente. Tá lá. Aí eu fui, Cibito. Fui lá no mercado 18 de agosto. Comprei uma camisa, Cibito. Lembro que uma camisa bonita. E comprei uma calça encarnada. Nunca esqueço disso.
1: Bonitinho,
0: tu
1: viu?
0: Lembra de uma calça vermelha? Chamada, era uma moda que tinha chamada calça berg. Pouca gente lembra.
1: Não alcancei esse
0: calça berg, Cibito. Era uma calça que ela subia um pouco na cintura e ela era meio balão. Tinha a calça boca de sino, que tinha a boca grande. E essa, inventaram a moda dessa calça berg, que era meio balão, as pernas afogadas, o mocotó meio fino. E eu comprei uma desgraça daquela, comprei uma réplica de um tênis. Cibito, eu tava parecendo um arara candidé. Eu tava com uma camisa azul, de botão, uma calça toda encarnada, um tênis da Nike, aquele todo de borracha. Porque, meu amigo, era aquele de borracha, aquele esquentava mais, Cibito, do que varnecer. Andar por riba de brasa de fogo para pagar a promessa, não tem? Aquele negócio que a gente brinca no sermão. Pronto. Vai me ser fazer uma promessa para arrumar uma noiva, se arrumar, no ano seguinte vai me ser dispõe já as brasas, tem que pagar aquela promessa, tu sabe disso, né?
1: Sim, claro.
0: Caminhando pro rio da... Pronto. Uhum. É a mesma coisa estar com o pé naquelas brasas. Aí eu com tênis daquele, Cibito, os cadastros tênis verde, veja só, calça, camisa azul, calça encarnada, bem vermelho, aquele vermelho, da cor desse símbolo aqui da Coca-Cola. Aí... o tênis branco da Nike, todo de borracha, aquilo ali, Cibito. Parece que aqueles tênis ele já vinha com chulé na época, de fábrica. Eles faziam e já tava uma bolinha dentro com chulé. Porque o bicho pegava um chulé com os dedos, chega e ficava vigiado. E os cadastros verdes. E mais, eu arrumei uma fita, botei na cabeça, da banda Beijo. Olha, não, tá toda macacada.
1: Pense numa coisa então, feia.
0: E Cibito, a fita branca, então tava todo colorido, um arara candidato.
1: Carnaval, né?
0: Um carnaval, Cibito e eu me achando. Aí comprei um ingresso, Cibito. Ó, o povo já estão se abrindo aqui, olha. Não parece mesmo, viu? Pense num homem aprumado, viu, Frank? Aí eu tô invocado, Cibito, ali. Na festa, fila da molesta dos cachorros ali. Na fila, e o povo olhando pra mim. Todo mundo, eu passava, todo mundo olhando pra mim, e eu me achando, só que o povo olhava e ria. Eu digo, rapaz, eu tô mais arrumado.
1: O senhor pensava que o pessoal tava olhando, achando que o senhor tava bonito.
0: Eu,
1: né?
0: Tava bonito, justamente. O povo, e eu digo, oxê, Cibito, eu um caba novo, rapaz, novo. Aí eu. Coisa, aí entrou, um buraco lá dentro, Cibito. Antes de Netinho, tinha uma banda tocando. Era uma banda, não sei se era banda Bagajo, aqui de Garanhuns, ou era Impulso Musical. Era uma banda daqui, que fez a abridura, e depois o Banda Beijo. E nós lá, e tá aquela coisa, a festa da molesta, e... eu entrei lá pra dentro, Cibito, com essa fita na cabeça, o povo olhava pra eu assim, Cibito.

0: Cibita, eu não me dava conta que eu era feio. Só vim me dar conta que eu tava feio assim. Porque o espelho que eu tinha em casa, né? Era aquele espelhinho que é alaranjadozinho, desse tamanho, Cibita. Que ele tem, não tem nem um pai de altura, com cinco dedos de largura. Pequenininho, então você só vê a parte das afaces da cara, pra pentear o cabelo e ajeitar o bigode, somente. Aí ficou, aí quando chegou uma hora, nós foi lá. Tinha uma área assim, do banheiro, que era bem arrumado lá no Sesc, bem arrumado. Que lá tinha um espelho bem grande pro povo se pentear também, né, Cibita? Agora tinha um espelho grande de rio e tem o piso do chão e tem o teto. Aí eu fui lá no espelho, Cibita, quando eu me reparei, né? Quando eu passei assim pra ir urinar no urinador lá, quando eu coisei, que passei assim, eu já vi meu vulto assim, aí eu, o oi chamou pro lado assim, Cibita. Achei meio estranho, e quando eu voltar, olha, que diabo é aquilo? Eu pensei que era alguma televisão grande que tinha ali. Aí fui lá, urinei, quando eu voltei, esse bicho, que eu me reparei mesmo de frente pro espelho, esse bicho, eu fiquei com vergonha, deu mesmo.
1: Aí o senhor tomou ciência daquilo que o senhor tinha feito consigo mesmo.
0: O povo,
1: como tinha esse vestido?
0: Tinha gente que passava por perto dele e fazia assim, né?
1: Era.
0: Me assim, né? Que o povo, que. Cibita, eu tava mal assombrado demais. Com uma carteira das tartarugas ninja no bolso, daquelas que quando custa. Faz... Pronto, eu postei um vídeo agora. Postei um vídeo perto de um vídeo de um chapéu mexicano. Eu vestido antigo, como antigamente. Tá lá no meu Instagram. Pode ir lá, meu povo. Acabei de postar esse vídeo, que eu gosto de postar de coisas antigas. Tá lá no meu Instagram, você vai ver coisa antiga até umas horas. Aí, Cibita, eu peguei. Escuta só, aí eu me reparei, eu digo, meu Pai Eterno do Céu, meu padinho Damião, meu São Crispim, o padroeiro de Feição Mildina, meu padre Cícero Juazeiro, que diabo é isso? Cibito, eu tava feio, Cibito.
1: É.
0: Cibito, aí eu tava feio. O sapato, Cibito, eu, quando eu fui comprar, não tinha meu número, eu comprei 3 no maior do que meu pé. Eu parecia que eu tava com uma canoa no meu pé. O sapato ele parecia um pouco assim, uma caixa de isopor, entende? Que as caixinhas de isopor.
1: E por que o senhor comprou esse molde de número maior?
0: Porque não tinha, eu tava em riba da festa, filho de Deus. Eu queria ir pra festa, Lorde, de Nike. O bicho tinha o símbolo da Nike todinho.
1: Não podia ser outra marca, não?
0: Não, mas eu queria aquele, que era da moda. Não era original, mas era da moda. Porque... menina, eu queria ostentar, Cibito. Olha. Aí eu só sei que eu lá, pô, Cibito, quando o povo olhando, eu espiei assim, eu me reparei, eu digo, meu Deus do céu, que negócio feio, o diabo, Cibito. Eu tinha tirado a barba, eu tinha deixado só um bigodinho assim, tem? Só um bigodinho. Aquele bigodinho assim, fininho. Só o bigodinho, Cibito. E, Cibito, eu tava feio, meu filho. O cabelo meu, ele tava grande, volumoso. E cabelo grande e volumoso, se vai me ser botar gel, ele vai ficar parecendo que é um efeito de ondas no mar, sabe? Como eu botei a fita, botei o gel e botei a fita, né?
1: Uhum.
0: Mas o cabelo ficou aquela zoom do lado, feioso. Tu já viu? Pronto. Vou dizer como o meu cabelo tava. Quem já assistiu o filme aí de Jim Carrey, esse Ventura, Detetive dos Animais.
1: Sim.
0: Bote lá, pronto. Aquele cabelo meu tava daquele jeito. Acho que aquele cabelo ali foi tirado por o meu. E eu sei que só a posição do cagado de coca. Eu digo, vale, meu Deus do céu, pensa numa criatura feia. E eu lá, todo coisado. Eu não mudei muita coisa não, continuo, mas hoje eu tô mais jeitoso. Aí, e eu lá, se com uma figura infeliz. Meu filho, o Pai Eterno do Céu, se bico. Vixe, Nossa Senhora. Aí eu... O povo... Que Se abrindo, Deus, Cibito, se abrindo. E eu fiquei envergonhado. Aí eu voltei, meti um lá na banda, beijo virado na molesta lá com as bandas. Tá, tum, tum, tum. O show virado na bomba, a gente não via. A zoada que chega, o som rodopiava dentro. Só que se chegasse perto das caixas. Aí, Cibito, e eu rifugado já de madrugada, rifugado, Cibito, não tava pegando nem gripe. Nem resfriado.
1: Eu também, o senhor bonito desse jeito, Cibito, né? Ninguém tinha interesse.
0: Eu tava,
1: né,
0: feio. E antigamente, não sei se hoje em dia ainda é assim nas festas, antigamente, na hora das festas, apagava a luz tudinho e ficava tudo escuro pra ficar pago, sabe?
1: Uhum.
0: Que era a chance. Quando eu

0: saí do banheiro, todo envergonhado. Tinha uma dona assim, loira de costas, Cibita.
1: É.
0: Uma dona loira de costas. E aí eu digo, rapaz, aí ela reparou pra eu de longe assim, Cibita, naquela luz parda, e se riu. Eu digo, opa! Eu digo, escapei, Cibita.
1: Teve olho da mulher, né?
0: Eu digo, oxê, escapei. Cheguei perto dela assim, eu digo, quer dançar? Que antigamente a gente dançava o axé colado também, apertado, era.
1: Axé colado?
0: Axé, era, era. Dançava, aí eu chamei ela pra dançar, matuto, né? O povo, aí eu chamei ela pra dançar, ela foi. E ela disse, você tá tão cheiroso, eu todo num alma de flores na época. Era, tava comprei um. Aí, hoje eu fiz um vídeo mostrando, tu visse?
1: Vi.
0: O vídeo mostrando um avanço, pra quem não conhece, mostrando alma de flores, leite rosa, leite de colônia, também o sabonete febo, o senador, mostrei, tá lá no meu Instagram. Aí eu com alma de flores. Ela, esse perfume é muito bom. Eu digo, é muito bom, esse perfume é bom. Aí agarrado com ela, Cibito. E aí eu fui pros beiços. A gente chamava beiçar já.
1: Certo.
0: Era. Cibito, eu me pendurei no beiço dessa mulher que eu quase não sorto mais. Cibito. Ela diz, vamos macular fora. Eu digo, vamos.
1: Seu, já pensou, escapei, né?
0: Cibito, eu saí lá fora. Né, saí lá fora. Antigamente carimbava, no César também carimbava. Tinha carimbava.
1: Não era ingresso antigamente, né? Não tinha pulseira.
0: Era carimbar, pra você sair tinha carimbar. Quando eu saí, vai voltar agora, carimbou, né? Aí eu carimbei ela, digo, pronto. Mais um carimbo e eu vou agora. Vai aí! Cibito, quando ela saiu fora, assim que eu reparei pra ela, Cibito. A bichinha, rapaz, era desprovidazinha de beleza. Cibito, mas combinou ela comigo, certinha. E ela tinha uma diferençazinha de idade também pra eu, Cibito. Ela tinha uma diferençazinha aí de 45 a 50 anos de idade, de diferença.
1: Só isso, só, né? Só essa diferença, bem pouquinho. Nessa época o senhor tinha quantos anos?
0: Cibito, parecia que eu tava com minha avó. Juro por Deus, Cibito, eu nunca esqueço, rapaz. Ô, rapaz, os cabarrinhos de mim, aí topei. Quando eu saí, topei logo uns conhecidos. Um menino disse, eita, caba velho desenrolar. Cibito, aquilo ali me deu um arrependimento tão grande, Cibito. Eu olhei assim, sabe quando o cabo é novo, mas é cheio de pantinho, né? Hoje em dia o cabo não ligava, não. Eu digo, a molesta dos cachorros, rapaz. Aí, Cibito, foi. Cibito, eu digo, e agora? E ela engatou aqui na minha mão, Cibito. Parecia que botou cola. Aí eu disse, aí antigamente ali onde fizeram um negócio ali. Antigamente, onde tem aquele centro de convenção, não tem, que tem o Teatro Sesc. Ali era um depósito de guardar caminhão das prefeituras. Tu lembra? Máquina velha. Mas era um terreno aberto. E do outro lado da frente também. Aí ali era usado muito como banheiro, porque antigamente o povo usava muito como banheiro. Aí eu disse, oi, fica aqui nesse cantinho que eu vou acular. Vou urinar. Ela disse, não, vamos entrar, você urina lá dentro. Eu digo, não, tem muita gente. Eu fui nesse canto, muita gente, eu vou ali, ó, ligeirinho. Aí ela disse, não, tá certo. Cibito, eu fui, quando cheguei lá e fiquei olhando assim. Quando ela deu um cangapé, eu olha. Eu peguei ali, descendo ali, Cibito, só era mato, um capão de mato, e saí por detrás do César, tudo pau pombo. Cibito, eu dei uma carreira pra casa, perdi o resto da festa todinha, Cibito. Eu acho que até hoje a pobrezinha espera
1: que,
0: lá.
1: Que festa errada.
0: Cibito, eu dei um cangapé, mas eu, com a raiva da molesta dos cachorros, eu digo, isso é uma... Aí eu saí pensando, eu fui sair, caí riba perto, não tô injustindo, que só era mato, a única estrada era ali, que saí na Coab 2. Porque se eu voltasse pro carro, eu não queria voltar a corrida. Voltei, Cibito. Aí eu digo, isso é uma molesta dos cachorros, rapaz. O caba, repare só. O caba pega. Eu vim parecendo a cega Dedé. Todo feioso, mal amanhado, vestido feio, cabelo... Não, aí sim, aí eu tirei a fita, Cibito. Quando eu tirei a fita que eu tinha botado na cabeça... Ficou aquela marca da fita que eu tinha botado no gel e a fita. Parecia que tinha botado uma cuia na minha cabeça, sabe? Cibito, aí pensa numa maimota, Cibito. Aí eu saí.

0: E saí pensando, eu digo, meu Deus do céu. Se biti o sapato, começou a queimar nos dedos. O bicho era de borracha, esquentar. Se biti, aí arrudiei, fui sair lá e errei, mano. Eu digo, rapaz, que negócio da molesta dos cachorros, se biti. Eu nunca esqueço, na festa de Banda Beijo, no Sesc. Então, essa é a minha história, a primeira história que eu tive da Banda Beijo. Ó, Bozó tá ligado no 87, um abraço pra Bozó. Aí, depois de Banda Beijo, dessa festa, aí eu vim, a gente veio ter contato com o Netinho, já, ele já com carreira solo, nas Garanhetas.
1: Na Garanheta, né?
0: Aí, meu amigo, na Garanheta era pipoco, viu? Na Garanheta, bloco bicho, bloco pileque. É, bloco da Macacada, já ouviu falar do Bloco da Macacada, que era o maior que tinha, era o Bloco Bicho e Macacada, sabia disso? Aí tinha Bloco Bicho, aí tinha Bloco Pilé, Bloco Macacada, Pileque, Solteiro Satisfeito, olha. Tinha bloco, e tinha o bloco que eu criei, que era Jega Elétrico, foi eu que criei aquele bloco. Diga aí quem não lembra do bloco, eu novo criei o bloco, Jega Elétrico. Lembra desse bloco? Já ouviu falar?
1: Eu alcancei a Garanheta.
0: Ah, pois é, não. Quem foi? Bozó lembra. Bozó foi. É Frank, se ele não tava na Bahia, ele lembra desse bloco aí. Vamos ver quem lembra aí do bloco Jega Elétrico. Tinha um bloco Jega Elétrico. Se bicho era bloco, e tinha a Pipoca, né?
1: A Pipoca, pipoca era quem tava avulso.
0: É, chama Pipoca. Se bicho, olha, a Garanheta, pra quem não lembra, os trios se concentravam ali na Rua 15, não tem? Ficava de trio, da Rua 15 ali, tanto do lado ali, da Fonte Luminosa, quanto também lá do outro lado dos trios. Cibito, tinha noite que era mais de 10 trio elétrico, rapaz. Um abração aí, Geraldo, Fábio. PA trabalhava na época na Bicho,
1: na
0: sabia?
1: Bicho Evento.
0: PA sempre foi fera nessas coisas. E tinha também Betinho Moreno. Era Betinho Moreno, um abraço pra Betinho Moreno. De vez em quando eu topo com Betinho Moreno, gente boa, a gente bate um papo. Teve um dia que eu fiquei uma hora conversando, mas ele é um dos admiradores do meu trabalho, gente boa demais, Betinho Moreno. Pensa num caba educado e gente boa, é Betinho Moreno. Você, quem conhece ele, Cibito?
1: Não conheço.
0: Precisa conhecer, né? Gente boa, PA tá ouvindo, PA sabe o que eu tô dizendo. Betinho Moreno, gente boa demais. Então, assim, era os quatro, na época da Bicha, era os quatro. Era Geraldo, Fábio, Betinho Moreno e PA, sabe? Aí, assim, a Garanheta era uma coisa estrondosa, Cibito. Era uma coisa estrondosa. E Ivete Zangalo, ela deve muito à Garanheta, você sabia disso?
1: Deu visibilidade pra ela.
0: A Garanheta, eu vi na época empresário dizendo que Ivete Zangalo, aquela música Alô Paixão, Alô Doçura, estourou muito aquilo. Você sabia que a Garanheta, ela se tornou o carnaval fora de época mais estourado do Brasil, maior até do que a Recifolia. Quem lembra da Recifolia? Tinha Recifolia, que era um carnaval fora de época, que era no Recife, lembra?
1: Não lembro.
0: Pois é, dessa época também. E a Garanheta, ela foi maior. Tinha Caruaru, mas nenhum chegava perto. Então, maior do que a Garanheta, só era o Carnaval de Salvador. Aí tinha Carnatal, que era Natal, Rio Grande do Norte. Tinha Fortal em Fortaleza. Tinha Pré-Caju, que era em Aracaju. E aí ia, mas a Garanheta era pipoca, era uma festa. Que era a coisa mais linda do mundo, viu, Cibito? Cadê aqui? Não sei o quê. Aí, Cibito, escuta só. Aí aquele pipoco, né, Cibito, da festa. O Nativo tá ligado, não. Meu amigo Nativo, o homem das propagandas, viu? Eita, Nativo, Nativo, vou botar uma música que tu vai gostar. Nativo é velho, que é a peste, viu, Cibito? Nativo na época era conhecido como Michael Jackson, sabia? Era verdade, Nativo, tinha uns cabelão, ele tinha aquele. Au! Nativo, é verdade. Quem é da. Nativo é velho, esse Bito.
1: É velho, né?
0: Olha, de locução de raio, de porta de loja aqui, locução de porta de loja, Nativo, o primeiro locutor de porta de loja que eu me lembro era o saudoso. Gonzaga de Garanhuns, ali nas casas do Zé Araújo, que fica na Santo Antônio. Era ele, saudoso Gonzaga. Aí depois veio Ricardo Dias e Nativo. São véi esses cabas, viu? Isso aí, ó. Ricardo.

0: Ricardo Dias é velho pro peste também, viu? Ricardo é, inativo. Cara,
1: Ricardo era
0: inativo menino. É velho pro peste. Aí inativo é. É... Pronto. Agora tem um pedido, viu? Vou botar agora, viu? Tem preferência da música ou pode ser qualquer uma dele? Ó, Cibito. Sim, aí escuta só. Aí, Cibito, o. Como é que diz? Aí as garanhetas, né? Voltando pra garanheta. Aquela festa bonita da fera, eu lembro que o nativo se vestia de Michael Jackson, botava uma luvazinha e todo invocado era a garanheta torando ali, Cibito, a festa virada na luva serena. Os blocos, bicho. Bloco aí tinha, aí veio, era Ivete Sangalo, que antigamente ainda não veio logo no início da bicho bombando, não veio Bel não, Chiclete não. A primeira vez que Chiclete veio, se PA estiver ouvindo pode me ajudar, já foi ali no final dos anos 90. Foi que, que Bel veio num trio, era até um trio de uma cabine azul, lembro como hoje. Depois foi que veio o Tiranossauro Rex, aí pipoco. E Bel, Chiclete com Banana, era pipoco demais. Aí quem vinha muito era Ivete Sangalo, que era a banda Eva. Quem vinha muito era... Deixa eu ver aqui. Tinha... Ricardo Chá foi o primeiro propulsor do Bloco Bicho, sabia disso?
1: Ricardo Chaves.
0: Ricardo Chaves é o bicho, vou te devorar. Aí, quem era pipoco, e em Pernambuco nós tínhamos uma banda que batia de frente com as bandas da Bahia. Nós tinha versão brasileira. E a galera do Brasil, quando provei a sua boca, fiquei entrando de nome choque. E era. E também Pinguim, Turma do Pinguim, que Almir Rush cantava no Turma do Pinguim. E tinha também outro que Pernambuco tinha muito. Ó, tinha versão brasileira, tinha Turma do Pinguim, tinha Banda Ogiva. Lembra da Banda Ogiva? Quem aqui não sabe onde fica Pernambuco? Quem é um maluco que não veio pra cá? Quem é que não sobe a ladeira de Olinda? Quem é que sobe o ar de Itamaracá? Tem Garanhuns, Caruaru de Vitalino. Tem o Agressiona da Mata e o Sertão. E era bonita demais essa música. E tinha Marrom, André Rios. André Rios, lembra de André Rios? Cantor de Recife também. Recife é festa, Recife folia. Alegria que tinha que... Preta. E era só música boa. E tinha também outros cantores, menino. Como era o nome dele, meu Deus? Era muito, tinha outros. E era pipoco. E tinha também Asas da América, quem não lembra? Pierre Renato cantava demais, que morreu recentemente. Não tão recente, acho que tem uns 10 anos que ele morreu. E era pipoco dessas bandas aí. Mas tinha as bandas da Bahia. Aí vinha banda Papa Légua. Lembra do banda da Papa Légua? Que estourou com aquela música Caminhando contra o vento sem lenço. É Caetano Veloso, né?
1: Sim, alegria, alegria.
0: Porque não, sucesso. E tinha Ricardo Chave e Banda Eva, né? Alô, paixão, alô, doçura. E por aí ia esse bito. Essa música e Asa de Águia, tinha essas bandas tudinha. Aí depois foi que veio Chiclete com Bandana. Aí, meu amigo, que era um sonho que o povo pedia. O povo pedia que viesse essas bandas de todo jeito. Aí Netinho já veio, se eu não me engano, Netinho parece que veio depois de Chiclete com Banana, porque antes quem veio foi Banda Beijo, mas não com Netinho, com Gil. Veio com Gil. Banda de Maçã também veio, que é aquele Banda de Maçã, André Leles, que é irmão de Duval Leles, conhecem?
1: Sim.
0: É, André Leles.
1: André Leles.
0: Que canta aquela música. A primeira vez que eu te vi foi lá na beira da barra, essa música estourada, roupa toda molhada, né? Mas me faltou coragem pra ir encontrar você. Ai, que sacana. Na próxima vez que eu te vi, vou matar meu desejo. E aí depois vem Asa de Ágata, não tem lua que faça você. E aí era pipoco. Aí vem Margarete Menezes, esse bito, com a música dela que foi uma das mais estouradas, que ela gravou com Jimmy Cliff, né? Aquela música Me Beija. Vem correndo, me abraça e me beija. Oh, acho que é essa mesmo. Yeah, yeah. Vem correndo, me abraça e me beija. Aí pronto, aí veio. Não sei se ainda na época veio Banda Reflexo pra cá, que era até aquela música que era um sucesso.

0: Luz do São Salvador, Maria, Maria, yeah, yeah. E era sucesso essa música, pipoque, e a garanheta era... Luz do São Salvador, Maria, Maria, yeah, yeah. E era sucesso essa música, pipoque, e a garanheta era... Se meter uma coisa de doido. Aí a garanheta dava oportunidade para muitas bandas de Garanhuns também, região. Era, tinha a banda de Alisson, meu amigo, que já teve aqui, até a gente já falou que era banda, era, como é o nome, meu Deus, tinha Davi, que era banda Arte, Arte Pura, acho que era isso mesmo, era Arte Pura. Eu acho que era isso, tinha Davi, que se tornou até prefeito de uma cidade, parece que da Bahia, que era Davi, foi cantor aqui na época, e tinha, que era estourado de axé, que era o como é que diz, meu Deus... A banda de seu... De seu vão de Deus, rapaz, que trabalhava na Souza Cruz, pai de Alisson, né, era, que era Pur Swing, era um sucesso, que os cantou, era Alisson e a Dilma, que era a galeguinha, que é amiga de que é casada com meu amigo, que é baterista. Quem foi o primeiro baterista da Pur Swing foi o William Andrade, sabia disso?
1: É mesmo?
0: É, o William Andrade. Mourinha, quando chegou de São Paulo, logo quando chegou, Mourinha tinha até uma Paraty, bem antigona, com o nome Mourinha de Forró. Quando chegou de São Paulo, Mourinha com aquele bigodinho, ele ensaiava lá na Pur Swing, lá na Boa Vista, perto do Pirulito. E aí era o. E tinha Gilson também, que era o outro. Gilson, que é pai das meninas, até cantou no palco 87, ele cantou também na Pur Swing. Então eram essas bandas assim, Cibito, eram essas bandas. Aí tinha, sabe quem cantou na Garanheta também, que nos deixou muito cedo? Foi ela que cantava na Banda Paquera. Banda Paquera, se eu não me engano, era de Léo e Banda. Léo cantou muito na Garanheta, Léo, Márcia. E Banda Paquera, quem cantou foi aquela menina, meu Deus, Kátia França, que canta demais, viu? Kátia França cantou também na Banda Paquera. Então era essas coisas. Isso é uma história, eu tô lembrando aqui, porque a gente hoje vai botar daqui a pouco mais música aqui de Banda Beijo, né? E a gente. Mas antes eu vou botar um pedido aqui, uma música boa de Amado Batista, viu, Cibito? Princesa, procura aí, Cibito. Princesa para nós botar. Que é um pedido, foi um pedido da aniversariante de hoje, Cássia, viu? Cássia, lá de Souza Autopeça, que está aniversariando, ela que é fã de Amado Batista, e pediu para nós botar aqui. Olha aí, Cássia, tá aí, já eu boto mais música da Banda Beijo, viu? E Netinho, já.

0: as músicas é boa da boba. Agora aí é pipoco, aí. Deixa eu aproveitar, mandar um alô aqui para meu amigo Carlos, lá do hospital, isso ali no infantil, não tem hospital infantil na Boa Vista,
1: sim? Isso.
0: Abração para Carlos, para todas as feiras, todas as, o pessoal lá, todo mundo aí, Carlos, e Carlos disse que lembra da Jega Elétrico, bloco Jega Elétrico, que era meu já, era do empreendimento Jeremias Produções e Eventos. Era das empresas, organizações, Jeremias, viu? Então era isso mesmo, viu, Carlos? Era a Jega Elétrico, viu? Ó, quem tá ligado nós também aqui, cadê? Timbalada, verdade, ó. Nativo lembrou da Timbalada, viu? Era o trio elétrico da Pitu, verdade, da Asas da América. Era topado o trio elétrico da... Tinha ele, o trio elétrico da Asas da América, ele tinha até uns braços assim, esse bito. Era bem invocado. Era desse jeito, ó. Chegando mais mensagem aqui, Bozó, né? Bozó, deixa o velho. O velho Irmiel em enciclopédia viva. Mas tempo, era uns tempos muito bons, Bozó, era verdade. Uns tempos arretados e bons. Manda alô para meu amigo Fabinho aqui. Ele botou boa noite, Irmiel, Davi. Era da banda Articia, verdade. Por isso que eu amo, eu amo esses ouvintes nossos, que me ajuda, viu? Era isso mesmo, banda Articia, Davi. Isso mesmo, 95, 96, 97 e 98. Um abraço aí, meu amigo Fabinho. Obrigado, Fabinho, por lembrar. Por isso que eu gosto de falar de coisa antiga, porque, olha, coisa antiga não tem pra ninguém, não. Deixa com o véio aqui, com o véio desenrola. Olha aqui. E aqui, ó, Chiclete com Banana veio em 1999. Rapaz, ó. Acaba que tem uns ouvintes desse feito Fabinho, esse nosso ouvinte que, nativo, a turma que vão atualizando a gente não tá sozinha, por isso que eu digo, o programa ligado no Véio Jeremias, não é só Véio Jeremias Cibito, é o programa do povo, que aqui o povo participe, quiser mandar áudio, Fabinho, pode mandar, viu? Netinho, ele cantou, foi 95, 96, 97, 98, na Garanheta, Netinho. E Davi era da banda Articia. Ele se tornou prefeito numa cidade aí na Bahia, parece. Não sei se foi na Bahia, foi. Se não foi na Bahia, foi em outro estado. E banda Beijo com Gil veio em 2000 para Garanhuns. A partir de 2000, verdade, viu? Viu, Fabinho? Um abraço, meu amigo Fabinho. Obrigado aí por lembrar a gente, viu? Mandar um alô também aqui, também para Maurício aí. Maurício é Papa Pão, Cibito. Ele era também dançarino, sabia?
1: Foi dançarino também.
0: Foi, eu lembro de Maurício Papa Pão dançando. Tu lembra uma banda chamada Bom Balanço da Bahia? Que era um sucesso que... Ah, não, tinha uma música que era sucesso. Ei, ha, ei, ha. O mundo tem um pode explodir, ei, e a galera vai detonar. Bom Balanço, Madimena. Joga a mão pra cima e... Ei, ei, a galera vai dançando, vai, ei. E ele dançava muito, ele com um shortinho bem curtinho. É Maurício. Ô Maurício, um abraço aí. Embalo Z, rapaz. Olha, ele tá lembrando aqui dos tempos da banda Embalo Z. É uma novidade, viu, Maurício? Maurício Taxista, um abraço aqui. Era muito bom essas épocas, ó. Jaqueline botou de chover. Eu não sou dessa época, não, mas minha mãe disse que foi muito pra essas garanhetas.

0: que era uma das festas mais lindas do mundo, e é verdade. Era quem foi, quem curtiu, quem viveu a época da gareta aí, sabe o que eu tô dizendo, sabe o que eu tô dizendo, porque era pipoco, viu? Meu amigo Givaldo, que é a cara do Zezé, dançou muito nessa época. E Tom e Cibitona dessa época, mas Dona Cibitona, viu? Com certeza foram lá na época dançar as épocas da gareta, do pipoco que era, era gente, Cibitona. Era 4 dias de festa. Aí no domingo, Cibito, os trios saíam mais cedo. Parece que era, não sei se era a partir das 3 da tarde ou era a partir das 4 da tarde, mas saía mais cedo.
1: É, mais cedo, trio, né?
0: Era que era para terminar cedo. Aí depois veio, Cibito, essas leis que proibiu essas festas, né? Ah, porque não pode zoada dali, porque não pode daqui, porque ali mora não sei quem, ali mora não sei quem, aí pronto. Mas era uma festa que trazia muito turista, viu, Cibito? Muito turista para Garanhuns. Era gente, fartava vaga nos hotéis. Olha, a Garanheta, eu me arrisco a dizer que a Garanheta ainda trazia mais gente do que o Festival de Inverno, viu, Zibito?
1: Rapaz,
0: o Festival de Inverno leva vantagem porque a quantidade de dia, são mais dias. Mas eu vou dizer uma coisa: os 4 dias, Zibito, eu nunca vi, assim, eu não me lembro de ver Garanhuns de lá pra cá, nunca mais eu vi Garanhuns com tanta gente como era na Garanheta. A Garanheta que começou na época da antiga praça Mestre Dominguinho, que quem não lembra,
1: ainda era Guadalajara.
0: É tanto que os trios vinham, Cibito, de baixo, e ele subia ali onde hoje é fechado, não tem ali onde tem só pra Praça Mestre Dominguinho, que tem a estátua do Dominguinho.
1: Sim.
0: Subia, ali era carro, sabia?
1: Uhum.
0: Que ia sair ali do lado de Azevedo. Os trios vinham subir e ficavam parados. Aí ele fazia o retorno por cima. Ia saindo, mas os trios vinham por baixo. Aí depois foi que a Garanheta veio, os trios iam entrar, fizeram a praça nova. Aí os trios eram por cima da praça. Mas era
1: interessante, viu?
0: Era. Quem é dessa época lembra o que eu estou falando. Era desse jeitinho. E na antiga praça, Cibito, ela tinha um palco, lembra? Tinha um palquinho ali na antiga praça, não tem? Que era um palco, ali era um palco. A turma gostava de jogar bola também, mas era uma escada, era uma arquibancadazinha de um lado, outra do outro, na antiga praça, e um palco. Era um palco de cimento, que já era quando for derrubar aquele hotel antigo, Hotel Shalom. Eu acho que era bom fazer o palco logo de cimento. Sabia que era mais econômico para Garanhuns?
1: Que já ficava lá.
0: Já,
1: né?
0: Ficava fixo, porque não ia ter diferença, né? Às vezes o palco passa 6 meses mesmo, então 6 meses a mais não vai fazer diferença. Concorda?
1: Já ficava lá.
0: Não, né? É verdade? Que espaço vai ter? Já fazia um palco fixo, que antigamente tinha esse palco fixo. Uhum. Aí ficava uma banda tocando.
1: Interessante.
0: Quando a banda chegava, o trio, a banda parava. Mas quando não tinha trio nenhum, tinha que ficar tocando. Então era animação total, era lento, rapaz. Essas coisas aí, eu lembro de tudo. Se tem um caba que lembra, é eu, viu? É dessas coisas antigas mesmo, a área, mas. Menino, menino. É. Ah, rapaz, era. Ó, tá vendo aí? Eu tô errado, não. Ó, Davi foi prefeito, era Glória da Bahia, rapaz. Era lá de Glória, Bahia, tá vendo? Não tô dizendo a tu? A última vez que eu topei Davi foi no aeroporto, inclusive na Bahia. Na época que eu viajava, essas coisas, eu topei no aeroporto na Bahia. Aí conheci o bicho, tava ruliço, parecendo aqueles boinhos lapial. Aí topei. Ele casou com uma menina daqui de Garanhuns, que inclusive essa menina, se eu não me engano, foi Miss. Muito, muito, com todo respeito, muito bonita a esposa dele. E ele casou, ele cantando em banda e. Aí casou e levou, foi-se embora. Mas passou muito tempo, articia. Talentoso, viu, o Davi, viu? Cantava demais, articia. Olha, época velha, boa, da fé do ato. Rapaz, isso aí, só nós pra lembrar. Vamos rezar, Cibito?
1: Vamos rezar.
0: Olha, meu povo, sai daí não, viu? 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história, viu, Maurício? Sai daí não.

0: 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Sai daí não, que eu volto já com mais assunto, com mais história. Já vá mandando. Vá mandando sua mensagem para nós aí, né, Givaldo? Vá mandando, vá participando, porque a importância de vós me ser aqui é muito grande, saber que nós estamos entrando dentro das suas orelhas, né, Cibito? Então, sai daí não.
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Quero cantar para ti, porque és realidade plena em mim. Sem ti, Senhor, o que seria minha vida? Quero sempre, Senhor, cantar e te louvar. O anjo do Senhor anunciou a Maria, ela concebeu do Espírito Santo. Eis aqui a serva do Senhor, faça-se em mim segundo a vossa palavra. E o Verbo de Deus se fez carne e habitou entre nós.

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0: Cortamos, Cibito! Foi ligeirinho, tava só fazendo um lanche. Cibito, tem alô do povo aí, Cibito?
1: Tem alô aqui, sim.
0: Aqui tem alô do povo, nós vamos mandar alô pra todo mundo já já. Mas antes, bota mais um aí, de banda beijo, Netinho, né, que nos deixou ontem. Bota aí mais um, Cibito. Bota aí, pra gente voltar com tudo. A cunha aí, sapeca. Sapeca uma dessas antigas aí, que é só pro povo ir matando a saudade. Vai, sai daí não, vou mandar alô pra vocês tudo. Ó, essa daí é antiga do povo.

coisa boa. Isso é antigo demais, né, Cibito? Manda beijo, netinho. Pois é, Cibito. Vamos mandar alô pro povo, Cibito? Deixa eu mandar alô. Já começar aqui pro Tatiana e o esposo dela ligado em nós. Meu amigo Givaldo, que é a cara de Zezé. Um forte abraço.

0: Simone também ligada no 87. Aliás, Simone Gonçalves, ela que faz aquelas camisas bonitas, Cibito. Sabe, tu quer camisa personalizada? Olha, quem tem é ela, cada camisa bonita. Simone, um forte abraço, a página dela tá lá. Então, daqui a pouco, quando terminar o programa, eu vou deixar o arroba aí pra vocês verem tudo direitinho. Vou mandar um alô também aqui pra Jaqueline ligada em nós, Robertinha também. Estou amando essas histórias. Não sou da época, mas gosto das duas histórias. Obrigado também, meu amigo Bozó, lá em Mucambo, Niati. Bozó que sartou muito na Garanheta. Quem gostava era ele, não era Bozó. Eita, era boa demais. E eu falando de Garanheta, falei da Praça Antiga. A praça era tão antiga que eu, pequeno ainda, muito pequeno, eu alcancei show lá, mas papai. Fui show com Luiz Gonzaga, olha, Cibito. Fui ver show de Luiz Gonzaga. Esse show era patrocinado na época pela Mucuri, patrocinado na época pelo Café Petinho. Lembra do Café Petinho?
1: Café Petinho.
0: Café Petinho, que meu nosso amigo até Paulo é representante, era patrocinado pela Pilha. Agora eu não lembro se era Vaiotec ou era Vaiovac. E eles sortearam três ou foi quatro rádio, motor rádio, eu tenho até um igualzinho encarnado, vermelho, um radinho, coisa mais linda, sorteado lá no show, Luiz Gonzaga, Cibito.
1: Rapaz, faz tempo, viu?
0: Cantando lá na praça, eu e papai, tiro lotado, Cibito, olha só. Alcancei ainda esse show,
1: isso aí,
0: né? Hoje, na Praça Antiga, que era o palco de cimento, né, Cibito? Que antigamente era arretado demais. Pois é, e olha que antigamente não tinha metade das festas que tem hoje, não, viu? E o palco era de cinema, viu?
1: De cimento, né?
0: De cimento. Só botava só o som. Não tem como fazer o som de cimento. Aí
1: não, aí já.
0: Mas aí só se contrata o som. Mas a estrutura não precisava contratar, sabia, Espírito? Pois é, o palco era de cimento, que eu sou a favor que fizesse, sabia, Espírito?
1: Um palco de cimento palco novamente. De cimento,
0: sabia, seria mais econômico para a cidade.
1: É, quem sabe quando reformarem a praça, né?
0: Mas aí seria mais com o nome. Pois é, sim, Cibito. Pois é, dessa época. Vamos até alô do povo aí,
1: bota isso. Tem alô aqui, sim, vamos lá.
0: É. Sim, meu amigo Nativo, também ligado no 87. Nativo, tá tomando aquelas nebagatinhas. Maurício Papa Pão, ligadinho. Maurício Papa Pão, ele manda as coisas e apaga. Ele parece aqueles moleques sem vergonha, tem esse bicho. Ele manda as coisas e apaga. Maurício, filho daquela outra. Também aqui, meu amigo Carlos. Lá do Espritar Infantil, que dançou muito na Garanheta. Franco Martins, essa potência ligada. Pessoal da Vida Bela também, ligadinho em nós. Um cheiro pra todo mundo. É, povo abençoado. Também aqui, meu povo, cadê aqui? É Alexandra, um cheiro, véi. Um cheiro, Cibito, cadê a diva? Diva, pra quem não sabe, é Geracina. Geracina não deu as caras. Então bota aí o alô do povo, Cibito. A voz do povo é a voz do pessoal. Bota
1: Vamos
0: aí.
1: Lá. Boa noite a todos os ouvintes da 87. Quero ouvir uma música de Raíssa Saia Rodada, Filho do Mato. Um forte abraço a todos. Tchê Paixão de Caetés.
0: Tchê Paixão, potência de Caetés. Seu filho do mato, eu vim da roça. Abração, Tchê Paixão. Tem mais, Cibito?
1: Tem mais. Boa noite, Cibito. Boa noite, velho Jeremias. Fui pra Garanheta. Tempo bom. Ainda tenho foto de Netinho e Ivete Sangalo. Ei. Quando veio os dois? Alexandre Gomes.
0: Era. Ivete Sangalo. Ela tanta vez, eu não sei se ela já veio carreira solo, mas ela veio, as primeiras vezes foi banda Eva,
1: banda
0: bem
1: Eva,
0: magrinha,
1: né? Ela era bem magrinha.
0: Não, veio carreira solo, veio carreira, rapaz, eu vou dizer porque veio, porque eu lembro quando ela veio banda Eva, ela bem magrinha, esse bito, olha, parecia uma vara de vira-tripa, bem magrinha, agora magrinha de verdade, viu, Cibito? Maguinha de verdade, só que depois, quando ela montou carreira solo, rapaz, essa mulher, que foi até na época que ela namorava com aquele Luciano Huck, que
1: tempo,
0: era do opositivo da...
1: Na Band?
0: Na Band.
1: Era
0: Hora H, verdade. O positivo era de humor. Era com aquele, oxe, lá vai, Marcelo Tais, não era?
1: Uhum.
0: Era Marcelo Tais, era com o H, era.
1: O H.
0: Com o Hulk, era. Lá, ela namorava com ele.
1: Era.
0: Ele bicho é virado, é Hulk.
1: Namorou com gente que sabe.
0: Namorou com gente, também. E hoje é casado com Angélica.
1: Com Angélica.
0: Também namorou com o Pérez.
1: Também, é claro. Angélica era bonita que só a Guto. Não que ela seja feia hoje, né? Mas quando ela era novinha, era linda.
0: Cibito, aquela música, vou de táxi, rapaz.
1: Você sabe.
0: Cibito, aquela manchinha na perna dela. Tava morrendo.

0: era. E ela namorou, ela namorou com tanta gente famosa, não sei se parece que foi com aquele César Filho.
1: É verdade.
0: Maurício Filho, Matar, é, aquele Márcio Garcia.
1: Márcio Garcia.
0: Olha, verdade. Aquele. Rapaz, foi muita gente, esse Vitor.
1: Foi.
0: Marcos Palmeira parece que também foi. Pô, tem mais, tem que eu não mudo. É. Pô, não, mora outra, tá por fora.
1: É.
0: Aí o.

0: acompanhada, viu, Cibito? Nós de Oliva Palita, ela virou assim um lapa de mulher da mulher.
1: Ela não era feia, né? Ela só era magrinha demais, né?
0: Era magrinha. É. Outra que veio também nas épocas da Ganeta foi Daniela Mercury.
1: Também, né?
0: É, que... quando eu chego em casa, nada me consola. Aí ela fala, quer tomar a Coca-Cola, o negócio é beber arretado da música antiga. Cadê? Tem mais, Cibito?
1: Tem mais. Alô, velho, tô ligado. Gledson do Magano. Deixa eu ver quem mais. Eita, velho, sou desse tempo da Garanheta. Eram os blocos Solteiro Satisfeito, Axé, Macacada, O Bicho, Jegue Elétrico. Era massa demais. Aqui é Wagner Oliveira.
0: Wagner Oliveira, é. Ó, Maurício, Garanheta começava ali em frente ao Banco do Brasil. Era no centro da cidade, esse bicho. Saía girando. Houve muitas mudanças da Garanheta, muita mesmo. O camarote da Garanheta, Cibito, ele ficava ali onde é aquele posto BR, tem em frente o Seminário São José.
1: Uhum.
0: Sabia? Era ali. Aí depois mudaram uma época, o camarote, ele passou a ser no meio da praça, já lá na frente, perto do Relógio das Flores, perto da Aga. Foi, ele passou a ser ali. Aí tinha alguns camarotes alternativos, tinha ali nos pontos cruzamento de rua, era retado. Tem mais, Bita Cunha?
1: Tem mais aqui. Boa noite, Jeremias. Mande um abraço para Carlos e Aparecida do Magano. Desde já, obrigado, Neide.
0: Quem?
1: Neide.
0: A Neide, né? Ó, deixa eu mandar logo pra Eclésia aqui, CIM Comunicação, e Fabinho, que é dessa época. Fabinho não é novo, não. Fabinho é velho, só pro pé. Fabinho, bicho, é velho, ó. Cadê aqui? Manda um cheiro aqui pra Mônica, Pedro e Eduardo, ligado no véio, véio, essas tuas histórias é que é o bacana. Senti falta de vocês ontem, seus cu de preguiça. Não tô lendo do jeito que ela botou aqui, né, Cibito? Então, se botou, tá lendo aqui. É, a gente chamou cu de preguiça. Olha, mandar um cheiro aqui também para o pessoal lá de Bom Conselho, Natália. Lá em Bom Conselho, Natália, um cheiro bem grande para a VMC, Natália. É, mandar um cheiro pra Anne também, ligadinha, lá no Parque Fênix. Olha, pra todo esse povo que tá ligado, e pra cá pra todos, né, Cibito? Um cheiro, minha gente. Cibito, olha, lembrando, vamos botar mais uma de banda beijo aí. Bota aí, bota aí. Essas aí. Aí que é só pra matar a saudade. Quem lembra dessa outra aí?

0: vai me dizer qual é a música de Netinho que mais lhe marcou nas épocas aí da garanheta? Qual foi aquela? Ainda vou tocar a Mila. Já pediram aqui, viu, Jaqueline? Pera aí que eu vou tocar. Ela tá aqui na agulha. Então vou tocar Mila já já. Mila, que foi um sucesso tão grande. Inclusive, a música que estourou até lá fora no exterior, Mila, foi a música que projetou Netinho pro mundo, tanto que ele levou um trio elétrico para Portugal. Tu sabia disso, Bito?
1: Foi?
0: Por causa da música Mila. E ele, interessante, brigou depois com o compositor da música que levou ele pro mundo. Veja só.
1: Veja só.
0: Netinho,
1: né?
0: Que infelizmente ele morreu brigado, nós estávamos até falando fora do ar. É brigado com meio mundo, né? Ele tinha um ódio dentro dele tão grande que não é bom. Foi o que também foi ruim para a saúde dele. Mas como cantor era fantástico. E ele, e essa música Mila, ele brigou com o com um compositor. O cara, e olha que a música topada, viu? Porque o cara pediu um trocadinho a mais. Ave Maria, para que o cara pediu? Rapaz, não custa. O cara fez uma música, o cara estourou, né, Cibito? Seja justo. Eu, em ajudar, né? E aí, mas era pipoco. Vamos botar Mila pro povo, bora aqui. Já que ele pediu aqui, nós vamos botar agora Mila, que foi um dos maiores sucessos. E Netinho, de volta, Mila Léo, do Brasil, pra Portugal. Ó, você filha pra Lisboa, né? É Lisboa, né?
1: Lisboa, em Portugal.
0: Lisboa. Bota aí.
1: Lisboa.
0: Nossa. Alice, né? Alice. Agora aí tocava, isso dava agonia esse beat. Esse beat, eu vou dizer, tinha rádio que tocava essa música 5 vezes por dia ou mais. Me ajudou muito essa música também nesse sucesso. Sou muito grato a essa música. Essa capa aí é um vivo. Vitor, um bebinho, bebinho enxurrada. Se eu não me engano, até o CD de Aracaju.

0: Você...
1: É Aracaju, né?
2: Mas vendeu. Vendia de enxurrada. E a original vendeu. Uma vendia de pirata. Vendia original do Paraguai. Original. Lembro até um canto que eu tirava a xerox no centro da cidade ali, no próprio shopping ali por trás. Tinha um cara lá que levava, ele tirava de xerox, eu chegava em casa e cortava no tacão. Aí, ó. Era o que eu tava com o meu papo, mas ficava com o pé.

0: Sargento Averaldo, um abração, Sargento Averaldo, que trabalhou muito nas épocas de Netinho aí nas Garanhetas, né, Sargento? Ele tava de plantão aí, um forte abraço aí, meu amigo, tudo de bom. Sargento, eu tenho um recado tão bom pra lhe dar aí pra esse povo que tá ouvindo aí, por isso que eu esperei vocês chegar tudinho pra dar um recado pra vocês, tudinho, pra falar do AD Atacarejo, vocês que gostam de comprar barato, vocês que gostam de nostalgia. 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

0: 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Então, aí mandaram aqui, boa noite, velho Jeremias, não sei o que, boa noite, aqui a Expedita, rapaz, mandar um cheiro pra Expedita lá do sítio,
1: Sítio Banquete.
0: Sítio Banquete, rapaz. Ô, Expedita, um cheiro pra Expedita, um cheiro pra Varmecer, todo mundo aí. Em Jucati, meu povo de Jucati. 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

0: 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E Coca-Cola bem geladinha que eu vou botar outra música, bota outra música aí das antigas de Netinho aí, bota aí, Cibito, bota aí. 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

Valdemir, viu, Valdemir, meu amigo? Um abraço aqui pra meu amigo Valdemir, ligadinho do 87, meu povo aí em Brejão. Alô, meu povo brejão, um cheiro pra vocês, tudo ligadinho. Não vem aqui, um forte abraço. Sou dessa época também, viu, Netinho? Saudoso Netinho. Pois é, hoje eu resolvi botar uma música antiga de Netinho, Banda Beijo, nesse beat. Foi a música que marcou a época. Bota mais um aí de Netinho, esse beat. Bota aí, que é pro povo matar a saudade. Nós íamos fazer isso ontem, mas ontem a gente estava com excesso, meu povo. Por isso que a gente não fez o programa ontem. Foi um problema que a gente teve por conta do Fred e Adolfo Colombo.

0: 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Ô, Zépica, é a boa da gareta. Rapaz, acaba por falar de gareta aqui, esse bito. Parece uma Zépica boa da boba serena que chega a dar saudade. A gente lembrando da gareta aqui por conta do. De Netinho, né? Netinho do Axé, que ontem faleceu, ontem, né, Cibito? E que fez muito sucesso aí no Axé, terno da banda Beijo, depois carreira solo, e foi um fenômeno, viu, Cibito? Foi um fenômeno. Era tudo quanto é programa de televisão, e nas gareta por aqui, gareta que... Eu acho que o cantor que mais cantou na gareta aqui foi Ricardo Chaves, viu, Cibito? Eu acho que foi. A última gareta foi quando, meu Deus? Foi o quê? Foi ali em 2003 ou foi 2004?
1: Não, acho que foi depois.
0: Foi depois, não foi?
1: Se eu não me engano, eu me lembro de gareta em 2007 ainda.
0: Em 2007, tá, deve ter sido. É, mas era bom demais. Ô, Cibito, chegava as épocas das gareitas aí. Vixe, Maria, era gente pro peste. Eita, era gente, Cibito, de todo canto. Aí a gente... O povo ia pegar os abadá, e antigamente os abadá era diferente, viu? Os abadá era uma camisa, era um carção e era um boné, só não a bicha não era um boné não, parece que

0: uma fita e era aquele mamãe sacode, que é os negócios de saco, não tem? Chamado mamãe sacode, já ouviu falar? Não tem mais hoje, tá extinto, mas tinha mamãe sacode, esse bicho, era um negócio de saco, era um kit completo. E o bloco Macacada, ele tinha um boné, que era um boné muito bonito, que era um boné, lembro como hoje, amarelo e azul escuro. Aqui a aba dele era azul escuro e ele era amarelo e tinha um M assim. Era, e tinha o Jegue Elétrico, que era meu bloco, Cibito, meu bloco, a gente dava a camisa e um copo, né? A gente saía com o bloco da Jegue Elétrico, com o jumento, com os barril, era verdade, o jumento era uns tambor de cachaça, tu sabia?
1: Rapaz, muita criatividade, né?
0: Era. Aí Banda Ogiva fez um sucesso da época. Banda Ogiva, que eu não sei que fim levou essa banda. Asas da América. Asas da América ainda tem. Quem cantou, tocava muito tempo nas Asas da América foi o filho de Bozó. É Crove. Não, Crove não, doido. Não, doido, não é Crove não, é o Elton, o filho de Bozó, meu amigo Elton. Tocou muito tempo nas Asas da América. Hoje ele tá lá com os meninos Matheus e Cauã. Mas tocou muito tempo nas Asas da América. Era pipoco, se bitava. Maria, era umas épocas boas danadas. Esse povo tudinho aí.
1: É isso mesmo, alguém confirmou aqui. A última garanheta foi em 2007. Eu sabia que.
0: Tá vendo, 2007, quem foi que confirmou, se bitava?
1: Não tem o nome da
0: Bota o
1: pessoa
0: nome
1: aqui,
0: aí
1: não.
0: pra gente dizer seu nome. Não, o povo tá ligado. O povo é da
1: É.
0: época mesmo. Esse povo é da época 2007. É, 2007. É, acaba com o
1: Eu
0: tempo.
1: lembro, eu era muito criança ainda, mas eu lembro que dos comentários, né?
0: Dos
1: Ah,
0: comentários.
1: garanheta e tal, não sei o quê, parece que vai
0: Garanheta,
1: ser a última. Era 2007, eu lembro disso.
0: 2007, era. Não sei por que acabou a festa da. Poderia ser, não todo ano, sabia, Espírito?
1: É, poderia acontecer
0: Poderia ser em
1: esporadicamente,
0: 4 anos, feito Copa do Mundo, que era um festival, acho que o festival do inverno, se passasse a ser a cada. Em 4 anos, seria mais gostoso, sabia?
1: É
0: Já
1: que bate aquela saudade, né?
0: a saudade, já tá abusando esse negócio de todo ano, sabia? É muita festa, Cibito. É. Já vi, já abusou, é verdade. É, mas fazia de em 4 em 4 anos, era melhor. Aí o caba, esse, Cibito, o caba já se preparava aquela saudade. Eita, o festival do inverno é o ano, olha, ano do festival do inverno. Ia ser um pipoco ou não ia,
1: Ia
0: Cibito?
1: ser bom demais, né?
0: Porque você, tudo no começo é pipoco.
1: É verdade.
0: Mas começa perdendo a graça direto, sabia?
1: É sim.
0: O Rock in Rio. O Rock in Rio, quando era alternado, era melhor. O Rock in Rio já
1: É,
0: caiu
1: agora
0: muito.
1: todo ano,
0: O
1: né?
0: último Rock in Rio bom, que ainda foi um pouco raiz, foi 2019. De lá para cá, pode ver. Aí teve a pandemia, que não teve, mas o Rock in Rio, ele teve uma queda muito grande. Mas era bom assim ser mais pausado, aquela coisa mais pausada. Você vê, a festa de Barreto, quando ela era mais alternada, era melhor. Passou a ser todo ano, esquembou o negócio. Não tem mais a mesma força. Mesma coisa a Garanheta. Voltava a Garanheta, mas voltava aí em 4 anos, Garanheta, olha. Mas eu vou me candidatar na próxima para prefeito, se tu tá sabendo, né?
1: Vai, o senhor vai pelo
0: Vou me candidatar.
1: PJT.
0: Não, é verdade mesmo, é sério. É certo, daqui a 4 anos, daqui a 3 anos eu não vou estar trabalhando na rádio mais não, porque eu tenho que parar para me dedicar à minha eleição de prefeito de Garanhuns, Biton. O povo me aguarda, vamos embora, né?
1: Vamos embora. Ah, peraí, que ainda tem mensagem
0: Ah,
1: aqui,
0: então
1: viu?
0: bota aí.
1: É, vamos escutar o que
0: Já
1: o pessoal
0: chegou
1: está
0: dizendo
1: dizendo.
0: aqui que vota.

0: Obrigado!
1: Valeu!
0: Tamo junto, um beijo no coração de vocês.
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0: Alguém apaixonado aqui em Cuiabá hoje? Alguém sofrendo de amor? Você que veio pra cá tentando esquecer aquela pessoa e ainda não conseguiu. Vou dar um conselho de amigo. Se fosse eu ligava pra essa pessoa agora, essa hora. Ligava, deixa de orgulho besta. Ligava e falava assim: amor, tô morrendo de saudade de você. Não é porque eu tô no show do Cristiano Araújo, não, mas se você quiser, a gente casa. A gente namora. Se nada der certo, a gente só beija na boca, gostoso mesmo, vira só um rolo. Mas fica comigo. 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

0: última de hoje aqui do nosso Top 10 do dia. Não sai daí não, tá chegando mais um campeão aqui na Mais Ouvida. A gente volta na próxima edição.
1: Esse foi o Top 10. Voltaremos na próxima edição.
0: Valeu, rapaziada.
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0: está entrando no ar o programa que você manda e desmanda. 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Vamos lá, começando mais um Alô Toca Aí, nessa quarta-feira abençoada, chegando o programa que você é o patrão, você manda e desmanda. Já tem gente aí, já, alô?
1: Olá, eu sou a Sheila aqui do Barbieri. Eu ofereço a programação para meus familiares, para minha mãe Tereza, para a Bruna, minha filha, que trabalha aqui comigo na banca do Barbieri. Tchau.
0: Opa, obrigado, obrigado, obrigado pela tua companhia. 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

Vocês aprovaram a canção? Vamos fazer um teste aqui, bicho. A galera gostou. Foi mais um nas suas mãos. Não sei se por carência ou falta de opção.

0: Adorei, adorei. Quem gostou pode fazer muito barulho aí. Que felicidade, que felicidade.
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3: Três.

0: Daqui a pouco volta com mais pra você. 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

0: Um beijo, Marília Mendonça!
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0: gostou, faz barulho aí.
1: Coisa boa estar junto com você aqui sempre no Alô Toca Aí. Mas daqui a pouco tem mais, hein? A gente volta já. 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
2: Bora!
3: Ô, Vitinho!
2: Você é pagode daquele jeito,
3: é,
2: né?
3: É daquele jeito. Tranquilo, calmo, sereno e com música boa.
2: É isso. Com essa honra, com essa voz maravilhosa, sua.

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1: Valeu, rapaziada. Estamos encerrando com essas aí, ó. As últimas de hoje dessa quarta-feira. Obrigado pela tua companhia, pela tua audiência. A gente se encontra amanhã na quinta.

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0: 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Que bandeirinha gostosa, viu?
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2: Aí é música, meu amigo.
3: Por isso que você acaba com eles, né?
2: Vamos acabar com eles hoje. Posso começar?

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